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2: Aproximadamente 45% das famílias brasileiras entrevistadas após a identificação de um potencial doador não autorizam a doação de órgãos. Além de dúvidas, crenças e dificuldades para aceitar a morte encefálica, a forma como os profissionais de saúde conduzem a conversa pode influenciar diretamente na decisão. A decisão costuma ser tomada em meio ao luto e depois da confirmação da morte. Neste contexto, a abordagem da equipe médica, consideradas frias, excessivo de termos técnicos e a ausência de um local adequado para a conversa pode aumentar a resistência dos familiares. Mesmo com a elevada recusa, o Brasil registrou um crescimento de um número proporcional ao de doadores efetivos. O índice passou de 19,2 doadores por milhão de habitantes em 2024 para 20,3 em 2025. A lei brasileira determina que a doação de órgãos após a morte depende de autorização da família. Por isso, especialistas recomendam que as pessoas conversem previamente com parentes e deixem clara a sua própria vontade.
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13: Tem mais paixão, Cleide?

0: meus queridos Jorge Matheus,
1: meus queridos Guilherme Santiago.

0: 22 horas e 2 minutos.
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1: Mulheres de todas as regiões do país podem acessar atendimento psicológico por teleconsulta gratuitamente por meio do Sistema Único de Saúde. A iniciativa disponibilizará 100 mil consultas mensais e tem como público prioritário mulheres em situação de violência, mães atípicas e aquelas que exercem atividades de cuidado sem remuneração. A proposta é oferecer acolhimento psicológico remoto em um ambiente seguro e sigiloso. O programa atende mulheres com 18 anos ou mais que vivem em situação de violência física, psicológica, sexual, patrimonial ou moral. Também podem ser beneficiadas mulheres que enfrentam sobrecarga de cuidado não remunerado, como aquelas responsáveis por pessoas com deficiência, familiares neurodivergentes ou portadoras de doenças raras.
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1: A gente precisa falar sobre isso. Por que os homens estão sumindo? Esse é o mês da saúde mental masculina. Mas cadê as campanhas? Cadê os slogans? Cadê as fitinhas no peito? Não tem. Porque quando um homem cai, as pessoas não choram por ele. As pessoas se afastam, julgam, ridicularizam e depois elas se esquecem. Porque ninguém sabe o que fazer com isso, né? Eu fui treinado para não sentir. Para engolir a dor, o sono, a fome, o medo e continuar funcionando. No exército, no curso de comandos, nas forças especiais, a regra era uma só: aguenta calado. E eu aguentei. A gente sempre aguenta, porque homem forte é assim, né? Ele resolve, carrega, não reclama, é o cara que todo mundo admira, o pilar, o que segura a barra de todo mundo. E é exatamente por isso que ninguém pergunta como ele está. Todo homem foi treinado para ignorar a dor desde criança. E aí essa dor quase nunca aparece como tristeza. A maioria de nós não desaba chorando. A gente estoura com o filho por causa de uma bobagem. A gente trabalha até tarde de novo para não chegar em casa e encarar o que está sentindo. A gente some, responde tá tudo bem, vira as costas e ninguém percebe. Porque homem em sofrimento não chora, ele endurece. Aí chega um número que ninguém quer ouvir. Quase 80% das pessoas que tiram a própria vida no Brasil são homens. E a maioria nunca pediu ajuda pra ninguém. Nem pro amigo, nem pra esposa, nem pro médico. Foram embora com o mesmo tá tudo bem, estampado num sorriso de canto de boca. E isso começa cedo. O menino que aprende que chorar é coisa de fraco vira o homem que não sabe pedir socorro. A gente ensina ele a ser forte, mas ninguém ensina ele a sentir. Ninguém ensina o que fazer quando a força acaba. Ele não tem permissão para cair e levantar. Ele não tem autorização para ser humano. E aí quando um homem cai, ninguém entende. Nossa, mas ele era tão forte. Não, ele estava só. Estava esgotado, gritando por dentro, mas não tinha ninguém para ouvir. Então se você é homem e está me ouvindo, essa mensagem é para você. A sua vida importa, cara. De verdade, pedir ajuda não te faz menos homem. Te faz um homem que decidiu continuar. E continuar cansado do jeito que você está é a coisa mais corajosa que existe. Aguentar tudo sozinho nunca foi sinal de força, era apenas solidão com outro nome. Se você precisa conversar, liga no 188, CVV é de graça. 24 horas, ninguém vai te julgar. A gente precisa de você, inteiro, humano e vivo.
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0: 23:10.
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Aleluia! O Senhor quer te ver de pé. O Senhor quer usar a tua vida como profeta. Quantos profetas nós temos aqui nessa noite? Aleluia! Aleluia! E se você se sentir fraco, se você se sentir sozinho no meio da caminhada, chama por Ele. Chama pelo nome de Jesus. Se você se sentir desamparado, chama por Ele. Ele tem um bálsamo para a tua vida.

está entrando lá neste momento, o programa Acorde com Jesus. Programa esse que é realizado pela Assembleia de Deus, Ministério Jardim das Flores. E tem a responsabilidade do pastor José Gomes, que fala com você nesta manhã. Hoje, domingo 13 de setembro de 2026. Vamos estar no ar com vocês até as 9, se Deus nos permitir. Estamos aqui para adorar o Deus Todo-Poderoso, o Deus Criador do céu e da terra. Mas não pode perder tempo, porque a hora vai embora rápido, irmão. Vamos orar nosso Deus. Jesus Cristo ensinou os discípulos de sair lá em Mateus capítulo 6, versículo 9 ao 13. Ele disse aos discípulos, quando se unir para orar, ore assim. Pai nosso que estás no céu, santificado seja o teu nome. Venha o teu reino, seja feita a tua vontade, assim na terra como no céu. O nosso de cada dia nos dá hoje. Perdoa nossas dívidas, assim como perdoamos.

cada ouvinte do programa. Cada ouvinte, começando pelas crianças, adolescentes, jovens, senhor, senhora, ancião. Toda Delmiro Gouveia, cidade vizinha como Pariconha, Água Branca, Mata Grande, Iapi, Canapi, Oidapo Casado, Piranhas, Canidé e Paulo Afonso. São as cidades de redor de Delmiro Gouveia. Apresentamos cada morador, cada pessoa, cada homem, cada mulher, todos em nome de Jesus. Apresentamos, meu pai, os que estão enfermos, que eles estão, meu pai, enfermos, estão chorando, perdeu uma pessoa querida da família, seja mãe, seja pai, seja filho, seja quem for, irmão, parente. Entregamos tuas mãos que estão chorando. Acalma o coração de cada um de teus filhos e tuas filhas. Quebranta para a glória do teu nome. Também alegra mais e mais o coração daquele que está alegre, completou mais um ano, hoje, domingo, dia 13. Abençoa a vida deles e delas, todos em geral. Isso eu te peço em nome de Jesus, por cada um, Senhor. Cada cristão, cada pastor, pastoras, todos em geral, padre da cidade. E assim, Senhor, nós queremos te agradecer. Primeiro louvor de hoje, amados, é com Raiz e Ravel, o doutor Jesus. Pedido especial à nossa irmã Maria de Có. E ela oferece para todos os ouvintes do programa, principalmente os irmãos ali da Volta, os irmãos aqui da Assembleia, Missão, nós do Jardim das Flores e a todos em geral. Amém? Primeiro louvor, glória a Deus, pedido especial da nossa irmã Maria de Có. Que Deus abençoe a cada um, tá bom? Em nome de Jesus, glória a Deus. Amém? Primeiro louvor de hoje é com Raiz e Avel, o doutor Jesus. Mas vamos aqui para a primeira lista também. Tem aqui Maria do Carmo e seu filho lá no Bairro Novo. Bezeca da Pedra Velha e família. Dona Lia do Ponte Chique e família. Matheus Genro e Dona Lia. Saladinha, Nossa de Zeca Corumba. Bela, Matheus, Ronaldo e Nilma. Tejana Paula. Policial Jair, família, Oscar do Bairro Novo, a irmã Nininha, seu esposo Valdo, sua filha Rafaela, seu neto, esqueci o nome do neto dela, amém, glória, foi aqui para frente mais, porque o nome não está aqui, né? Acho que é Vitor, Neguinho do Espetinho, Oscar do Jardim Cordeiro da Igreja dos Santos, Malau e família, Nadab e família, Passarinho e família. Passarinho, a família do passarinho, os passarinhozinhos, né? A passarinha fêmea e os passarinhozinhos, né? Os netinhos, que agora não, já está velho, os netinhos. Cristina e Dinho. Adriana, do mercado Huelda. Gilson Barbosa. Gilson Feitosa, Gilson Barbosa, Cláudio Márcio, Dilbran, Diógenes Modesto, Marcelo do Salgado, Mané Mototáxi, Marruá Mototáxi e família, Maria do Bom Jesus, Givanilda das 369 Casa, nosso irmão Marco e sua esposa Fátima, seu filho Jefferson aqui na Pedra Velha, família abençoada aí. Um abraço, seu Marco. Galego do Mármore e família. Presbítero Raimundo da Assembleia de Deus. Zamba da Coleta e família. Tô Pintor e família. Edna e Pipio, taxista aqui, vizinho, antiga casal, né? Agora é Água do Sertão. Selma, irmã de Galocha e família. Rose e Gonçalo, casal abençoado. Um abraço para vocês. E nosso irmão também, Zuza, genro de Chiquita. Tem mais um restinho dessa outra segunda lista aqui na primeira lista. Ainda tem Nina do Leite, Enoque e família, Paulinho e Formiga, dois irmãos abençoados. Um abraço, Dedé e Andréa e Dedé do Madeira, Siqueira e seus funcionários, tudinho. Maria do Carmo, tia do Aelso e família. Cida e Dão aqui na Pedra Velha, na Rua Santa Maria, um abraço para vocês.
Eribaldo e Elza, lá no Luciano, Severina, Bial, Hélio e Pastora Gilda, Jordão também, José Lito Silva e João e Nilda, toda a família, Sirlene Faustina e José Faustino, seu filho e filha. Essa primeira lista, nossos queridos irmãos ouvintes, vai ouvir com Raiz e Ravel, pedindo especial de Maria de Có, o doutor Jesus. Amém? Primeiro louvor de hoje. Vamos lá! Vamos começar! 6:07, 8 minutinhos já, tá vendo, irmão? Como é ligeiro? Vamos lá!

Amém. Você tendo de ouvir o Dr. Jesus com Raiz e Ravel. Vamos para a segunda lista de hoje, onde tem aqui Turma do Mamão. Preste bem atenção a essa turma abençoada, né? Mamão, Binho, primo de Rubibá, Quatro Olho, Gaiola, Verô, Duquinha, Dona Bela, Mané, Carlinho, Zabelê, Edivan e Orlando, todos aí do Ponte Chico, um abraço para vocês. Sim, Rosilda, um casal abençoado, entre o Ponte Chico e o Dizinho, né? É, irmã Bia, presbítero Eliseu, Patrícia Jurema, presbítero Eliseu e família. Aí tem aqui Patrícia Jurema e Nininha Jurema, é mãe e filha, né? Zé Lúvia, conhecido por Zé Ferreira. Irmã Isabel, Rubens e Alessandra, aqui da rua Maurício Nassau. Damiana, irmã Damiana, da igreja do pastor Paulo. E toda a família aqui na Travessa, Dom Pedro II. Missionária Sandra, missionária Daiane. Sebastião da Vila da Saria Ferreira. Dio e Mazé. Glória a Deus, Dio e Mazé, parece que é filho e mãe. Mané Flamenguista. Lolinha, mãe do Marcelo, irmã Lolinha, irmã Maria José, irmã do irmão Eliseu, irmã Elias das 369 casas, todos moradores aí, um abraço. Eu estava aí no culto, aí numa campanha do pastor Lindomar, uma benção aí, as casinhas vai ficar bom, quando tiver tudo pretinho aí é melhor ainda, né? Um abraço para todos. Carlinho Bala e sua esposa Zélia aqui na Rua da Lagoa, Neuma Barbosa, Nenê Moreira, Mauro Clemente, sua esposa, a esposa de Mauro Clemente é Giane Soares de Mello. Vera de Tonho Trajano, Vera de Tonho Trajano. Prazer do Brinco de Ouro, glória a Deus, toda costureira abençoada. Railce Rita no Peba, casal abençoado, um abraço para vocês. Deca e Nascida no Bairro Novo. Também aqui Zé de Telvina e Zé Luiz, pai e filha aqui na Rua Maurício Nassau, na nossa rua. Dinho Mototáxi, da Assembleia de Deus. Bota aí, Dinho Mototáxi, sou da Assembleia de Deus. Um abraço, meu irmão, Deus te abençoe. Frank Célia, glória a Deus. Marevaldo, da Delmiro Gouveia e família. Maria Gessina, Elias e Diaco Antônio, ô glória. Essa é a segunda lista, Deus abençoe. Daqui a pouco vamos para a terceira. A segunda lista vai ouvir com Raiz e Ravel, pedido especial também de Maria de Có, Chuva de Felicidade. Amém? Chuva de Felicidade. Glória a Deus. Vamos aí, em nome de Jesus.

0: Amém. Esse treino de ouvir e felicidade. Mais um pedido especial da irmã Maria de Cor. Muito obrigado, irmã Maria de Cor, pela sua participação. Que Deus continue te abençoando, minha irmã, tá bom? Amém. Vamos aqui para o terceira lista já. Terceira lista, né? Vai ouvir daqui a pouquinho, né? Em nome de Jesus. Na terceira lista nós temos aqui Ciarazinho da Tapioca da Goma. É, da Tapioca. Paulo do Coco, Silso Gordo, Tota, Dinda, Elza, Luiz, Eva e suas filhas, toda a família, um abraço, Deus abençoe vocês aí no vizinho da igreja, outros moram lá no Ponte Chica, a irmã Eva e Elza moram ali na Pé da Véia, e assim tá essa galera aí. Jordana, aqui do Bom Sossego. Marcos, Marconde do Peba, Leda do Peba, Doura de Rosal Souza e família, um abraço, Doura. Boneco Louco, ô Glória, é o esposo de Lidiano lá do Santa Cruz do Deserto, Boneco Louco. Regiane da Lagoinha e família, Marinês da Chácara São Vicente, Andrezinho do Desvio, Beto da Assembleia de Deus, aqui na Coab Nova. Turma do Peba. Tem mais aqui, viu? Seu Expedito do Peba, Dona Josefa do Peba. É, tem mais aqui, ó. Meu Deus, aqui. Os irmãos do APDA do Peba. É. Marinês, mas não é do Peba. João Cara de Tacho. Aí vem mais uma turma do Peba aqui. Dona Dália do Peba, Dona Dália do Peba. É, junta com os outros. Fagnaquinha, Dudé, Ninha e Renata, Deus abençoe. Neguinho da Rodoviária, Instituto Bahia. Zé Irama, Pedra Velha e família. Carlos Alberto Gomes e família. Nísio, na Rua do Campo. Iara, no Bairro Novo. Duda Ferreiro e família. É, Cafia de Coquinho, Jô, Gonçalinho, Lindaura, Natanael, Nice, José Miguel, que é o filho desse casal, Natanael e Nice, e Everaldo, da Assembleia de Deus. Até essa lista, que é a terceira para a quarta já. Bom, vocês vão ouvir, glória a Deus, né? Deixa eu passar logo aqui o áudio aqui da irmã. Olha aqui, irmã Yara, ela botou aqui, olha. Yara Lima, bom dia, programa Acorde com Jesus. Pastor José Gomes, quero ouvir um louvor da cantora Antônia Gomes. Aí ela botou aqui Oxi, por que não saiu nada?
1: Estou ouvindo essa maravilhosa programação, que é a bênção dos céus.
0: Vou voltar, viu?
1: Qualquer um dela, ofereço para todos nós em geral. Estou ouvindo essa maravilhosa programação, que é a bênção dos céus.
0: Amém. Vamos aqui, mais uma aqui, abre. Vamos ver a irmã Angelita, fechou. Abre de novo. Sei lá, é uma benção. Irmã Angelita. Vamos ver aquela que pediu aqui em nome de Jesus. Fala, abençoada.
2: Na linha do Ponte Chique.
3: Família. Bom dia, pastor Mateus, José. Que Deus te dê um bom dia, boa sorte e bom trabalho. Senhor, sua esposa e família. Família. E a bom de Jesus é maravilhoso. Eu ofereço para o Senhor, sua esposa, Paula, família, todos ouvindo do programa, toda a minha família, os pastores da igreja. E amém.
0: Tá aí mais um pedido. Vamos ver se tem mais aqui. Glória a Deus. Tem uma Eva aqui, mas ela não botou nada. Botou aqui só aqui um. É, aqui um. Do TikTok, né? Glória a Deus. Amém. Daqui a pouquinho nós vamos ver, tá bom? Irmãos, o louvor de vocês passa já daqui a pouquinho, tá bom, irmã Yara? Tá bom, irmã Angelita? Por enquanto, glória a Deus, vocês vão ouvindo para não estar parado. Com Nana Azevedo, Deus é fiel. Amém? Deus é fiel com Nana Azevedo.

0: Amém, irmão. Vamos agora o louvor da irmã Yara. Ela pediu qualquer um, eu botei Fala a Deus com Antônio Gomes.
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0: Ô, Glória.

Amém, glória a Deus. Quero agradecer a irmã Yara pelo louvor que ela pediu. Muito obrigado, irmã Yara, pela sua participação. Que Deus continue abençoando a vida da senhora e toda a família, tá bom, irmã Yara? Um abraço para a senhora e toda a família. Vamos continuando aqui enquanto eu vou pegar a irmã Angelita. Você vai ouvindo aí, para não estar parado, dona Zebita, cantando: Deus é fiel. Amém? Em nome de Jesus.

0: Senhor.
1: Aleluia, Jesus de glória.
0: Eu convido você a dar um abraço nessa pessoa que você tanto ama. E se você não está perto dessa pessoa, liga para ela, diga: eu te amo, você é muito importante para mim.

0: Goodbye.
1: Amém. Glória a Deus. Daqui a pouco eu passo outro, irmão. Em nome de Jesus, que nós vamos aqui para a última lista, a quarta lista, que vai ouvir o último louvor da nossa irmã também, Angelita, que é com a Amário Batista. Amário Batista, Jesus maravilhoso. Já, já, né? Mas vamos aqui, glória a Deus, na quarta lista, que é a última. Severina, Cistra e Fátima, lá na área verde, São Gêmea. Manuel do Bairro Novo, um abraço, meu irmão. Ontem se encontrei imaculado, né? Deus abençoe. Paulo do Coco,

Não, voltando aqui. Paulo da Carrocinha. Gilson do Detran. Bira. Isabel. Lena. Angelita. Lourdes da Rua do Campo, irmã Lourdes da Rua do Campo. Magali Tito, casa abençoada aqui no Eldorado, um abraço. Betinha do Eldorado. Vandete de Zé de Mourão, lá no Bairro Novo. Gideano Bossossego, família, irmã de Nadaba. Simone do Palmeirão. Luizinho de Boca Rica. Mazinho com esse asa dura. Ele diz que ele queima ruim, queima nada. Um abraço, Mazinho. Amaral da Pousada Atalaia, Cícera e Rodrigo, casal abençoado aqui na nossa rua, Maurício da Sada, irmã Cícera, irmão Rodrigo, vocês dois são uma benção, um abraço, viu? Rosália, minha ex-cunhada, aqui no centro, Neuzinha do Cesp, tem dizer Neuzinha do Cesp, socorro, irmã dela, da Coab, velha, em toda a família, Geraldo e Nina do Leite, ou Nina do Flau, Nina de Erpido, ô Glória. Joélia, um abraço em São Paulo, irmã Joélia, um abraço, Deus te abençoe. Luciano, ex-pedreiro, Deus abençoe. Edize Eliene, aqui na Mata Grande, né? Quiterinha e Fernanda, aqui na Pedra Velha. Irmã Cleide, irmão Zé Novo, lá no Chaca Paixão, e todos os moradores aí. Dedo Braz e família. Irmão Sandro, conhecido por Sandro da Fábrica, um abraço e família. Zé de Quinu e família. Tô doido em família aqui na Pedra Velha. Tem um tô doido aqui, invocado. Maria José da Lagoinha, um abraço, minha irmã. Zezinho das Caibeirinhas, Deus abençoe. Gessina, Abraão, Josimar, Zilma e seus filhos, um abraço. Cláudio das MTT. Inácio Cícera, Dudu. Cícero Lopes e Joaquina e Noé do Peba, Dona Nena e Moreno. Aqui virando já para a quinta lista, tem ainda mais umas pessoazinhas aqui, é. Célia da Rua Augusta, tem que dizer Célia da Rua Augusta, irmã Célia da Rua Augusta. Nega de Bial e família. Tadeuzinho, né? Glória a Deus. E Geraldinho da turma de Malau. Glória a Deus. Tadeu é o flamenguista invocado aí, né? Tadeu Mafra, né? Eu botei só o F, é por isso que eu me atrapalho um pouquinho. Tadeu Mafra. Um abraço, meu irmão. Deus abençoe a vocês. Isso é a lista aqui. São as listas dos ouvintes do programa Acorde com Jesus. Bênção de Deus, né? Graças a Deus, né? Acabou essas listas. São quatro listas. E aqui você vai ouvindo por enquanto, né? Deus é fiel. Glória a Jesus. Com Ana Azevedo, quando vou pegar o louvor, último louvor da nossa irmã Angelita. Último louvor da irmã Angelita.

Amém. Quero agradecer, irmã Angelita, pela sua participação. Muito obrigado. Deus abençoe a senhora, Deus recompense a senhora e toda a família, tá bom? Um abraço, irmã Angelita. Vamos aqui, enquanto eu vou pegar o louvor da nossa irmã, irmã Maria do Carmo, né? Ela pediu com a Lorena Dourado, a Vitória chegou. Por enquanto você vai ouvindo aí Jesus Rufino cantando Dia de Sol, enquanto eu vou pegar o louvor da irmã que é no YouTube, amém? Tá bom, irmã? Espera um pouquinho, tá chegando a sua vez. Ô, Glória, irmã Célia, o seu louvor tá aqui também na fila, viu? Tá bom? A senhora Célia, minha esposa, pediu com Jesus Rufino, vai passar. Daqui a pouquinho nós passa, viu? Tá certo? Dando mais um tempinho. Espere na fila.

0: Amém. E olhando para essa louvor da nossa irmã, é Maria do Carmo, tia do Aelsa, ela pediu com a Lorena Dourada, a vitória chegou.
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0: Aleluia!
1: Promessa não.

A Meinha, que é a Larinha Dourada, junto com Luana, filha dela, cantando A Vitória Chegou. Pedido especial da senhora Maria do Carmo, a tia do Aelcio. Muito obrigado, irmã, pela sua participação. Que Deus continue abençoando. Amém? Vamos continuando aqui, o programa não pode parar, enquanto você vai ouvindo agora, né? Já é seu fim, dia de sol, logo após vem o louvor da missionária Célia, vai passar com Jéssica Rufino.

0: Amém. Você terminou de ouvir com Jesus. Foi um dia de sol. Agora você vai ouvir. Vai passar. Pedir especial à missionária Célia, oferece a Maria de Có, missionária Maria Custódio e Benedito. Oferece também a Maria de Có e também a João, nosso irmão João e toda a família. Oferece para o grupo das senhoras, missionária Maria Gadi, diaconisa Nina, diaconisa Ronilda, diaconisa Márcia, também para a irmã Adriana, a irmã Vívia, glória a Deus, e a irmã Adriana, glória a Deus. Também ela oferece para os irmãos, todos os irmãos e as irmãs que estão na escuta, missionária Anitta, Gilza, a pastora Gilza, o irmão dela que é o Hélio, né, Eribaldo, Elza, que estão na escuta, os irmãos que das igrejas evangélicas que ouvem os programas na semana do Gilson, né, e sempre manda louvor para a missionária Célia, para mim. Você também é um que está na lista de ouvir esse louvor da irmã Célia, a missionária Célia, amém? Vai passar com o Gerson Fino, glória a Deus, pedido especial, missionária Célia. Todas as crianças, adolescentes, jovens aqui do Jardim das Flores, também, senhor de você e dos irmãos também. A irmã Laura em São Paulo, irmão Joel também. Deus abençoe a todos. Diácono Edmilson também vai ouvir esse louvor em nome de Jesus, né? Glória a Deus, irmão Jefferson, filho do Binho. Glória a Deus, aleluia. Irmão também Deilson, esposo da irmã Adriana. Aliás, todos em geral vão ouvir esse louvor em nome de Jesus.
1: Tenho uma palavra pra você. Não desanime.
0: Glória.

0: Oh God, Glória a Jesus. Amém. Quero agradecer também a missionária sempre a sua participação. Que Deus continue te abençoando. Vamos aqui, o irmão Severino Arruda, aqui de Garanhuns, colocou aqui, amém? Colocou aqui Salmo capítulo 50. O Deus poderoso, o Senhor, falou e chamou a terra desde o nascimento. Deixa eu abrir aqui. Nascimento do sol até o seu ocaso. Desde Sião, perfeiçoou perfeição da formosura esplandecente, o esplandecente Deus. Virá o nosso Deus e não se calará. Glória a Deus. Diante deles, um fogo irá consumindo e haverá grande tormentado ao redor deles. Do alto chamará os céus e a terra para julgar o seu povo. 5. Congregai os meus santos, aqueles a que fizer comigo um concerto com sacrifício. E os céus anunciará a sua justiça, pois Deus, abri mais um pouquinho aqui, porque Deus mesmo é o juiz. Ouve, povo meu, eu falei, Israel, eu, Deus, o teu Deus, protestarei contra ti. Amém? Colocou aqui também, aqui o sol, aqui, ó, é mais bem bonita. Deus está visitando a sua casa. Amém, irmão? Oh, glória, Deus é maravilhoso, né, irmão? Glória a Deus. Que Deus abençoe, meu irmão. A oração urgente do Salmo 50, Deus respondeu agora para você. Receba em nome de Jesus. Amém, irmão? Que bênção de Deus. Eu quero agradecer nosso irmão Severino Arruda, lá de Garanhuns, que sempre manda uma mensagem para nós aqui. Amém? Glória a Deus. É o Senhor dos Caminhoneiros, irmã. Senhor dos Caminhoneiros. Passo já, tá bom?
1: Tá, eu sou ouvinte do seu programa. Sábado, domingo, eu não perco.
0: Amém, Jesus.
1: Eu mas meu rádio é ligado nos programas tudinho. Não vejo um programa evangélico. Só se eu não tiver com... Em casa, não tiver com tempo. Pois Deus abençoe. Eu ofereço a irmã Maria de Có, mas a Có... A irmã Célia, a irmã José, todo mundo. A irmã Lourdinha, sua nova.
0: Amém, amém. Já vou passar agora, ó, tá vendo? Já vou passar agora. Senhor dos Caminhoneiros. Glória a Deus. Roda! Amém, minha irmã. Deus te abençoe. Aleluia, Jesus. Glória. Glória a Deus.

Amém. Quero agradecer nossa irmã Maria Oliveira. Muito obrigado, minha querida, pela sua participação. Deus continue abençoando, tá bom? Já coloquei seu nome aqui na quinta lista, viu? É porque é quatro folhas, aí já está na quinta, já coloquei ali, viu? Maria Oliveira, oh glória, amém? Está aqui no caderno dos ouvintes. Vamos já para o nosso apoio cultural, tá bom, irmão? Daqui a pouquinho, vamos passar o último louvor de hoje, ver se é preciso, que eu ofereci a Maria do Carmo, a tia de Aelson, gosta desse louvor, ver se é preciso, e a todos que estão na escuta, os irmãos, as irmãs, os irmãos que já vêm das ruas, todos de toda a denominação, a todos os pastores de toda a denominação, um abraço a vocês, e esse louvor é para nós, viu? Para nós, pastores, e para você, pastora, missionária, missionária, para todos em geral, tá bom? Amém? Para o padre da nossa cidade, para Adalto, também esse louvor, e todos os católicos, receber esse louvor em nome de Jesus, vencer é preciso. Presta atenção, Daniel Samuel cantando para você nesta manhã de domingo 13 de setembro de 2026.

Amém. Você ouviu o último louvor de hoje com Daniel Samuel, Vencer é Preciso. Agora nós vamos para os apoios culturais, não é? 7h17 e quase 18. Nós temos ainda falar, fazer o apoio cultural e depois tem a palavra ainda, né, irmão? É por isso que tem vezes que não dá para passar tudo, irmão. Você tem que ter uma ideia como é as coisas, né? Mas é 3 horas de relógio, não, 2 horas de relógio, de 6 às 8. Programa Acorde com Jesus e 1 hora de relógio de programa Criança de Jesus, todo domingo. Então, depois de 8 até 9 é de criança, né? Tá certo? Vamos aqui fazer o nosso apoio cultural em nome de Jesus. 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
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Esses são nossos apoio cultural. Aleluia, amém, irmão? Já já vamos para a palavra de Deus para o teu coração, tá bom? Em nome de Jesus. Bebeu aguinha, né? Temos direito, né? Bebeu aguinha logo após nós vem ler a palavra para o teu coração, tá bom?

Amém, glória a Deus. Vamos abrir nossas Bíblias no livro de João, que é João Lucas, capítulo 18, versículo 35. Lucas, capítulo 18, versículo 35, que diz assim a palavra de Deus. Luizinha, daqui é uma benção. Aconteceu que, chegando ele perto de Jericó, estava ali um cego, assentado junto do caminho, mendigando. Ouvindo passar a multidão, perguntou que era de Jericó. Estava ali um cego, assentado junto do caminho, mendigando. Ouvindo passar

repreendia para que se calasse. Mas ele clamava ainda mais: Filho de Davi, tem misericórdia de mim. Então Jesus parando, mandou que trouxesse, e chegando ele perguntou, dizendo: Que queres que eu te faça? E ele disse: Senhor, que eu veja. Jesus disse-lhe: Vai, a tua fé te salvou. Logo viu, seguiu glorificando a Deus, e todo o povo, vendo isto, dava louvores a Deus. Que palavra de Deus nesta manhã bem conhecida, mas, irmão, vai valer a pena, porque a palavra de Deus, irmão, sempre ela é renovada. Essa palavra fala, glória a Deus, aleluia, Jesus, de um homem cego, de um homem que precisava, glória a Deus, de alimento. A Bíblia não diz se tinha família. A Bíblia não diz se aquele cego era aposentado. Acho que naquela época não tinha aposentadoria. E ele ficava pedindo esmola, né? Todos os dias naquele caminho ali, onde passava gente. Ele ficou ali, assentado, sempre era o ponto dele. Amém? Nós temos um ponto aqui, mototáxi. Cada um tem um ponto aqui, os mototáxis junta 3, 4, 5, nós temos 7 ali, 7 ou é 8, acho que é 7. Cada ponto tem mais gente. E ali é um ponto do nosso trabalho. E o cego, glória a Deus, ele também tinha um pontinho dele ali, esperando o povo passar para ele pedir uma esmola. Eu creio, irmão, que aquele homem não tinha Bolsa Família, como hoje tem, né? Não tinha aposentadoria, hoje tem. Hoje melhorou muito, mesmo, glória a Deus, sendo pouco, mas pior é nada, né, irmão? O cara diz: Ah, um salário é bem pouquinho, vem salário. Ei, irmão, quem não tem? Quem tem um salário ainda reclama, quem não tem? Você reclama, sabe por quê? Porque você não tem Deus. Porque eu e minha esposa, nós ainda não temos salário fixo. Quando nós trabalhávamos na fábrica, mais de 30 anos atrás, em 88 eu saí da fábrica. 88, viu? Foi 2008, não. É 88, viu? Ô, glória, você pode dizer, mas é 2026, já vai para 2008. Então, glória a Deus, amém? E aí, minha esposa, saiu eu e minha esposa, a também, ela trabalhava lá na camisaria, fechou, saiu nós dois. E, pastor, como é que vocês viveram com seus filhos? Como foi a tua história? Irmão, a gente chega, irmão, ainda fomos para São Paulo, passamos lá uns 5 meses, na casa do meu cunhado. Eu trabalhei lá, irmã Célia não pôde trabalhar, né, não conseguiu também. Glória a Deus, não era fácil, bom dia dizia, porque não vieram antes que agora já, São Paulo já não presta mais. Rapaz, gente, viemos agora, passou uns tempos aqui, mas não deu certo. Estava lá depois quatro meses e alguns dias, e Lourenço, que tomava conta da camisaria, chamou Célia de volta para trabalhar, né? E ela voltou a trabalhar até quando fechou, né? Aí voltemos. Eu trabalhei uns dias, né? Glória a Deus. Mas graças ao nosso bom Deus, nós nunca passamos fome. Desempregados os dois, mas Deus preparava um biquinho, trabalhava botando barro, pedra, tijolo, areia com a burra do meu pai. Por coincidência, não sei se foi Deus mesmo, só sei que roubaram a burra, fiquei mais apertado aí, que aí ter trabalhado de roça, um dia de serviço de servente, e assim foi nossa vida. Nunca foi fácil, mas graças a Deus nunca passei fome. Graças a Deus, nosso Deus sempre nos ajudou. Mesmo nós não conhecia Deus, nós não sabíamos quem era Deus, mas depois que nós aceitamos Jesus, estamos nos caminhos dele há mais de 27 anos atrás, estamos firmes, até hoje nunca se desviamos do caminho do Senhor. Você pode dizer: Pastor, mas você tem falha, não tem? Quem é que é perfeito?

Você tem pecado? Tem. Tu não tem, não? Hein? Todos nós temos, né? Pastor Ed falou ontem ali, ninguém é melhor do que ninguém. Foi, Pastor Ed? Todos nós somos igual. Eu tenho falha, você tem falha, fulano tem falha, cigano tem falha, todos nós. Mas para a glória de Deus, quando você gosta de trabalhar, quando você tem coragem de trabalhar, você não sai pedindo a um e a outro, não. Você sai, você vai atrás de trabalho, pedindo um emprego, pedindo um bico para fazer. Talvez limpar um muro de uma pessoa, ou quem sabe um terreno de alguém, está precisando de limpar, você vai lá, limpa, ganha seu dinheirinho, faz sua feira. Mas isso, mas porque tem coragem de trabalhar, quem não tem, não vai não. Vai nada, não vai de jeito nenhum. E graças ao meu bom Deus, aceitamos Jesus, de lá para cá Deus tem abençoado. Deus tem abençoado poderosamente nossa vida. Deus tem nos ajudado muito, só tenho que agradecer a Ele. Amados, voltando para a palavra, glória a Deus do homem pedido, que estava pedindo esmola, o cego. A Bíblia fala que aquele homem, glória a Deus, ele pedia esmola porque ele estava necessitado, né? Ele precisava de glória a Deus, de alimento. Mesmo falando, né? A Bíblia não diz que ele era, se era casado, se era solteiro, se era, né, viúvo, se tinha família ou não. A Bíblia fala do cego de Jericó. No momento que Jesus vinha com um monte de gente acompanhando, discípulos, de todos, né? A Bíblia diz que ele ouviu. Ele não viu, mas ouviu passando aquela multidão. Ele achou assim, diferente, porque sempre ele estava ali, nunca tinha ouvido, não é visto, ouvi que ele não via, né? Ouvido tanta gente passando. E ele disse, que é isso? Alguém chegou perto dele e disse, é Jesus Cristo, Nazareno, está passando. Aí ele lembrou que ele, né? E logo, já ouvi falar desse homem. Esse homem cura, esse homem liberta, esse homem, para ele, até morto, ressuscita. Aí gritou, Jesus, filho de Davi, tem misericórdia de mim. Aí disse que os que iam passando perto dele mandaram ele se calar. Mas ele não se calou, ele clamou mais. Filho de Davi, tem misericórdia de mim. Jesus parou, mandou chamar o cego, e a Bíblia diz que ele veio. Jesus, que queres que eu te faça? Jesus hoje pergunta a você, meu irmão, minha irmã, como é que está a tua vida? O que é que você precisa dele? Que queres que eu te faça? Disse Jesus para o cego. Nesta manhã ele disse para você, que queres que eu te faça? Ah, Senhor, eu preciso de uma cura. Ah, Senhor, eu preciso de um milagre. Fala para Jesus que você precisa. O cego disse, ó Senhor, quero ver. E você, o que é que você vai pedir a Jesus? Jesus disse, veja, a tua fé te salvou. Pia, como foi fácil, né? Veja, a tua fé te salvou. Logo ele viu e seguiu a Jesus junto com a multidão. É fácil falar, irmão, glória a Deus. As coisas de Deus é tão simples. É tão pequenininha. A palavra é, creia somente, né? Acredite, eu vou te ajudar, sempre assim, não temas, é a palavra de Jesus, porque ele nasceu, glória a Deus, no curral de gado, de ovelha, de bode, o berço dele foi o coxo, onde botava comida para os animais, foi o berço de Jesus. Botaram ele ali e ele nasceu ali. A simplicidade. Podia ter nascido no melhor hospital do mundo, mas não. Nasceu numa manjedoura. Glória a Deus. A simplicidade de Jesus é tremenda. Ele não se amostra. Ele faz o que ninguém pode fazer.
Ele responde todas as perguntas que você pede a Ele, tudo que você pede, Ele te responde. Ah, mas eu pedi dinheiro e Ele não mandou. Vá trabalhar para ter seu dinheiro. Amém? Não espere cair dinheiro do céu, não, que não vai cair, não. Vá trabalhar para você ter seu pão de cada dia. Isso é pai de família, mãe de família, porque antigamente, lá uns anos e anos atrás, o homem da casa trabalhava para botar o comer dentro de casa, para sua esposa e seus filhos. Mas a coisa mudou tanto, irmão, que hoje a mulher tem que trabalhar também. É, a mulher tem que trabalhar para ter seu dinheirinho também, porque muitas vezes a pessoa não tem recurso. Aí a esposa tem que trabalhar para ajudar no alimento, ajudar, né, pagar uma água, energia, um bujão. Sempre tem que ter para ajudar também, né? E é justo, irmão. A mulher tem direito a tudo, então a mulher também tem direito de trabalhar e ajudar também, né? Com certeza. E é bom, sabe por quê, irmão? Glória a Deus, porque eu lembro que eu, minha irmã Célia, ela começou a trabalhar com 13 anos de idade ali na fábrica. Glória a Deus. E eu com 14 e pouco, não trabalhei mais depois que, né, que já era adulto, fui trabalhar também ali na fábrica, trabalhei uns tempos também. Tudo para a glória de Deus. Aí nasce dois filhos, a gente tinha que sustentar. Aí breve, quando eu passei a, glória a Deus, ter enfermidades que empatavam a trabalhar, né? Coluna, braço, mão, perna. Estava completamente um paralítico. Mas não cheguei a sentar em canto nenhum e estar pedindo esmola a ninguém. Graças, meu bom Deus, um pouco que a família ajudava, fui me virando até Jesus chegar na minha vida. Quando ele chegou, a coisa mudou. Quando ele chegou, aí sim, irmão. Glória a Deus, não preciso. Ninguém me dá nada, porque Deus me dá. Ele ajuda. Aleluia. Deus sempre tem que tocar nas pessoas para ajudar. Tanto a obra como o pastor. Sabia disso? Que Deus toca nas pessoas para ajudar. E aquele que ajuda sempre está com a boa intenção, ajudando. Quem recebe, recebe com boa intenção, agradece, porque o papai lá no céu mandou entregar. Aleluia. A palavra, irmão, glória a Deus, diz que o homem, homem de Deus, mulher de Deus, Deus prepara todo alimento, o pão de cada dia. Deus prepara, glória a Deus, aleluia, roupa, calçados. É, irmão, glória a Deus. Certa vez, irmão, eu ganhei 6 camisas de manga comprida. 6 camisas novas, não é dizer que usou, não, na caixa. Certa pessoa comprou lá em Maceió, chegou aqui, não gostou. Aí pega, irmão, para você. 6 camisas, dei 3, fiquei com 3. Eu, aqui, a gente recebe de graça também dá. Eu não fui vender porque era nova. Não, dei também. É assim que Deus abençoa. Lembra como hoje, irmão, glória a Deus, aleluia, Deus é grande. Quando eu aceitei Jesus, eu tinha uma calça comprida, o resto era tudo calção, bermuda, glória a Deus, aleluia. De repente, glória a Deus, hoje, né, a gente não conta tanta calça, tanta camisa, camisa é que é a vontade mesmo. Aleluia, disse até a irmã Sérgio, dá uma, tira um bocado aí, porque senão não vai caber mais não. Tudo isso é para a glória de Deus. E esse homem não tinha, porque estava pedindo lá, porque era cego. Jesus disse: veja, a tua fé te salvou. Ele podia dizer: a tua fé te curou, a tua fé te salvou, porque naquele momento ele seguiu a Jesus. E quem segue a Jesus, ele não deixa faltar nada, principalmente quem é fiel. Quem é fiel, ele não deixa passar fome. Todos os fiéis recebem bênção do Senhor. Agora, o infiel, muitas vezes, passa até fome. O infiel, que não é fiel, que não contribui, que não ajuda, aleluia, glória a Deus, aí sim, não tem dinheiro que dê. Parece que o dinheiro vira pó. Assim pega o dinheiro, toca fogo, some. Aleluia, por isso que eu digo isso, irmão, para a glória de Deus. Eu e minha esposa não somos aposentados, ela vendo as coisinhas ali na lojinha, ali dentro,
na sala que foi feita ali uma garagem, e ela já vendia, continuou vendendo as coisinhas dela, tem o dinheirinho dela, né, para a glória do Senhor, né, e eu me virando de mototáxi, aqui na rádio, trabalhando para Jesus, e Deus abençoa nosso lar, não falta nada para a glória do Senhor, nunca faltou, depois que nós aceitamos Jesus, depois que nós seguimos, fiel, dizimista, fiel, eu posso bater no peito assim, ó, eu e minha esposa, aleluia, e você que é fiel também, que não tem a mão fechada para a obra de Deus, você é abençoado e abençoada, minha irmã, meu irmão, vice-versa, irmão ou irmã, você é abençoado quando você abre a sua mão. Não estou dizendo que você é para dar, aleluia, pegar seu dinheiro todo que você recebe, dá para o pastor, dá para a obra, não. Você dá a sua décima parte, você vai ficar com 90% do seu dinheiro que você recebeu, para você sobreviver bem. Bem, porque eu digo isso porque eu dou meu dinheiro. Eu tinha 2 meses de crente. 2 meses, eu já estou com. Passei 27 anos. Olha quantos anos vem que eu dizimo. Nunca deixei de dizimar na casa do Senhor. Ah, não. Eu não vou botar meu dízimo hoje, não, porque. Porque é para o pastor. Não é para o pastor, não, irmão. É para a obra de Deus. É para a obra do Senhor. Deus te deu. Deus também pode te tirar. Sabia disso? Quem é mão fechada para a obra de Deus, pode Deus tirar o teu emprego? Deus pode tirar a tua aposentadoria? Ah, não, aposentada é para sempre. Não, porque eu tenho amigos e amigos, pessoas conhecidas, até da família, que foi cortada a aposentadoria. De 10 anos, de 12 anos, de 14 anos, de 20 anos, foi cortada. Olha aí, que é isso? Pode ser também a mão fechada, né? Chega, recebe o salário, aleluia, de tirar a décima parte aqui da casa do Senhor. Não tira, aí paga preço. Aí, Deus deu a aposentadoria, mas o capeta, né? É o capeta, né? Que é o presidente. Tirou, cortando, e pessoas que não têm condição nem de trabalhar. Quando é de uma pessoa que tem condição de trabalhar, a gente, não, essa pessoa está aposentada, mas tem direito, ele tem condição de trabalhar, ele tem saúde. Mas quem não tem é difícil, né, irmão? Quem não tem, aí tem que uma pessoa, um amigo, um parente ajudar, senão vai passar fome. Mas muitas vezes, sabe o que é isso, irmão? Mão de vaca, né? Mão fechada, não ajuda a obra de Deus. Aleluia. Você dizendo isso, irmão? Não, nunca dizia, então, irmão. A senhora está passando isso porque a senhora é mão fechada, é desonesta. Irmão, você que é cristão, você que é batizado nas águas, você que é membro da igreja, se você não dizimar a Bíblia, você está roubando a Deus. Esse homem aqui seguiu a Jesus, a Bíblia não disse, né? Naquela época, se, glória a Deus, ele seguiu a Jesus e foi ajudar Jesus. Claro, ele seguiu a multidão. Mas você que é cristão, você que batizou-se nas águas, passou de membro a congregar, a membro é de congregar para membro, porque quando você não é batizado nas águas, você está congregando, você se batiza nas águas, você passa a ser membro do corpo de Cristo. Então é obrigatório você pagar o seu dízimo, né? Devolver a décima parte para a casa de Deus, para você ter uma vida boa, como eu tenho, como eu e minha família tem. Porque é fiel. Amém? Eu estou dando testemunho de mim. Tinha 2 meses, acho que não tinha nem 3 meses. Comecei a dizimar até hoje. Glorifico o nome do Senhor. Eu faço uma corrida de moto, é R$7, agora tem que ir até 8, que é mais longe. Eu já digo, eu não tenho R$7. Daqui já tiro 70 centavos. Quando é 8, eu já tiro 80 centavos. Aqui é do Senhor. Está entendendo, irmão? Aleluia. É isso. Ganhou 10 reais? Só tem 9. 1 é da casa de Deus. Ganhou 20? Só tem 18. 2 é da casa do Senhor. Ganhou 30? Só tem, aleluia, glória a Deus, 27. Porque tem que tirar os 3 da casa do Senhor. Ganhou 50? Só conta 45. 5 é da casa do Senhor. É desse jeito. Tão fácil, tão. Irmão, Deus aumenta, Deus multiplica quem é fiel. Agora, infiel, mão de vaca, não vou dar, pastor é isso e aquilo, mete o pau no pastor,
sabendo que não pode tocar no ungido de Deus. Quem toca no ungido de Deus, ai daquele que tocar no ungido, mas toca. Tem gente que não tem jeito, toca mesmo. É? Glória a Deus, mas paga preço. Paga preço porque o pastor é quem cuida das ovelhas. O pastor é quem tem a responsabilidade de ensinar, educar os irmãos e as irmãs. Agora nós não podemos obrigar você a fazer isso. Obrigar você a pagar o dízimo, não, mas agora biblicamente é. Hoje tem Santa Ceia, né? Tem um certo pastor, não vou dizer quem é o pastor, é fora de época falar o nome do irmão. Mas ele diz, toda Santa Ceia é o dia do povo levar o dízimo. Se não levar, não ceia. Eita, é duro, é. Por que não ceia? Porque não levou, está roubando. Só ceia se for dizimista. Mas é certo, irmão, certo é isso. Como é que você vai tomar sua santa ceia, sabendo que você está roubando a Deus? Hã? Eita, pastor, é, meu irmão. Preste bem atenção na palavra. Leia a palavra e entenda. Roubará a alma a Deus? Toda vez que te roubando. Ninguém te roubando nos dias nas ofertas. Amém? Leia, glória a Deus, Malaquias 3, versículo do 7 até, se não me engano, 12. Você vai ver Deus falando com você e você não fechar a mão para a obra do Senhor. Amém? Que Deus abençoe a cada um que está na escuta do programa Acorde com Jesus.

Amém? Preste atenção à letra desse louvor. Quente e infiel, canta Chile Cavalhares. Presta atenção, irmão, que no dadismo.

0: de língua para fora.
1: Amém. Está entrando no ar, neste momento, o programa Criança de Jesus, realizado pela Assembleia de Deus, Ministério Jardim das Flores. E tem a responsabilidade, pastor José Gomes, que fala com você nesta manhã. Convido você, pai e mãe, avô e vó, para a gente orar pelas crianças. Esse momento é 8:03, quase 4. Vamos orar pelas crianças, né? Glória a Jesus. Todas as crianças, aquele que está nascendo agora, aquele que já está grandinho, tem um netinho ali de 5 meses. Glória a Jesus, a gente sempre fala, né? A gente tem um netinho ali pequenininho, bênção de Deus. Só queremos agradecer a Deus, né? Então vamos orar, tá bom? Pelas crianças, ajunta aí, fecha os teus olhos, pai, mãe, avó. Talvez sua criança esteja doente, coloca a mão em cima dela. Hã? Coloque, se ela estiver com febre, dor de cabeça, gripe, né? Pulmão, coloca a mão no coraçãozinho dela aí. Amém? Se você crê, não coloca não, tá bom? Se você tem fé, você vai colocar a mão em cima da criança e ela vai ser curada através da oração, tá bom? Vamos orar. Maravilhoso Deus e eterno Pai, nesse momento entendo minha oração por todas as crianças, Pai. Entregamos tuas mãos, Pai, a criança recém-nascido. Entregamos tuas mãos, as crianças, meu Pai especial. Entregamos tuas mãos, meu Pai, as crianças ali que estão naquele hospital do câncer. Visita agora todas as crianças, Pai, curando para agora o teu nome. A criança está sendo entubada. A criança que a mãe ou o pai colocou a mão em cima da cabeça ou no pescoço, ou no coração. A toda enfermidade que está alojada nessa criança, sai em nome de Jesus. Receba a cura, criança, em nome de Jesus. Tome posse da sua bênção, criança, em nome de Jesus. Receba a cura em nome de Jesus. Pai, em nome de Jesus, eu te peço, Deus, por todas as mães, os pais dessas crianças, os avós que estão orando, estão junto comigo orando, buscando, meu Pai, a tua presença, Pai, abençoa poderosamente todas as crianças, em nome do Pai, em nome do Filho, em nome do Espírito Santo, amém. Criança, você já recebeu a sua cura, a sua vitória, em nome de Jesus, amém. Glória a Jesus, aqui, irmão, glória a Deus, eu tenho o áudio aqui da nossa irmã Yara Lima. Pastor José Gomes, quero ouvir um louvor da cantora Cristina Mel, Escolinha Dominical. Ofereço para todas. Crianças em geral. Amém? Já vou passar em nome de Jesus. Tá vendo como aqui é ligeiro? É que nem caldo de cana, viu? Oh, glória! Aleluia, Jesus!

0: 报告。
1: Aleluia,
0: Jesus!
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0: Amém, você terminou de ouvir aí, né? A Escolinha Dominical, pedido especial da nossa irmã Yara. Muito obrigado, irmã Yara, pela sua participação. Que Deus continue te abençoando. Amém? Vamos ver aqui também o áudio da nossa irmã Angelita.
1: Pastor José, na hora dos meninos, das crianças, pode meu cidadão de Deus do céu. Para minhas crianças, suas crianças, todas as crianças do Brasil. Amém. Até, sabe, se Deus quiser, Deus te abençoe. Te dê uma boa semana. Em nome de Jesus, Senhor, e sua esposa e família.
0: Amém, irmão. Vou passar daqui a pouco, tá bom? Porque eu tenho que pegar no YouTube, né? Nós não temos aqui na mala do computador, tá certo? Por enquanto, você vai ouvindo aí com Aline Barro, Arca de Noé. Amém? A Arca de Noé. Oh, glória.

0: Amém. Queremos agradecer nossa evangelista também pela sua participação. Deus continue te abençoando. Amém. Um abraço, evangelista, para a senhora e toda a família. Amém. Deus abençoe. Vamos aqui com Aline Barro cantando a bicharada para todas as crianças. Amém, criança? Receba em nome de Jesus.
1: Oi, Lana, você está tão branquinha,
2: branquinha
1: hoje.
2: Branquinha não, pálida.
3: É que eu estou usando um novo condicionador,
2: isso é desculpa,
3: Jubaldo.
2: Né? Claro que desculpa.
3: Acho que você deveria usar também. Afinal, sua juba está muito esquisita.
1: Esquisita? Um bagaço, esquisita é o pelo do Maquito. Fica comendo muita banana.
4: Banana? Banana não.
2: Olha ele. Eu já falei
4: que eu não gosto de banana. Eu prefiro geleia de morango.
3: Geleia? Macaco come banana, macaco não come geleia.
1: Você vai comer banana.
5: Ai, ai, ai, deixa de história e vamos cantar.

0: Absurdo!
1: Maquito, Maquito, cara de mosquito, por que tu não quer comer banana, cara?
0: Isso é um absurdo, Aline. Já te falei que isso é um absurdo. Misericórdia!

Amém. Tá com sede, né? Que água. Ô, Glória. Vamos aqui com a participação agora de Bruna Carla, participação Bruna aqui de Toró. Ô, Glória. Amém? Para todas as crianças, em nome de Jesus, Toró com Bruna Carla. Ô, Glória. Aleluia, Jesus.

Você ouviu o Toró com Bruna Carla, participação de Bruna Carla, Toró. Agora você vai ouvir um Bruna Carla, Deus Grandão e Bruna Carla.

0: Amém. Agora vamos para a palavra de Deus com João Vitor, o bom samaritano.
1: E o 4, eu quero agradecer desde já ao pastor Moisés, que nos concedeu essa oportunidade. Né? Era um desejo meu, era um sonho meu, pregar aqui no Bom Samaritano, uma vigília que não tem só alcançado o Brasil, mas o mundo afora, e tem alcançado almas. Né? Que o que mais importa no nosso ministério, quando chegar naquele grande dia, Deus não vai pedir nosso carro, nossa casa, Deus vai pedir as nossas almas que Ele ganha, que nós ganhamos. Então, quero agradecer a todos, você que está aqui, o pastor, a minha mãe que está em São Paulo assistindo, minha inspiração, meu pai, o Zezinho, todos os irmãos de Florianópolis que veio aqui nos ver, ali da quadrangular, Deus abençoe. Livro de Gênesis, capítulo de número 22, o versículo de número 3 e 4, o 3 diz assim: E na manhã seguinte, Abraão levantou seus olhos e preparou seu jumento, e levou consigo dois de seus servos, e Isaque, seu filho. E depois de cortar a lenha para o holocausto, partiu em direção ao lugar que Deus lhe dissera. E no terceiro dia de viagem, Abraão levantou e viu o lugar de longe. Olha para o irmão que está do seu lado e diga assim: e viu? Não, diga mais alto: e viu? O lugar de longe. Se assente dando glória, por gentileza.
2: Aleluia! Deus!
1: Escute aqui. A Bíblia ela vai nos dizer sobre um homem chamado Abraão. A Bíblia diz que no capítulo de número 12, Deus ele pede para Abraão sair do meio da tua parentela e para a terra que Deus ia lhe mostrar. A Bíblia diz que no capítulo de número 12, ele sai, ele e tua mulher, e vai para longe de tua parentela. Abraão, ele já perde a tua parentela, porque Deus pediu. E no capítulo de número 22, Deus ele torna a pedir algo para Abraão. Deus ele olha para Abraão e diz: Abraão, eu quero o teu filho. Abraão, eu quero que tu sacrifique o teu filho para mim. Agora a Bíblia diz que Abraão, ouvindo a voz de Deus, obedecendo a voz de Deus, ele vai até a terra que Deus ele ia lhe mostrar. Só que a caminhada era cerca de 3 dias. Quantos dias?
3: 3.
1: Quantos dias?
3: 3.
1: 3 dias. Pregador, não tinha um lugar mais perto? Tinha. Então por que que Deus ele mandou Abraão ir a um lugar que era de 3 dias? Porque Deus ele nunca vai mandar você fazer algo sem que ele te dê um tempo para você pensar no que você está fazendo. Você não entende? Deus ele nunca vai mandar você fazer algo sem que ele te dê um tempo para você pensar no que você está fazendo. É melhor obedecer do que tu sacrificar. Escute, uma frase que eu guardei na tábua do meu coração é: Deus ele nunca vai te dar um projeto que ele não esteja envolvido no meio desse projeto. Deus ele nunca vai te dar um projeto que ele não esteja envolvido no meio do projeto. Por quê? Porque um projeto sem Deus é um projeto normal, mas um projeto com Deus é um projeto diferente. Um projeto sem Deus tem mais chance de cair do que chance de subir, mas um propósito e um projeto com Deus tem mais chance de subir do que de cair. Por quê? Porque ele vai na frente, abrindo o caminho, quebrando as correntes. Só quem recebe a bola. Escute. Escute. Abraão, vai. Chama Isaac. Dois de seus servos. Mais um jumento. Chegando.
4: Budweiser Zero.
1: Thank you. Ele viu. Ninguém contou para ele. Ele não ficou sabendo. Ele viu. E qual que é um dos maiores problemas do crente? É contar o que ele não viu.
0: Eita Deus.
1: Abraão não ia contar o livramento que Deus deu para ele se ele não tivesse visto. Aí alguém olha e diz: ah, pregador, isso é história. Não. Por que que Deus te deu dois ouvidos e uma boca? É para você ouvir mais do que ele fala e falar menos. Por quê? Porque o crente que não ouve a voz de Deus não é digno de ser chamado de crente. Escute. Abraão prepara o jumento e vai. Quando ele olha e viu, ele olha para dois de seus servos e diz: olha, ficai-vos aqui com o jumento, porque eu e Isaac vamos subir. E quando nós acabarmos de adorar a Deus, nós tornaremos a voz. Só que Abraão manda os servos ficar com o jumento. Só que o jumento não era de Abraão. O jumento era de Isaac. Porque o jumentinho de Isaac era tudo que ele tinha. O jumentinho de Isaac era tudo que ele amava. Ele não dava, não trocava, não vendia, nem prestava. Por quê? Porque foi o pai dele que deu. Aí sabe o que Deus está olhando para o século 21 e está dizendo? Ei, o seu chamado, o seu dom que eu te dei, tem que ser que nem um jumentinho. Você não pode vender, você não pode trocar, você não pode negociar. Não. Por quê? Porque foi o pai que deu. E o que ele dá, ele não toma. Mas Deus chamou Saul e depois saiu. Saul perdeu o reinado. Deus, ele tomou o reinado? Não. Quem perdeu o reinado foi as próprias atitudes de Saul. Deus está dizendo: o que eu vou te dar nessa noite, eu não vou. Só quem recebe o que Deus está preparando para você. O céu vai se abrir, o inferno vai tremer.
0: Agora,
1: aí Abraão, ele olha para o seu pai e diz: calma aí, o jumento é meu, eu nunca fiquei tão longe dele. Aí Abraão olha para Isaac e diz: Isaac, oi, quer subir? O jumentinho vai ter que ficar. Eu vou te explicar. Escute. Agora se transforma no papel de Isaac e Deus no papel de Abraão. Pregador, o que é o jumentinho? Eu vou te explicar. O jumentinho é o dinheiro. O jumentinho é a fama. O jumentinho é o nome. O jumentinho é a vontade da carne. Aí se transforma no papel. Deus, ele olha pra gente e diz: quer subir? O dinheiro vai ter que ficar.
0: Eita Deus.
1: Você não entendeu? Quer subir? O dinheiro vai ter que ficar. A fama vai ter que ficar. O nome vai ter que ficar. Vai ter que parar de fazer a vontade da carne pra fazer a vontade do Espírito, rapaz. Alguém pensa que ser crente é colocar uma Bíblia debaixo do braço e dizer que vai para a igreja. Mas ser crente se resume numa palavra chamada renúncia. Renúncia ao pecado, à fornicação, o ato. É só quem recebe a palavra. Dá um salto nessa cadeira. Faz um barulho que o diabo não gosta. Você é bem rápido, escute. Isaac sobe junto com seu pai. O jumento ficou, mas Isaac estava subindo. no meio do caminho. Isaac torna a olhar para o seu pai e dizer: pai, oi, mas tem tudo aqui. Tem cutelo, tem lenha, tem tudo. Só que está faltando um sacrifício. O que, que nós vamos sacrificar para Deus hoje? Isaac, Deus proverá. Pastor, sabe o que, que Deus me falou aqui? Alguém não entendeu porque quando o Senhor estava chorando, aí Deus olhou para o céu e disse assim para mim, sabe por quê? Porque o coração dele estava apertado para fazer essa vigília hoje.
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1: Você estava meio assim para fazer essa vigília hoje, porque só Deus sabe o que o Senhor está passando aqui no Bom Samaritano.
0: Amém, estamos indo embora, viu?
1: O que o Senhor passa, nenhum pregador, nenhum cantor e ninguém pode te ajudar.
0: Ô, Glória, voltamos domingo.
1: Só que Deus está dizendo para essas pessoas, que essas 300 pessoas que sacrificaram. Abraão sacrificou o teu filho, ofereceu o teu filho, fez a oferta do teu filho, recebeu um sacrifício, não. Sabe o que ele recebeu? Ele recebeu o livramento da parte de Deus. Ele ofereceu, sacrificou. Ele sacrificou Isaac e recebeu o livramento. Deus está dizendo, o que você sacrificou vai tomar como livramento para... Escute, ele sobe. Abraão olha e diz: Deus proverá. Isaac não foi uma notícia que ele queria ouvir, mas ele continuava subindo. Escute, quando agora chega, Abraão olha para Isaac e diz: Isaac, oi, deita no altar. Assim, deita no altar. Ele deitou. Isaac, vou ter que amarrar tuas pernas. Pode amarrar. Vou ter que amarrar teus braços. Pode amarrar. Eu vou ter que te amarrar. Pode amarrar. Aí alguém olhava para Isaac e dizia: Isaac está amarrado. Só que a Bíblia diz que Isaac estava amarrado no lugar certo. Aonde que Isaac estava amarrado? Isaac estava amarrado no altar. Vou repetir. Isaac estava amarrado no altar. E querendo ou não, o altar não distancia de Deus. O altar nos aproxima mais de Deus. É o pecado que nos distancia. É a mentira que nos distancia. É o adultério que nos distancia. Deus está dizendo, está amarrado, mas está amarrado no meu altar. Escute. Amarrado, Isaac.
0: Aleluia, Jesus, a glória.
1: E lá vai Abraão para poder matar Isaac. Como assim? É, Abraão olha para Isaac e diz: Isaac, sabe quem é o sacrifício hoje? É você. Isaac, você vai morrer. Tá bom. Agora raciocina comigo. Como uma pessoa sã, um ser humano, recebendo a notícia da morte, vai reagir tranquilo. Porque a lógica é que quando a notícia ruim entra pelo nosso ouvido, sobe até o cérebro calcula e automaticamente libera uma reação para o nosso corpo. Então se a notícia que entrou pelo nosso ouvido é ruim, a reação vai ser ruim. Só que se ela entrou, a notícia é boa, a reação vai ser boa. Só que Deus estava dizendo, sabe por que a notícia que Isaac teve foi ruim e a reação que ele teve não foi ruim? Porque Isaac tinha controle sobre si mesmo. Esse negócio de ouça o seu coração que ele quer o melhor, não. Ouça a voz do Espírito que ela vá para o céu.
0: Irmão, você está convidado para ir mais nós hoje.
1: A Bíblia diz
0: a Assembleia de Deus já
1: que agora Isaac está amarrado.
0: Grande Culto de Santa Ceia, você é nosso convidado, tá bom?
1: Isaac,
0: um abraço, até a noite, Deus
1: aparece permite. Aparece um cordeiro atrás dele.
0: Deus abençoe.
1: E acontece uma teofania, o que que é isso?
0: Amém, Deus abençoe. Oh, glória, aleluia, Jesus. Até sábado e domingo, se Deus permitir, amém? Um abraço a todos, a paz do Senhor para todos, Deus abençoe em geral. Você é nosso convidado especial para estar conosco hoje no Jardim das Flores. Fui, tchau.

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Legal, muito bom dia, gente bonita. Começando a partir de agora pela sua 98 FM, o nosso programa, nosso contato 98 comigo, Ricardo Souza. Estou na área, se derrubar é pênalti. Hoje, domingo, dia 13 de setembro de 2026. Já são 9h19 aqui na programação. Muito bom dia para você aí do bairro Rio Dourado, você na área verde, você no centro de Delmiro Gouveia. Bom dia para você aí no Campo Grande, bairro Novo, Novo Horizonte. Você aí no bairro Pedra Velha, você na Coab Nova, Coab Velha, bairro Palmeirão, Desvio, Ponto Chique, Vila 25, Lagoinha, Rabeca, Salgás, Caribe do Lino, Alto do Todo, Cis Corredor, e você loteamento da Juliana, você no 44. Bom dia para você aí na Chácara São Vicente. Bom dia a todos vocês em qualquer lugar do Brasil e do mundo, curtindo aí o nosso programa, né? A nossa programação aí pelo aplicativo Radnet ou então pela Alternativa FM 98.net. Esse é o nosso contato 98, começando a partir de agora, né? Ao vivo e a cores pela sua rádio comunitária Alternativa FM. O nosso programa vai até o meio-dia, tocando muito sucesso pra vocês, né? Tá bom? E atendendo aí o seu pedido musical aí pelo WhatsApp do Ricardo Souza, o 981-489077, tá bom? Pelo WhatsApp você pode mandar seu áudio, sua mensagem de texto, ou então você pode ligar também, pedir a sua música e oferecer aí para quem você quiser, tá bom? Vou lhe atender daqui a pouquinho, a partir das 10 da manhã, pelo Zap oficial do Ricardo Souza, 981-489077. E a partir das 11 da manhã, a gente traz para você aí o nosso quadro Hoje na História. Iremos saber o que aconteceu em um dia como este, em dia 13 de setembro aí de um ano qualquer. 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É isso aí, 922 aqui na programação do nosso Contato 98, que vai até o meio-dia, tocando muito sucesso pra vocês, tá bom? Nesse domingo maravilhoso, dia 13 de setembro do ano de 2026.

É isso aí, 9 horas mais 23 minutos aqui na nossa 98.5. Como sempre, a gente começa aqui o programa parabenizando a todos vocês, aniversariante do dia e da semana. Hoje, de idade nova, nossa amiga Érica Alves. Alô, Érica, querida, parabéns pra você. Hoje é aniversário também do Manuel Messias. Alô, Manuel. Também hoje é o dia da Jeane Silva. Parabéns pra Jeane. Hoje também de idade nova, a Janice Conceição. Alô, Janice. Hoje também é o dia do Maurício Barros, da nossa amiga aí, Maiara Torquato, né? Maiara Torquato, parabéns. Hoje é o aniversário do Rafael Carvalho e também da nossa amiga Ana Paula Cibele. Hoje também é o aniversário do Emerson Tavares e da nossa amiga Joyce Kelly. Ontem, quem aniversariou foi a nossa tricolinda Izzy, né? A Izzy, lá do Rio. Lise de Miranda. Também foi o dia aí do Natan Ferreira. Ontem foi o dia da nossa amiga Francisca, né? Francisca Hilda Carvalho. E amanhã, de idade nova, temos aí a nossa amiga Elaine, né? Alô, Elaine, minha querida, parabéns pra você. Amanhã também é um dia da Marcela Silva, Eliana Rodrigues, da minha eterna professora da UFAO, aí a Carla Tarciana. Alô, Carla, querida, parabéns pra você. Amanhã também é aniversário, já falei na ideia, Elaine Bandeira. Também é aniversário da Josilene Corrado, né? Minha prima Josilene Corrado. Eugênio Silva, Aline Oliveira. Aline Oliveira e Eugênio. É isso mesmo, amanhã, né? Também o Afonso Guilherme, amanhã aniversariando. Juan Sandes. Alô, Juan, meu querido. Amanhã é o aniversário do Juan. Também um parabéns vai para o Paulo Vicente. Também para a nossa amiga Rosineide Rodrigues. E na terça, minha prima Leide Nunes. Alô, Leide, querida, parabéns antecipado, né? E também amanhã é o aniversário da minha filhota, minha princesa, né? Completa 5 aninhos amanhã. A minha filha é a minha filha que hoje mora lá em Maceió, né? A Annalise Santos Vieira. Parabéns, querida princesa. Beijão pra você. É isso aí, 9:06 aqui na programação da nossa 98.5. Aqui é sucesso o tempo todo. E é isso aí, 9:26. 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

0: Muito bem, tá aí, sucesso, Daniel Almeida, I Love You. E antes tivemos aí o sucesso de Clayton Romário, né? Chuva de bênçãos. E também tivemos aí o sucesso Chamego Carioca, né? Maltratando e machucando. Banda Modelo, Se Eu Não Tivesse Bloqueado. E banda Atração Fatal, Em Cada Amanhecer. 9h47 na 98.
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0: Opa, eu também adoro, viu? E adoro ainda mais a sua participação aqui pelo WhatsApp do Ricardo Souza, 981-48-9077. Vamos na sua mensagem de áudio ou então texto que eu vou atender daqui a pouquinho a partir das 10 da manhã. 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E é isso aí, logo mais a partir das 11 da manhã, como sempre nos programas ao vivo, a gente traz aí o quadro Hoje na História. Vamos saber o que aconteceu em um dia como este, dia 13 de setembro aí de um ano qualquer, tá bom? E deixa eu mandar um abraço, pessoal, curtindo a nossa 98.5 lá no bairro Rio Dourado. Um abraço a Cícera, também a Ju, Jacilei, José Alessandro, Joseane, Marlene e o Júnior. E abraçando aí a Dorenice, também a Messi e toda a família e ouvindo a nossa 98. Também a Érica e o Eric lá na Área Verde. A minha amiga Rosângela, na 369 Casas. Por lá também o Leonildo Lisboa. É isso aí, vamos de mais sucesso. Tem Henrique e Juliano, Eu Tô Tentando. Na sequência, Hungria, né, com Desliga Esse Celular, Vem Ver Como a Lua Tá e Última Vez. E também na sequência, Léo Magalhães, Saudade de Nós Dois. Sucesso na 98, aqui é O Tempo Todo.

0: Muito bem, tá aí, sucesso, Lucas Luco, Rio World 2, aqui na nossa 98.5. É isso aí, 10:03 na 98.
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Muito bem, 10 horas mais 7 minutos aqui na nossa 98.5, já de volta aqui na programação, e aqui você participa, pede a sua música e oferece aí para quem você quiser, e é claro, eu toco ela na íntegra aqui na programação da 98. Mandando um abraço pessoal aqui do centro de Delmiro Gouveia, em sintonia da programação. Um abraço aí a minha amiga Jane, lá na Travessa Luiz Xavier. Também abraçando aí o Benício, o Sinubina, Laerte, o Imperador. Também abraçando o Gilbran, a Michelle, o Lourenço, a Caliane, a minha amiga Netinha, lá na Rua do Correio, ouvindo aí a nossa 98.5. Também mandando um abraço aí a Marlina, diz que Papa Léguas, a Josivânia, Martinha, Ana, Raimundo, Luciana, o Beto e a Giovana, na Rua da Lagoa. Também na Rua da Lagoa, o Gerivaldo e a Rosa Maria. E abraçando aí a Eliane na Castelo Branco. Também mandando um abraço pessoal aí na Rua da Independência, né? O Lucas Santana. Também abraçando aí a Nacilma, Francislaine e a Silma. E abraçando aqui no centro a minha amiga Prisela. Alô, Pri, querida. Um beijão pra você, tá bom? Também mandando um abraço aí a Eliane na Rua Augusta. Daqui a pouquinho vou atender o pedido da Eliane, tá bom? Aí curtindo, ouvindo a nossa 98.5. Valeu, Eliane, querida. Um beijão pra você. Obrigado pelo carinho de sempre. Também abraçando aí o Barbeirinho nas Freitas Cavalcante. E por lá também a minha amiga Vilma. A Vilma e o David aí ouvindo a 98.5.

0: Lembrando que logo mais, a partir das 11 da manhã, teremos aí o nosso quadro Hoje na História. Iremos saber o que aconteceu em um dia como este, dia 13 de setembro aí de um ano qualquer, tá bom? 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É isso aí, ó. 10 horas e mais 11 minutos aqui na nossa 98.5. Deixa eu preparar aqui a nossa primeira participação aqui na nossa programação, aqui no nosso contato 98. A participação da nossa amiga aí, a Eliane, né? A Eliane lá da Rua Augusta, sempre participando aqui da programação. Fala, minha querida. Peraí, o canal tá fechado, já viu? Esqueci de abrir o canal da Eliane, né? Agora sim.
1: Bom dia, Ricardo de Souza. Eu quero pedir duas músicas. Uma com Raça Negra, É Tarde Demais. E a outra internacional aí. Você coloca qualquer uma internacional. Para oferecer para todos os ouvintes que estiverem ouvindo, principalmente para você e sua família. Que Deus abençoe todos vocês aí.
0: Amém, amém, minha querida. Um beijão para você. Obrigado pelo carinho da sua participação, da sua sintonia. É claro, né? Então você pediu, né? Eliane pediu, vamos dar primeira. Tem Raça Negra, É Tarde Demais. Na sequência tem Brand, né? Cantando sucesso de Bryan Adams na 98.

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2: Bom dia, Ricardo. Mandou um alô para nós aqui do bairro Bom Sossego. A minha mãe, a dona Maria José do Mucunzá. A minha irmã é de Jane, com seus dois filhos, David e Levi. A minha irmã Cristina, no povoado Buqueirão, em Água Branca, com seus dois filhos, João Edson e Arthur. A minha amiga dona Nazaré, no povoado Volta, aqui em Delmiro Gouveia. A minha amiga Leidinha, na rua Tiradentes. A minha irmã Tawane, a minha filha Maria Heloísa. Aos meus familiares em Api, aos meus familiares em São Paulo. Gostaria de ouvir Amado Batista, Olhos Verdes. Ofereço para todos os ouvintes do programa, para você, que é um locutor muito especial. Que Deus nos abençoe e que nos dê um abençoado domingo.
3: Ok, minha querida, um beijão para você, um ótimo domingo, uma ótima semana e obrigado pelo carinho de sempre, tá bom? Super beijo a você, a sua filha aí, a sua filha Maria Heloísa, toda a família, né? Aí um abraço aí a Edjane, também o Levi, o David e a dona Maria José do Mucuzá, a Cristina no povoado Boqueirão, em Água Branca, com o João Edson e o Arthur. Também abraçando aí a Tawane, a Nazaré no povoado Volta, a Leidinha na Tiradentes, também a Lusa lá em São Paulo, Socorro e Benedito lá no Inhapê. Ok, minha querida Cristiane, beijão aí pra você, tem Amado Batista.

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1: Muito bem, 10 horas e mais 24 minutos aqui na nossa 98, 10 e 24. Você participa, pede o seu sucesso, oferece aí para quem você quiser. Você pode mandar seu áudio aí no WhatsApp do Ricardo Souza, então sua mensagem de texto aí no 82981489077. Aí você pede o seu sucesso, a sua música e eu toco ela na íntegra aqui na programação do nosso Contato 98, hein? Daqui a pouquinho, às 11 da manhã, a gente traz aí o quadro Hoje na História. É, hoje dia 13 de agosto aí é marcado aí por importantes acontecimentos históricos mundiais e brasileiros também, tá bom? É a linha aí de datas comemorativas e tudo isso você vai curtir, vai conferir logo mais a partir das 11 da manhã com apoio cultural do Fotoclube Revelações Digitais com atendimento 100% online, tá bom? 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

É isso aí, mandando um abraço, pessoal, curtindo a nossa 98 lá no Campo Grande. Alô, Marleide, Negadinha, Severino, Caroline, a Karine, a minha comadre, alô, comadre Isla. Um beijão aí a minha filhada Cecília aí também. Um abraço aí ao grande Ayrton, também abraço na Isis, a dona Mazé, a minha prima Zezinha e toda a família aí ouvindo a 98.5. É isso aí, ó, 10h27 na nossa 98.

Muito bem, 10h28 aqui na programação. Vamos ter mais uma participação. Temos aqui a participação da Roberta, lá do Bairro Novo. Ela diz: bom dia, Ricardo Souza. Estou na escuta do seu programa. Gostaria de ouvir duas músicas. A primeira, aí com Mastruz com Leite, Ao Passo da Loucura e Tanto Amor. E a outra, de Nadson Oferinha, Super-Homem. Eu ofereço para todos que estão na sintonia do seu programa e para você. Ok, minha querida, obrigado, um beijão pra você, Roberta, que Deus te abençoe, tá bom? Vamos de sucesso, vamos sim! Vamos da primeira que ela pediu, tem Mastruz, porque Mastruz é Mastruz. Sucesso na 98, é sucesso o tempo todo.

0: Muito bem, tá aí, sucesso, Rafaela Santos, seu oposto, e antes Paula Fernandes, Amar de Novo, foi aos pedidos, deixa eu me ver aqui, foi aos pedidos da Beatriz, aqui do centro, né, Delmiro Gouveia pediu aqui pelo WhatsApp, curtiu aqui na 98.5, 10h45.
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0: Opa, eu também adoro, viu? E adoro ainda mais a sua participação. Continue participando aqui da programação, pedindo a sua música e oferecendo aí para quem você quiser. Manda aí a mensagem aí no meu WhatsApp, né? O WhatsApp do Ricardo Souza, no 981-489077. É isso aí, ó. Um abração aí, pessoal do Bairro Novo, né? Um abraço meu amigo grande Naldo, também meu amigo grande Oscar, né? O Oscar Silva, grande comunicador, e toda a sua família aí. Também abraço na Elane, toda a família ouvindo a nossa 98, também a Luzânia, Jéssica, Laís, Cíntia, Luana, Aline, Cristiane, Mariane, né? Cris, Jorge, Keiko, Jéssica, Sônia, Isabel, Rosário, a minha amiga Zenilda, alô Zenilda! Também abraçando a Vanessa, Nete, Nessi, Roberta, também a Dora, a Luclécia e seu filho João Vitor, também a dona Edileide, toda a família ouvindo a nossa 98.5. Também abraçando aí a dona Josélia, alô dona Josélia, minha querida, um beijo pra senhora, também pra minha amiga grande Josi, a minha amiga Aline, alô Aline! Também a Samanta, a Josefa, o Anderson, também abraçando a Lia, Vera, Edileide, Nilda, Dori Silva, enfim, um beijo a todos vocês aí no Bairro Novo, curtindo a 98.5. Também o pessoal do Novo Horizonte, né? Aí a minha amiga Edileuza, também a Liquinha, a Vicky Vitória, a Emily Guerra, Maria Guerra, a Helenice e a Simone, um beijo a todos vocês aí, tá bom? É isso aí, 10 horas mais 46 minutos aqui na nossa 98. Daqui a pouquinho tem nosso quadro Hoje na História. Vamos saber o que aconteceu em um dia como este, dia 13 de setembro aí de um ano qualquer, tá bom? 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É isso aí, 10h47. Vamos de mais sucesso? Vamos de mais pedido? Temos aqui o pedido da Carla, da Coab Nova. Diz, bom dia, Ricardo Souza. Toque duas músicas pra mim, só pra curtir. Gostaria de ouvir Unha Pintada, Equivocada e Toque 10, só pra você. Ok, minha querida, um beijão pra você, obrigado pelo carinho da sua participação. É isso aí, 10h47, vamos de sucesso, vamos de músicas? Vamos da primeira, Unha Pintada, Equivocada, na sequência, Toque 10, só pra você, eis o meu coração. 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

Muito bem, já de volta aqui na programação do nosso Contato 98 pela sua Rádio Alternativa FM, é nossa última hora de contato, hein? Deste domingo, dia 13 de setembro de 2026, 11:06 aqui na programação. Mandando um abraço a todos vocês na sintonia da programação. Valeu mesmo pelo carinho aí de todos vocês, tá bom? Um super beijo à minha amiga Edla. Alô, Edla, minha querida. Deu tempo de participar hoje, né? Daqui a pouquinho eu vou trazer o áudio dela.

0: É isso aí, 11:06, né? Chegou o momento de trazer pra vocês aí o nosso quadro Hoje na História. Iremos saber o que aconteceu em um dia como este, dia 13 de setembro de um ano qualquer. 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

0: Muito bem, 11 horas e mais 10 minutos aqui na nossa 98.5, 11 e 10. Vamos trazer para você agora sim o quadro Hoje na História. Vamos saber o que aconteceu aí um dia como este, dia 13 de setembro de um ano qualquer. Tá bom? E o dia 13... É, e antes eu tinha anunciado errado, né? Eu tinha anunciado a data errada, né? O acontecimento. Antes eu dei uma prévia, né, dos acontecimentos, mas dei uma prévia, foi no dia 13 de agosto, né? Mas estamos em setembro. E vamos dar agora sim, né? Na íntegra, do dia 13 de setembro, vamos saber o que aconteceu em um dia como este. 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Então vamos lá, né? O dia 13 de setembro é marcado aí por importantes acontecimentos históricos no Brasil e no mundo, como o início aí da confecção da estátua de Davi, né? E o acidente radiológico de Goiânia. Então vamos trazer para vocês aí os principais acontecimentos históricos. Em um dia como este, 1501, né, inicia o tratamento da famosa escultura de Davi em Florença, na Itália. E em 1943 é criado aí o Território Federal do Rio Branco, que mais tarde viria a se tornar o atual estado de Roraima. E em um dia como este, em 1959, a União Soviética lança a sonda espacial Luna 2, o primeiro artefato humano a atingir a superfície da Lua. E em um dia como este, de 1987, né, tem início aí em Goiânia o grave acidente com a cápsula de Celsius 137, né? Considerado aí o maior acidente radioativo do Brasil. E em um dia como este, né, de 1993, é assinado aí o Acordo de Paz de Oslo entre Israel e a Organização para a Libertação da Palestina. E agora vamos trazer para vocês, né, datas comemorativas. E temos aí hoje o Dia Nacional da Cachaça. É, pra quem gosta de tomar aquela pinga, hein? A data homenageia aí a bebida genuinamente brasileira, né? Remetendo aí remetendo a episódios históricos de liberação da produção e do comércio da aguardente no período colonial. Muito bem, esse foi o nosso quadro Hoje na História, né? 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E o nosso Hoje na História volta só no próximo programa, ao vivo, aqui pela sua rádio comunitária alternativa FM. Semana que vem, não teremos programa ao vivo, né? Amanhã, ou melhor, semana que vem, no próximo domingo, será programado aqui, tá bom? E é isso aí, vou trazer aqui a participação dela, da minha amiga Edla. Alô, Edla, querida, saudade de ti, minha amiga. Deixa eu aqui abrir o canal pra ela falar. Fala, Edla.
1: Olá, meu querido amigo, bom dia, como é que você está? Eu espero que você esteja bem. Falei que tá corrido hoje, né? Está. Desde já eu desejo uma abençoada semana e um domingão aí maravilhoso para você, para mim e para todos os seus ouvintes. Hoje eu quero ouvir duas músicas. A primeira é Pablo, Numa Ilha Deserta. E a segunda pode ser qualquer uma de Natanzinho Lima, viu? Essas que ele canta agora. quero oferecer para você, para mim que estou cuidando aqui, né? Para todos os seus ouvintes e para todos os meus amigos e amigas que eu sempre ofereço, tá bom? Todos os domingos, que eles estão na escuta, ouvindo, assim como eu estou. Fica com Deus e saudades de você.
0: Ok, minha querida, fica com ele também, saudade de ti, viu? Um beijão para você, eu sei que tá corrida hoje. É isso aí, você pediu, minha querida, Pablo, né? Ilha Deserta, mas encontrei aqui numa praia deserta. E vou tocar ela ao vivo pra você. É isso aí, 11h16 aqui na nossa 98.5. 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

0: sucesso! Bia Marques, Lembrei de Mim. E antes, Beg Rabelo, Você Me Faz Sonhar. 11h26 na 98.
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É isso aí, 11h28 aqui na nossa 98.5. Deixa eu mandar um abraço pessoal, bom sossego, né? Ouvindo aí a nossa programação, né? Um abraço aí a Cristiane, a Maria. A Cristiane, né? A Maria Heloísa, toda a família e amigos, né? Aí a Edjane, né? Com o seu filho aí, o Levi e o David. Também abraçando a dona Maria José de Munguzá, a Cristiane Povoado Boquerão, aí com o João Edson e o Arthur. Também abraçando aí a Tauane, a Nazaré no Povoado Volta, a Leidinha na Tiradentes, a Luza lá em São Paulo, a Socorro e Benedito no Inhapia. Também ainda no Bom Sossego, né? Abraçando a Isabel, a Marciele, a Elane, a Érica, a Joana e a Jordana. Mandando um abraço pessoal do bairro Desvio, a minha amiga Williane, também Jéssica, Luciana e toda a família, né? A Mariana e o Miguel. Abraçando a Débora, o Jackson, Luciana, a Nilda, Binha, Cida, a minha amiga Edra, que acabou de participar aqui da programação, a Marlene, a Lu Juvencio, Cida, a Cíntia. Abraçando o pessoal da Pedra Velha, né? A Nininha, na rua João Paulo VI. Também abraçando meu amigo Grande Aldo, também a Mazé. Abraçando a Helena Patrícia, também abraçando a minha comadre, a Gislaine. Alô, Gi, querida! E um beijão aí pra minha filhada Tauane. E também mandando um beijo a Luana, minha amiga Luana, aí no bairro Pedra Velha. Daqui a pouquinho eu trago aí a lista do Ponto Chico, tá bom? Quero mandar um abraço pessoal curtindo a programação aí pelo aplicativo RádioNet ou então pela Alternativa FM 98.net. Valeu mesmo, a minha prima Lu, a Luciene, lá em São Paulo. Alô, Lu, querida, um beijão pra você. O meu amigo grande Paulo Henrique, lá em Olho d'Água do Casado, ouvindo a nossa 98. A minha tricolinda aí, Andréa Cunha, lá em Bicas, Minas Gerais. Também minha outra tricolinda aí, né? A Michelle, lá em Belém do Pará, ouvindo aí a 98.5.

Muito bem, 11 horas mais 31 minutos aqui na nossa 98.5. Vamos de mais sucesso. Agora vamos trazer sucesso internacional. Vamos recordar aqui belíssimas músicas, né? E a nossa próxima, né? O nosso próximo sucesso, Save Me Now, Salve Me Agora, com Andrew Donald, aqui na nossa 98.5. Vamos trazer aí um significado dessa música, né? Essa daqui, ó. Belíssima música, quem nunca ouviu?

Pois bem, né? A música Terminal de Andrew Donald explora aí o conflito entre o desejo de se entregar ao amor e o medo de se perder emocionalmente, né? O verso aí, né? Calm down in this sea of love and isolation. Eu poderia me afogar neste mar de amor e isolamento, né? Resume aí bem essa qualidade, né? O amor é intenso, mas pode bem, voltando aqui, né? O amor é intenso, mas pode ser solidário quando não é totalmente correspondido ao compreendido, né? E o pedido de Save Me Now, né? Me salve agora, vai além de um apelo romântico, expressando aí um pedido de socorro diante do risco de se perder em sentimentos profundos e avassaladores. O contexto da música reforça essa leitura, mostrando como a letra aborda o isolamento emocional provocado aí por uma paixão intensa. Save Me Now. Né? Save Me Now ganhou aí destaque ao ser tema de personagens em novelas brasileiras, né? Simbolizando relações marcadas por vulnerabilidade e desejo de conexão. Trechos como Red is My Strength, When I need the most, né? Onde está minha força quando mais preciso dela? E tell me what have you done with my mind, né? Me diga o que você fez com a minha mente. Mostra aí a perda de controle e a entrega total ao outro. Assim, a música se destaca aí por expressar de forma direta o conflito entre se entregar ao amor e o medo de se afogar emocionalmente, tornando-se um símbolo para quem já se sentiu vulnerável diante de uma paixão. Então, Save Me Now, conflito entre entrega e medo. É esse sucesso que vamos curtir na íntegra na 98. E eu adoro demais.

Muito bem, save me now, me salve agora, vocês curtiram aqui na nossa 98.5. Quero mandar um abraço pessoal aí do Ponto Chique, em sintonia, né? A Márcia, o Ditinho, a Raila, a Rayane, a Raíssa, o Rian, a Tatiane, Maria, Leonilda, Andréa, Érica, Beatriz, Regiane, Edjane, Helena, Evilane, Naldo, Dona Roselita, Jair e Cícero Hermino, também a Janice lá no Ponto Chique 1. Never be. Também abraçando o pessoal do Salgado, né? A Argentina, a Populatina, ouvindo aí a nossa 98. Pessoal da Chácara São Vicente, né? Alô, Ninha, minha amiga Ninha, um beijão pra você. A Ninha, Wanda, Maria Inês, a Alessandra, está de férias, olha. A Alessandra e a sua filha Ana Letícia. E também a minha amiga Luana Souza. Também abraçando o pessoal do Alto do Touro, a Adriana, Vitória, Nayeli, Andréa, Tonho, Paula, Kennedy, Aurília, Luiz, Arthur, Anderson, Zélia, Gabriel, Simone, André, Adriele e a Sandiele.

É isso aí, 11 horas e mais 40 minutos aqui na nossa 98. 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Vamos de mais sucesso na nossa próxima música. Eu fui especialmente

Gente, a minha prima Lu, ela é fã de Jon Bon Jovi, tem Always, tem sucesso, Always com Bon Jovi, e a gente me traz aqui o significado, né, do sucesso sempre, sempre, Always, sempre, é isso aqui, ó. É isso aí, ó. Promessas e arrependimento. É a música Always de Jon Bon Jovi. Começa com uma referência ao personagem Romeu, né? Logo nesse início aqui, ó. Olha. This Romeu is bleeding. But you can't see the blood, né? Que significa este Romeu está sangrando, mas você não pode ver o sangue dele. É, Jon Bon Jovi. Usa essa metáfora para mostrar uma dor emocional intensa que não é visível, né? Mas é profundamente sentida. E a ligação com o filme Romeo is Burning, né? Para o qual a música foi originalmente escrita, reforça o clima de amor trágico e a sensação de perda que atravessa toda a letra. E ao longo da canção, né, o eu lírico faz promessas de amor interno, ou melhor, de amor eterno, né, mesmo diante da separação e do sofrimento. Verso como I'll be there, essa aqui, ó, I'll be there, e também till the star don't shine, till the heavens burst and the worlds don't ring, né, eu estarei lá até as estrelas não brilharem, até os céus explodirem e as palavras não rimarem. Ele usa, né? Usam aí exageros para mostrar um compromisso que vai além do tempo. O personagem admite seus erros, né? Algum num trecho que diz: eu cometi erros, sou apenas um homem. Revela vulnerabilidade ao dizer que não consegue mais cantar uma canção de amor como antes, pois a ausência da pessoa amada o deixou vazio. E o desejo de recomeçar aparece em A Few Give Me Just One More Try, né? We can pack up world dreams and off leave. Essa trecha aqui, ó. Se você me der só mais uma chance, podemos juntar nossos velhos sonhos e nossas velhas vidas, mostrando aí arrependimento e esperança de rendição. Então, assim, Always equilibra saudade, culpa e devoção, tornando-se uma das baladas mais emotivas dele, né? De Jon Bon Jovi. E esse sucesso, promessas e arrependimentos em Always, sempre, de Bon Jovi, é na íntegra da minha prima Lu, lá em Sampa, curtindo a nossa 98.

Muito bem, então é sucesso, Bon Jovi Always, na nossa 98.5. E vamos nessa última, né? Já são 11h50. E nosso próximo sucesso é 4 minutos, né? Vamos trazer também aí um pouco do significado do sucesso. Com a banda Roxette, Smash Your Love. Essa daqui, ó. Vamos trazer rapidinho o nosso próximo sucesso. Que significa Deve Ter Sido Amor.

É isso aí, Much Beloved, né, do Rock Set, tem uma história intensamente, né, originalmente era uma balada natalina, mas foi adaptada para se tornar um clássico sobre términos amorosos, né, especialmente após ser incluída na trilha sonora do filme Pretty Woman. Apesar das mudanças, a música manteve aí elementos de sua origem, né, como a imagem de Winter of the Ground, né, inverno no chão, que reforça a sensação de solidão e frieza após o fim de um relacionamento. A letra aborda aí a dor e a aceitação, né, do término, com versos marcantes como It must have been love, né, Barry of Now, que deve ter sido amor, mas acabou agora. It was all that I wanted, now I'm living without you, né? Era tudo o que eu queria, agora estou vivendo sem. E a metáfora como We've turned to walk like a teardrop in your par, né? Me transformei em água com uma lágrima na sua mão. Expressa aí vulnerabilidade e a sensação de perder a própria identidade diante da perda. O clima de Halloween Day, né, dia difícil de inverno, intensifica o sentimento de isolamento e ausência de calor humano. Mesmo lamentando o fim, a canção reconhece a importância do que foi vivido, retratando aí de forma sensível e luto amoroso e a necessidade de seguir em frente, mesmo quando restam apenas lembranças. Muito bem, solidão e superação e It Must Be Love de Rock Set, né? A gente vai curtir na íntegra na 98.5, a nossa última de hoje.

Muito bem, Must Be Love Rock 7 aqui na nossa 98, 11 horas e mais 58 minutos aqui na programação do nosso contato. E o nosso contato 98 vai ficando por aqui. É isso aí, primeiramente agradecer a Ele, nosso Pai, nosso Deus, Senhor. Obrigado por tudo, por mais um domingo, mais uma semana, por estar vivo, por ter saúde, por estar aqui, né, na emissora Rádio Comunitária Alternativa FM, né, 98.5, fazendo esse programa maravilhoso, Contato 98, esses ouvintes maravilhosos, Senhor, obrigado, amém. Eu quero agradecer a todos vocês, amigos ouvintes, que participaram diretamente ou indiretamente aqui da programação do nosso Contato 98, tá bom? Eu quero agradecer a todos vocês de coração mesmo, vocês moram aqui, ó, no meu coração, né? Pois é, né? Olha, estou aqui, quem não sabe, estou aqui na Alternativa FM desde 2001. É muita história, hein? E por falar em história, quem quiser conhecer um pouco sobre a história da Rádio Alternativa FM, é só pesquisar aí. Tem o meu TCC disponível na UFAL, né, no Campo Sertão, também aí em algumas bibliotecas virtuais. É só pesquisar lá na história das rádios comunitárias em Delmiro Gouveia. Conta a história das rádios comunitárias aqui de Delmiro, em especial Alternativa FM. Tá bom? E começa desde a primeira rádio oficializada em Alagoas até chegar aqui em Delmiro e até chegar na Rádio Alternativa. É isso aí, 11h59, eu vou embora, mas vem ele na sequência, Gilson Barbosa e companhia com o programa Cristo é a Resposta pra Você. Então, é, fiquem todos com Deus, porque quem anda com Ele nunca se perde. Deus abençoe a todos vocês, um ótimo domingo, uma ótima semana e até a próxima. Tchau, tchau, fui!

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0: Espírito.
1: Pai nosso que está nos céus, santificado seja o seu nome, venha a nós o seu reino, seja feita a sua vontade, assim na terra como nos céus. O pão nosso de cada dia nos dai hoje, perdoe a nossa dívida, assim como nós perdoamos a quem nos tem ofendido. Não nos conduza à tentação, mas nos livre do mal, porque é teu o reino, o poder e a glória para sempre. Amém. Amado Deus, querido Pai que está nos céus, em nome de Jesus, mais uma vez aqui, te louvamos pelo privilégio, pela alegria, pela graça de mais uma vez podermos estar aqui. Queremos te agradecer pela vida, pelo dom, pela dádiva, pelo presente que o Senhor tem nos dado, que é de vivermos. Queremos te agradecer pelas lutas que nós temos vencido, dificuldades que ficaram para trás, livramentos que o Senhor tem nos concedido. Louvamos o seu nome por mais um dia de vivermos, de estarmos aqui. Obrigado por mais um domingo. Que o Senhor possa, pela sua bondade e misericórdia, continuar nos abençoando grandemente. Nós queremos te agradecer por este programa e pedir que o Senhor continue nos abençoando para que este programa continue sendo um canal de bênção para a vida de todas as pessoas. Nós queremos te louvar pelo privilégio e mais uma vez pedir que o Senhor esteja conosco aqui. Somos eternos, dependentes da sua bondade, do seu amor e da sua misericórdia. Papai do céu, recompense e retribua aqueles mais uma vez que contribuem com este programa. Que o Senhor possa estender as mãos, suprir todas as necessidades, recompensar grandiosamente no nome de Jesus. Queremos pedir que o Senhor possa ministrar saúde sobre a vida de todos aqueles que estão enfermos, aqueles que estão passando problemas respiratório, problema de qualquer de saúde no seu corpo físico, que o Senhor possa curar a enfermidade que se encontra alojada no sangue, na pele, nos ossos, nas articulações. Que o Senhor use de misericórdia e abençoe esta família, trazendo a paz aos corações, concedendo vitória a cada vida, no nome precioso de Cristo Jesus, o nosso Salvador. Deus eterno, te louvamos e pedimos a tua bênção nessa tarde para nós aqui. Que todos sejam abençoados pela tua mão e abraçados pela tua presença. Os corações tristes recebam alegria para a glória do teu nome. Pessoas que estão depressivas, ansiosas, com insônia, sejam curadas nessa tarde no nome de Jesus. Te louvamos, imploramos e rogamos as tuas bênçãos em nome do Senhor Jesus. Amém e amém, Senhor Jesus.

Muito bem, segui a paz com todos e a santificação sem a qual ninguém verá o Senhor. Maranata, Maranata, ora vem, Senhor Jesus. Estenda lá para você mais uma vez o programa Evangélico Cristo é a resposta para você. Muito boa tarde meu amigo, boa tarde minha amiga, a todos a paz do Senhor Jesus, nessa tarde maravilhosa de domingo, dia 13 de setembro do ano de 2026. Obrigado pelo carinho, pela audiência, pelo rádio ligado aonde quer que você esteja, no sítio, na roça, na fazenda, no seu escritório, seu estabelecimento comercial. A você nos dando essa carona no seu automóvel, obrigado pela audiência e pela carona maravilhosa. A você na praça, nas ruas, em Delmiro Gouveia, a você evangélico, a você católico, a você que não tem religião. A todos aqui no centro de Delmiro Gouveia, nos bairros, povoados e assentamentos, os nossos amigos internauta conferindo a gente pelo aplicativo Rádios Net. A você, meu amigo taxista, os nossos amigos mototáxi, gratidão pela audiência onde você está. Ao senhor chefe de família e à senhora dona de casa pela permissão de mais uma vez entrarmos no seu lar com a mensagem da palavra de Deus e o melhor louvor evangélico. Continue conosco até às 15 horas, com certeza Deus tem uma palavra para os nossos corações. Programa Cristo é Resposta para você está no ar.

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1: Muito bem, programa Cristo é a Resposta para você de volta pela Rádio Alternativa 98,5. Delmiro Gouveia, são meio-dia mais 22 minutos, 12 horas, mais 22 minutinhos. Obrigado pelo carinho, pela audiência onde você está. Eu quero parabenizar você que completa idade nova hoje, no dia 13 de setembro. Feliz aniversário para você. Que Deus possa continuar abençoando sua vida, como sempre a gente deseja, saúde, paz, amor no coração. E que essa data possa se repetir por muitos e muitos anos na pessoa bendita de Jesus. Então, para você, um feliz aniversário e os nossos parabéns.
2: Parabéns, parabéns, parabéns para você.
1: Parabéns para você, feliz aniversário nesta data querida, as datas comemorativas que você confere todos os dias conosco aqui na nossa programação. Hoje, as datas comemorativas, falei nas datas comemorativas, né, que se confere com a gente aqui, e a data comemorativa de hoje é que hoje é dia do programador. Hoje é dia do programador e hoje é dia do agrônimo. É isso mesmo? Hoje é dia do agrônimo e hoje é dia do programador. Aquela pessoa que programa, agora não sei o que, acho que deve ser o programador de rádio, será também? Hoje é dia do programador, muito bom. Tá aí as datas comemorativas, mas nós vamos saber também a mensagem de reflexão. A palavra do dia com ela, mais uma vez, Luciene Barbosa, que está comigo aqui no estúdio da Rádio Alternativa 98,5. Nós vamos saber, nessa tarde, qual é a mensagem que nós temos da mensagem do dia. Mensagem de reflexão, Luciene. Boa tarde, a paz do Senhor Jesus. Quais as datas comemorativas nós já conferimos? E a palavra do dia, mensagem de reflexão, o que é que nós temos para esta tarde de domingo?
3: Da humilhação à exaltação.
1: Da humilhação à exaltação?
3: Isso. Da boa tarde, né, para todos os amados ouvintes. Para você também, boa tarde. Boa tarde para Samara, que está aqui também.
1: Vamos lá então.
3: Vamos lá?
1: Da humilhação para a exaltação é a mensagem de reflexão. Então, nós vamos conferir com Luciene nessa tarde maravilhosa.
3: Então, vamos. Sendo encontrado em figura humana, humilhou-se. Sendo encontrado em figura humana, humilhou-se e foi obediente até a morte, e morte de cruz. Por isso, Deus o exaltou a mais alta posição. Ele deu o nome que está acima de todo nome. Filipenses capítulo 2, versículo 8 e o 9. Antes de qualquer exaltação, houve humilhação. Cristo, que tinha todo o direito à glória, esvaziou-se e desceu ao lugar mais baixo. Obediência até a morte e morte de cruz. Não foi imposição de fora, foi escolha, e foi exatamente esse caminho descendente que Deus respondeu erguendo-o à mais alta posição. Portanto, humilhe-se debaixo da poderosa mão de Deus, para que ele os exalte no devido tempo. 1 Pedro 5, versículo 6. O mesmo padrão que marcou Cristo é oferecido a quem o segue. Humilhar-se diante de Deus não é o mesmo que ser humilhado pelas circunstâncias ou pelas pessoas. É colocar-se voluntariamente debaixo da mão daquele que já provou na cruz, que sabe exatamente o que fazer com quem se entrega a ele. A humilhação nunca é a palavra final sobre a sua vida. Para Cristo, ela veio antes da mais alta glória. Para quem confia nele, ela vem antes do tempo certo de Deus agir. Esta foi a palavra do dia.
1: Muito bem, palavra do dia no programa Cristo é Resposta para você, a mensagem de reflexão da humilhação para a exaltação. A única pessoa mais exaltada sobre a terra chama-se Jesus de Nazaré, aonde na verdade já estava tudo programado por Deus, escrito já nos projetos divinos, que Jesus viria à terra e seria humilhado ou se humilharia. A bem da verdade é isso, porque ser humilhado é uma coisa e se humilhar é totalmente diferente. E isso nós precisamos aprender, porque as pessoas, quando são humilhadas por alguém, utilizam logo essa frase, né? Os humilhados serão exaltados. Mas exaltação não é quando você é humilhado por alguém, não. Inclusive, a Damares fez até o louvor chamado Sabor de Mel, né? Que diz que é louvor, mas não é um louvor considerado por muitos. Por quê? Porque, na verdade, ela canta exatamente isso, que quando você é humilhado por alguém, depois você vai ser exaltado e quem lhe humilhou vai estar na plateia ali aplaudindo. E, na verdade, não é isso que a Bíblia nos ensina. A Bíblia diz que você será exaltado quando você mesmo toma uma decisão de se humilhar debaixo da onipotente mão de Deus, como disse o apóstolo Pedro. Quando você decide se humilhar, humilhai-vos debaixo da poderosa mão de Deus, porque no seu tempo certo ele vos exaltará. Quando você toma a decisão, ou quando nós tomemos a decisão de se humilhar, o próprio Deus vai nos exaltar no tempo devido. Mas quando você será humilhado por alguém, não significa dizer que você vai ser exaltado por Deus. Nada disso. Então veja só, a única pessoa mais exaltada e que tem um nome que é sobre todo nome é Jesus de Nazaré, disse Paulo. No capítulo 2, versículo 9 ao versículo 11, eu acho boa demais essa palavra, quando Paulo diz que, pelo que também Deus, ó que mensagem, pelo que também Deus o exaltou soberanamente e lhe deu nome, que é sobre todo nome. O próprio Deus deu nome a Jesus, que é sobre todo nome, e diz, para que o nome de Jesus se dobre todo o joelho dos que estão nos céus, na terra e embaixo da terra, e toda língua confesse que Jesus Cristo é o Senhor, para a glória de Deus Pai. Todos nós sabemos, e poucas pessoas sabem disso também, que Jesus, ele é dono da glória, ele é dono do céu, ele é dono de todas as coisas foram criadas por ele, para ele e por ele. Mas sabe o que acontece? Ele sendo dono de tudo, ele tendo toda a glória, os anjos à sua disposição para o adorar, dizendo: Santo, Santo, Santo é o Senhor dos Exércitos. Mesmo Jesus tendo isso, tem um versículo que o profeta Isaías disse que Deus, ele tenta, né? No Antigo Testamento, uma solução para a humanidade na terra, e depois de algumas tentativas, o profeta Isaías tem um texto que diz: E agora? A quem enviarei e quem há de ir por nós? Quando Deus utiliza essa frase, a quem há de ir por nós, nós sabemos que ele usa a palavra no plural, pelo menos é o que está escrito nas páginas da Bíblia Sagrada, porque ele diz, e agora a quem enviarei e quem há de ir por nós? Por quê? Deus estava dizendo, quem pode ir por nós? Pelo Pai, pelo Filho e pelo Espírito Santo. Aí existem algumas explicações de alguns estudiosos que diz que Jesus se levanta e diz, e tem um versículo na Bíblia inclusive, né, que Jesus disse: Pai, eis-me aqui, envia-me a mim. Ou seja, Jesus entra na disposição da eternidade do Pai Celestial, de Deus Pai, para dizer que ele vem para salvar a humanidade. Ele vai vir à disposição, mesmo ele sabendo que seria humilde, que se humilharia, que deixaria o seu trono de glória, todo o seu poder, e e havendo o ventre de uma mulher, nasceria como um ser humano aqui, passaria por tudo que ele passou, mesmo ele sabendo de tudo isso, mas ele sabia que o Pai o guardaria e exaltaria o seu nome acima de todo nome. É bonita a história, não é não? Então, ó, vamos aprender uma coisa muito importante que a gente precisa aprender. Não é se você, alguém me humilhou, Deus vai me exaltar, esquece isso. Deus vai lhe exaltar, Deus vai me exaltar se a gente se humilhar debaixo da onipotente mão de Deus. Por exemplo, alguém lhe humilhou, não é para você revidar, não, presta queixa. Irmão Gils, você está insultando a violência, presta queixa na delegacia, não, mas não é na delegacia da terra não. Presta queixa ao delegado celestial, presta queixa ao juiz dos juízes. Alguém lhe insultou, fez alguma coisa com você, disse alguma coisa, humilhou você? Vai lá e conversa com o delegado. Papai do céu, fulano e tal me humilhou, aconteceu. Se chorar, chora muito na presença de Deus. Sabe por quê? Porque ele vai resolver o problema, ele vai resolver a causa. E a Bíblia diz que se eu e você se humilhar diante da presença desse grande Deus, no seu tempo certo, ele vai nos exaltar. Você pode dizer amém em nome de Jesus? Glória a Deus pela sua palavra. Da humilhação à exaltação é a mensagem de reflexão para este domingo, dia 13 de setembro do ano de 2022. Melhor, 22? 26, rapaz, que é isso? Está voltando 4 anos no tempo? Do ano de 2026, Gilson. Obrigado pelo carinho da audiência.

Com você, programa Cristo é Resposta. Obrigado pela audiência onde você está nessa tarde maravilhosa acompanhando o nosso programa. É vocês que fazem o programa acontecer com a gente, por essa razão nós agradecemos demais a você. Eu tenho aqui várias participações, só que antes da participação, deixa eu trazer aqui e lembrar para você que o nosso programa conta com a parceria do presbítero Manuel, direto do Paraná. Eu tenho uma parceria também da missionária Luciene, na cidade de Largato, em Sergipe. Minha mãe, Nay Barbosa, em Água Branca. Girlene, no bairro Palmeirão, aqui em Delmiro Gouveia. E eu quero mandar um grande abraço para sua mãe, Dulce Queiroz, Ninha e a Sandra, que estão ouvindo a gente. 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Um grande abraço ao Zeque Chabeira, Noé e a Maria do Carmo também estão ouvindo a programação. Temos a parceria do Natanael, no bairro Bom Sossego, esposo da irmã Uélia. Contamos com a parceria da irmã Creuza, na Coab Nova, esposa do irmão Isaías, na audiência cativa. 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Tia Nenê está na parceria do programa. Janaína também está firme e forte conosco. A bem da verdade, a família Rocha na parceria da programação, né? E fica aqui a nossa eterna gratidão ao nosso querido Márcio, tia Neném e a Janaína também, que estão aí contribuindo para que o nosso programa aconteça todos os dias. Que o Senhor continue retribuindo e recompensando a vocês grandiosamente. Além de estar contribuindo financeiramente, digamos, está contribuindo com a audiência, né? Todos os dias ligados no programa. Sem audiência, a gente não tem programa de rádio, não é verdade? Contamos com a parceria da Lúcia, do bairro Eldorado, Raílson e a Rita, do sítio Peba. 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Deixa eu falar para você também que nós temos as nossas parcerias anônimas. 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Para você que está ouvindo o programa, está queimando aí no coração, está com receio de falar com a gente para ser um parceiro nosso ou uma parceira missionária, não tenha receio, fale já com a gente pelo contato aqui, 829-8813-2032. Você vai ser um parceiraço também da nossa programação. Deixa eu mandar um grande abraço antes das participações aqui para nossa irmã Clarice, que está na escuta do programa, nossa irmã Elizabeth, pastor Salvador e pastora Dalcida, Helena do Coco Ralado, Helena, mãe da Beatriz, está ouvindo a programação também, Cida, esposa do Fernando, no bairro Caraibeirinhas, obrigado pela audiência, Vilani e família, Josué, José Bernardino, Praza, Rubens e Alessandra Clemente, Quiterim e Fernandinho, Maria de Có, Geraldo Xavier e Cleide, Xavier e família, Dafna e o Edmar, Neguinho Pedreiro, nossa irmã Débora e o Zé Lima, muita gente ouvindo o programa e a gente só tem a agradecer de coração. Manda uma mensagem para nós aqui, quer explodir o nosso coração de alegria e felicidade? É só mandar uma mensagem para nós dizendo, irmão Gils, eu também estou ouvindo o programa Cristo é Resposta. Bom demais, hein? Grande abraço aqui a todos os baianos, né? Lá na cidade de Feira de Santana, o André
e a Ana Rita está ouvindo o programa na cidade de Crasto Alves, Bahia. Pastor Josivaldo,

0: e na cidade de Paulo Afonso, a turma, a família está ligada com a gente aqui e nós agradecemos de coração. Fala em Paulo Afonso, grande abraço a Viviane. Cadê Viviane? Está ouvindo o programa, será? Obrigado pela audiência, Viviane, sua mãe, toda a família, no nome de Jesus. Vamos aqui seguindo com o programa. O bloco de apoio está pronto aqui?
1: Sim.
0: Vamos fazer o seguinte, né? Antes das participações também, o bloco de apoios culturais na nossa programação que nós vamos conferir a partir de agora no nome do Senhor Jesus. Deixa eu só abrir o canal correto aqui para o nosso bloco de apoios culturais nessa tarde maravilhosa. É, para a gente conferir o programa ficar todo certinho aqui, né? Que são eles que mantêm a nossa programação no ar. Nós vamos ouvir o bloco de apoios culturais e a gente volta já já com muito mais para você.
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0: Amazing. Amém.
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Muito bem, de volta com você, programa Cristo é Resposta pela Rádio Alternativa. Delmiro Gouveia, são meio-dia mais 46 minutos. 12 horas e 46 minutinhos. Para você que está, talvez você esteja mais aprontando o almoço para a família, né? Porque essa hora, quase 1 da tarde, para você que está, talvez tenha alguém aí que estava, tomou café 11 horas, aproveitou o dia de domingo, só vai almoçar 14 horas, né? Então está fazendo almoço ainda. A você que já está almoçando, bom apetite. A você que já está na sobremesa, coisa boa. Nada melhor do que estar na companhia do programa Cristo é Resposta. Para você que nós vamos contigo até as 15 horas, até as 3 da tarde. Então sejam abençoados por Deus em nome de Jesus. Lembrando que na próxima sexta-feira, cantora Aline Barros em Paulo Afonso, na Bahia, vai ser um showzaço, não vai não? Eu acho que a divulgação do evento não divulgou o horário do evento ainda, tá? Para a gente passar para os nossos espectadores, ou ouvintes, né? Melhor dizendo. Mas nós vamos passar para você a informação nos próximos dias. Nós vamos fazer o seguinte. Eu tenho algumas participações de texto aqui no programa e mensagens de voz também, tá? Grande abraço para você que está ouvindo o nosso programa Cristo é Resposta em toda a nossa região. No nome de Jesus, eu quero agradecer a você que faz o programa acontecer junto conosco. A você que está ligado no programa, mandou mensagem de texto, mensagem de voz, nós vamos reproduzir sua mensagem, vamos ouvir você falar aqui no programa. Grande abraço ao Givaldo dos Santos, lá na Serra do Cavalo, com a família, ouvindo o programa. Chico Artes da Gaiola, também no Sítio Paraíso, está ligado com a gente. Zuleide e o Cícero, no bairro Novo, em Água Branca. Fernando Oliveira, obrigado pelo carinho da audiência. Deixa eu mandar um grande abraço aqui ao Daniel Marques, está ouvindo a gente aqui em Delmiro Gouveia. Nossa gratidão a você pela audiência, viu? Obrigado pelo carinho da audiência nessa tarde maravilhosa. Aos nossos amigos ouvindo o programa em toda a nossa região, obrigado pela audiência. Esse é o programa Cristo é Resposta para você, que vem ao ar todos os domingos do meio-dia às 3 da tarde. Daqui a pouco eu tenho, às 14 horas, a missionária Vilma Helena conosco, com o quadro Mulheres no Espelho. Daqui a pouquinho, 2 da tarde, a nossa missionária Vilma Helena com a gente aqui na nossa programação.

0: Muito bem, vamos lá. Vamos seguir com o programa Cristo é Resposta para você, trazendo aqui mensagem de texto no grupo Cristo é Resposta para você. Vamos lá, Luciene. Mensagem de texto na nossa programação que está conosco falando nessa tarde.
1: Então, vamos lá. Boa tarde a todos. Vamos começar pela nossa irmã Lúcia Maria Gomes. Ela
0: Lúcia.
1: Ela colocou, boa tarde, irmão Gilson e família. Já estou na escuta e gostaria de ouvir o louvor ao nosso Deus com um hino de Gisele Cristina. Eu só quero. Ofereço para todos os ouvintes dessa programação maravilhosa, Cristo é a resposta para você.
0: Pronto. Lúcia Maria Gomes, obrigado pela audiência no bairro Eldorado. Daqui a pouquinho nós vamos conferir o seu louvor. Mais participações.
1: Nossa irmã, é porque no meu celular ele não está o nome aqui.
0: Aí não está o nome. Então leia a mensagem que eu vou descobrir.
1: Mas é a irmã Magali.
0: Ah, Magali. Descobri. Pronto, isso. Vai lá.
1: Então, nossa irmã Magali colocou assim: boa tarde, já estou na escuta. Se for possível, passe o louvor de J. Neto, Pensando Bem. Aí. Vai para todos os ouvintes.
0: Obrigado pela audiência, Magali. Deus abençoe sua vida grandemente. Mais participações.
1: Agora é a Maria Lima. Um abraço para todos vocês aí. Ela botou: boa tarde, na paz do Senhor para todos. Estamos na escuta. Gostaria de ouvir o louvor com Netinha Sena. Eu luto como rei Davi, oferecendo para Neuma, Tião, Neuza, Anaí e todos os ouvintes.
0: Muito bem. Tia Nenê oferecendo aí hoje para a turma. Obrigado pela audiência. Vamos lá, mais participações.
1: Vamos lá, chegou mais pessoas aqui conosco. A nossa irmã Luciene.
0: Opa, Luciene de Largado Sergipe.
1: Isso, a minha xará. Ela colocou assim: paz do Senhor Jesus Cristo, meu irmão Gilson e família. Ofereço o louvor de Deus vai fazer. Erisvaldo Silva. Para todos que estão ligadinho no programa Cristo é Resposta para você. Glória a Deus.
0: Amém. Muito bom.
1: Irmã Luciene.
0: Vamos fazer o seguinte: vamos trazer alguns louvores aqui.
1: Tem outro.
0: Tem outra mensagem?
1: É, de texto.
0: Ah, de Luciene?
1: De Cedina Rosa.
0: Ah, Cedina Rosa está com a gente.
1: É. Ela botou assim: a paz do Senhor Jesus Cristo ao irmão Gilson Barbosa e ouvinte. Estou aqui ouvindo esse programa maravilhoso.
0: Que benção, hein?
1: E Cedina compartilhando com minha família em Viçosa, Minas Gerais. Já está a Laura e a Cláudia e a André. E minha irmã Valéria.
0: Valéria, tem outra irmã Valéria?
1: É, ela botou Valéria.
0: Muito bom, tá aí.
1: E uma filha. Aqui em Ilha Comprida.
0: Ilha Comprida, que é isso? Ilha Comprida.
1: Deve ser o local.
0: É uma cidade, Cedina? Ilha
1: Litoral, Comprida. Litoral de São Paulo. Ela bota a informação completa.
0: Litoral de São Paulo é o quê? Ilha Comprida. Você está ouvindo em Ilha Comprida, Cedina? Não, né? Acho que ela está em...
1: A Valéria.
0: A Valéria.
1: Acredito que é a Valéria.
0: A Valéria não é irmã
1: que
0: dela.
1: Que está em Ilha, isso.
0: Ei, Jesus, tem misericórdia. É uma irmã da igreja, né? Uma irmã da igreja, a Valéria, que está ouvindo em Ilha Comprida, lá em São Paulo. Muito bom. Obrigado,
1: Cedina.
0: E também,
1: Cedina. Calma, ainda tem mais. E também meu tio Antônio.
0: Tio Antônio também está ouvindo o programa.
1: Montemor,
0: São Paulo. Valeu, Antônio. Obrigado pela audiência. Valeu, Cedina, passou a informação completa hoje. Quer dizer, sempre, né? Sempre. Hoje também. Muito bom, Cedina. Mais uma participação. Cícera Damasceno. Vamos ler a mensagem da Cícera Damasceno, que está ligada com a gente aqui também no bairro Bom Sossego, em Delmiro Gouveia. Tá pronto ou não? Tá não.
2: É áudio.
0: Não, daqui a pouco a gente escuta então. Vamos fazer o seguinte: prepara o louvor. Tá pronto aqui o louvor?
2: Sim.
0: Vamos trazer o louvor e daqui a pouco a gente vai vir com mais participações no programa Cristo é Resposta para você nessa tarde maravilhosa. Qual é o primeiro louvor aqui que nós vamos reproduzir? J. Neto. Na voz do J. Neto, Pensando Bem, a pedido da Magali. Só que antes da Magali teve uma participação da Lúcia, né? Daqui a pouco a gente vai ouvir o seu louvor, Lúcia, tá? No nome de Jesus. J. Neto, Pensando Bem, é o louvor que a gente vai trazer na sequência, o louvor da Gisele Cristina, eu acho que é o louvor que ela pediu daqui a pouquinho. Vamos ouvir, não sai daí não, e a gente volta já já com muito mais para você. Cadê o louvor?

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1: Isso, o programa Cristo é a Resposta para você pela Rádio Alternativa 98,5 às 13 horas e 2 minutos. Uma da tarde, 2 minutinhos para você aqui em Delmiro Gouveia, no sertão de Alagoas, e a temperatura forte por aqui. Vamos seguindo com o programa. A bem da verdade, nós vamos ouvir mais um louvor, né? Vamos ouvir o louvor a pedido da Lúcia. O louvor a pedido da Lúcia é Netinha Sena. Na verdade, o louvor da Lúcia é Gisele Cristina, Eu Só Quero, né? Isso, vamos trazer esse louvor e na sequência, sim, Netinha Sena, Eu Luto Como o Rei Davi, a pedido da tia Nenê, lá em Água Branca, tá bom? Combinado assim? Vamos ouvir o louvor. Não sai daí não, a gente volta já já com muito mais pra você.

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1: Muito bem, Cristo é a Resposta para você pela Rádio Alternativa 98,5. Vamos ouvir o louvor então, Netinha Senna, Eu Luto Como Rei Davi. Vamos ouvir esse louvor aqui na programação Cristo é a Resposta para você e a gente volta já. Vamos ouvir aqui o louvor. Deu um pane, pronto. Problema técnico, gente. Esse negócio pela internet, só Jesus na causa. Vamos lá, programa Cristo é Resposta para você. Obrigado pela audiência, aonde você está ouvindo a gente nessa tarde maravilhosa de domingo. A todos aqui no Bairro Novo, obrigado pela audiência. A você na Vila 25, Vila Vitória, Chácara São Vicente. A todos no Rabeca. Cadê a irmã Maria Salete do Rabeca? Sumiu, desapareceu, irmã. Cadê você? Está ouvindo o programa? Irmão Bené, grande abraço, obrigado pelo carinho da audiência. Eu tive o prazer imenso da o último final de semana conhecer o Alex, filho da irmã Maria Salete, né? Acho que foi no sábado passado, ontem fez 8 dias. Grande abraço, irmã Maria Salete, obrigado pela audiência. Está pronto aqui o louvor? Tá não? Obrigado, gente, pela audiência onde você está ouvindo o programa nessa tarde.

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0: Muito bem, programa Cristo é Resposta para você pela Rádio Alternativa 98,5, Delmiro Gouveia São, 13 horas e 20 minutos, 1 da tarde, mais 20 minutinhos. Ouvimos aí o louvor a pedido da Tia Nenê, lutar ou lutando como o rei Davi, né? E o outro louvor, Deus faz ou só Deus faz, a pedido da irmã Luciene, na cidade de Largato, em Sergipe. Delmiro Gouveia, são 13 horas e 20 minutos, 1 da tarde, mais 20 minutinhos. Vamos conferir mais algumas participações aqui, porque eu tenho pessoas falando mais aqui na nossa programação, e a hora vai se avançando. Daqui a pouco, às 14 horas, missionária Vilma Helena, no programa Cristo é Resposta, com o quadro Mulheres do Espelho, daqui a pouco, tá? Eu tenho aqui no grupo Cristo é Resposta, eu tenho o pastor Josivaldo Lima, né? Direto da cidade de Crasto Alves, na Bahia. Deixa eu trazer o pastor Josivaldo Lima falando com a gente aqui no programa. E eu vou trazer também participações no grupo Cristo é a Resposta para você. Meu querido pastor Josivaldo Lima, muito boa tarde, meu querido, na paz.
1: Oi, irmão Gilson, a graça e a paz do Senhor Jesus, meu querido. Pastor Josivaldo aqui na voz, falando diretamente de Castro Alves, na Bahia. Tô sim, meu irmão, tô por aqui, tô na escuta aqui quietinho, viu? Deus abençoe a programação, meu querido. Tá com uma música bonita para nós aí, eu ofereço a todos os ouvintes.
0: Maravilha, pastor Josivaldo Lima e família ouvindo a gente lá na Bahia, na cidade de Crasto Alves. Meu irmão, muito obrigado, viu? Gratidão pela sua maravilhosa audiência, pastor Josivaldo, que eu costumo dizer que ele é pastor, cantor, tocador, né? Toca todo tipo de instrumentos e ainda é comunicador. Camarada faz de tudo um pouco, rapaz. Grande abraço, pastor. Pastor Josivaldo Lima, nosso amigo e irmão, gratidão. Tá me devendo uma visita aqui em Delmiro Gouveia, né? Tem tempo. Ficou para dezembro do ano passado e não aconteceu. Tamo aqui. Obrigado pela audiência, meu querido. Grande abraço. Vamos aqui no grupo Cristo é Resposta para você. Eu tenho a Josane. Josane tá na audiência lá em Água Branca dizendo o seguinte: boa tarde. A paz do Senhor Jesus a todos do Cristo é Resposta. Estamos aqui todos ligados na programação. Deus abençoe a todos. Obrigado, Josane. Dido, Maria tá ouvindo o programa. Grande abraço para vocês. Grato pela audiência. Temos a Yara Lima também. Boa tarde, irmão Gilson Barbosa, a paz do Senhor, a todos que estão ouvindo essa maravilhosa programação. Se possível, gostaria de ouvir um louvor, qualquer um, na voz da Antônia Gomes. E ofereço a todos que estão ouvindo o programa. Yara Lima. Muito bom, Yara. Obrigado pela audiência, tá? Yara Lima com a gente também aqui, direto do Bairro Novo, em Delmiro Gouveia, ouvindo a programação. Eu tenho uma sequência de mensagens de voz aqui no Cristo é Resposta. Vamos lá, em Paulo Afonso, na Bahia. Eu tenho aqui o Alisson, Suzane e a mãe da Suzane. E tenho a missionária Célia, tenho Dé também, parece que está ouvindo o programa lá de Josane, é isso? Vamos ouvir aqui, começar pelo nosso querido irmão Alisson. Fala, o Alisson, boa tarde, na paz.
2: Todos os ouvintes do programa.
0: Vamos voltar Cristo esse áudio aqui do Alisson.
2: A paz do Senhor Jesus, isso, para todos os ouvintes do programa. Cristo é a resposta para você. Mas, se for possível, passo o louvor de Eixla, posso clamar. E ofereço para todos que estão ligados nessa abençoada programação. Forte abraço, Deus abençoe a nossa tarde de domingo.
3: Paz do Senhor Jesus, Suzane, para todos os ouvintes do programa, Cristo a Resposta para você. Irmão Gilson, se possível, passe o louvor Consagração, da Aline Barros. Ofereço para todos que estão na escuta, que Deus abençoe.
0: Amém. Givanuzzi também.
4: Paz do Senhor, irmão Gilson, tudo bem com o senhor e família?
0: Tudo na paz, minha querida.
4: Desejando tudo de bom, irmão Gilson.
0: Obrigado. Valeu, Givanuzzi é com a gente, obrigado. Temos a missionária Célia também, está com a gente aqui. Fala, missionária Célia, boa tarde, na paz.
5: O irmão Gilson Barbosa, paz do Senhor, meu irmão.
0: Paz, irmã.
5: Estou aqui passando esse áudio para o senhor, para dizer que estou ligadinha aqui no programa, viu?
0: Que benção.
5: Quando o senhor falou, estava aqui no pezinho do rádio, escutando, aqui fazendo minhas coisas, e aqui o rádio ligado, está em cima da máquina, viu?
0: Em cima da máquina, certo? Coisa boa.
5: O senhor falou do pastor Salvador e pastora Dalcida, eu fiquei na expectativa do senhor falar em mim e do pastor Zé.
0: E não falei, não foi? Ah, cobrança é total.
5: Então, todas as vezes falo, minha irmã, que eu estou ligadinha.
0: Obrigado, irmã, coisa boa.
5: Tá certo, meu irmão? Uhum. Deus te abençoe.
0: Amém.
5: E também, se for possível, o senhor passar, deve ter passar um louvor para mim, Amanda Vanessa, tá chorando por quê? E eu ofereço para o pastor José Gomes, é todos meus filhos. E para todos que estão na escuta e vocês aí, tá certo?
0: Tudo bom.
5: Tá, fica na paz. Deus
0: valeu,
5: abençoe.
0: Missionária Célia. Obrigado pela audiência, irmã. Grande abraço, missionária. Estava ouvindo o programa de manhãzinha e o pastor Zé Gomes disse, ó, mandar um abraço aqui para minha esposa, missionária Célia, que participa do Cristo é Resposta com Gilson Barbosa e toda vez oferece um louvor para mim. Eu estava ligado hoje, irmã. Estava ouvindo o pastor Zé Gomes no programa Acorde com Jesus, que é de domingo de 6 às 9 da manhã e sábado de 6 às 8 da manhã, tá, gente? Vamos ouvir o pastor Zé Gomes aí, o Bolachinha, né? Grande abraço, viu? Missionária Célia, como sempre, seu radinho em cima da máquina de lavar e ouvindo a programação. Vamos ouvir mais uma participação? Tem mais uma aqui, é? Tem várias? Eu perguntei se tem uma, Luciano disse tem várias. Chegou mais mensagem? Eita coisa boa! Manda mensagem com força, gente, pra Luciana aqui ler essas mensagens. Falando em ler mensagem, a Cedina completou aqui dizendo o seguinte, que a menina que ela falou o nome, que eu já esqueci o nome aqui, é Valéria, né? Valéria é irmã dela, né? Que está em Viçosa, na Bahia. Ela falou aqui um negócio que eu não entendi lá no leitoral de São Paulo. Parece que ela está chamando para ir para a praia, alguma coisa do tipo. Ei, tá ouvindo o programa na praia, será, Cedina? Não sei. Bom, disse um bocado de coisa aqui que eu não entendi nada. Vamos ouvir então? Tem várias participações, é isso?
6: Isso, tem então, a Maria São Pedro novamente.
0: Maria São Pedro. Dodd de novo, vamos lá, acho que a mensagem de Dodd é o Dé falando, né? Então vamos ouvir para a gente entender ao vivo no ar aqui essas participações. Quem está falando com a gente aqui é a irmã Maria São Pedro de São Sebastião. Fala, irmã, boa tarde na paz. Cadê a irmã?
7: Boa tarde, irmão Gilson, tá. Irmã Luciene, a paz do Senhor Jesus.
0: Sim.
7: Se for possível, irmão Gilson, passe o louvor com Shirley. Vendaval
0: e Chile Cavalhais.
7: Oferecer para todos os ouvintes.
0: Obrigado pela audiência.
8: Boa tarde, irmão Gil de Barbosa.
0: Olha a ideia aí.
8: Estou aqui na casa de Dodi, vim almoçar aqui na casa Dodi, Maria, Dido e Jessé.
0: Tá almoçando aí?
8: Dá para passar um louvor com Gesso Rufino, que era adorar?
0: Gesso Rufino, que era adorar. Vamos ver, Dé. Obrigado pela audiência, Maria São Pedro. E Dé tá lá almoçando com o Josane, dando prejuízo, né? E o lucro também, não é isso? Muito bom. Ajeita ideia aí, Maria. Capricha no almoço, esse camarada deve comer demais, hein? Obrigado, Josane, pela audiência, Dé, toda a família, meu amigo Dido, Deus abençoe. Maria, princesa da Josane, tá ouvindo o programa todo dia, né? Coisa boa. Tem mais mensagem no Cristo Resposta aqui? Hã? Fernandinho tá falando no programa também. Vamos lá, Fernando. Fala aí, meu irmãozinho. Boa tarde, na paz.
9: Tarde, Mogeu, paz do senhor. Estamos na escuta. Eu é Quinteirinha. Cristo é a resposta pra você.
10: Amém. Glória a Deus.
0: Coisa boa. Obrigado, Quinteirinha e Fernandinho, pela audiência. Obrigado pelo programa. Obrigado pela audiência no programa, né? Valeu. Gratidão imenso aqui pela audiência maravilhosa com a gente. Eu tenho mensagem de texto, Luciane?
11: É, texto.
0: Mensagem de texto aqui no grupo Cristo é Resposta para você e nós vamos conferir nesse momento com Luciane Barbosa.
12: É isso aí. A missionária Amanda, ela colocou uma mensagem no Cristo é Resposta que diz assim: sendo encontrado em figura humana, humilhou-se e foi obediente até a morte, e morte de cruz. Por isso, Deus o exaltou à mais alta posição e lhe deu o nome que está acima de todo nome. Filipenses, capítulo 12, versículo 8 e o 9. Aí botou boa tarde, paz do Senhor.
0: Muito bom. É a mensagem do dia, né? Foi a palavra que a Luciene leu aqui, a palavra do dia no programa Cristo é Resposta para você. Será se a Amanda está ouvindo o programa? Eu acredito que não, que ela tem uma vida muito corrida. Mas talvez esteja lá, almoçando com o maridão e eu ouvindo o programa, né? Obrigado pela audiência a todos em Aracaju também. Daqui a pouquinho, missionária Vilma e Helena conosco. Tem mais participações aqui? Vamos ver se a gente tem com... Vamos fazer o seguinte. A gente vai dar uma observada daqui a pouco, se tem mais participações. Givanilda, Maria José Gadi, quem mais? Vamos ouvir então? Vamos ouvir a Givanilda. Givanilda está com a gente na programação e nós vamos ouvir nesse momento a Givanilda no programa Cristo é Resposta para você. Fala, Givanilda, boa tarde, na paz.
13: Gilson Barbosa, opa, coloca aí com escudo.
0: Escudo.
13: Mas na verdade, viu? Ah. Ofereço aqui a minha filha, a vocês, a tua mãe, a tua tia, a todo mundo, viu? E todo evangelho. E a todo mundo. E o Pai do Senhor.
0: Sonzão tá lá, ó. Ei, rapaz, obrigado, Givanilda. Você ouviu o som? O sonzão da Givanilda tá lá estrondando para todo mundo ouvir o programa. Gostei do som. A minha voz parece ser a mais bonita aí, né, Givanilda? Coisa boa. Obrigado pela audiência, irmã. Grande abraço para toda a família da Givanilda. Maria Gadi tá com a gente também? Vamos ouvir a nossa irmã. Fala, irmã Maria Gadi. Boa tarde, na paz.
14: Pai do Senhor Jesus, irmão Gilson, boa tarde. Paz, irmã Luciene. Deus abençoe grandemente a vocês. Paz para todos os irmãos que estão ligados na programação. Passando aqui para pedir o louvor, bondade de Deus com Isaías Saad. Oferecer para todos que estão na escuta, né? Para toda a família Barbosa. Que Deus abençoe, né? Oferecer para a irmã Nery na Pedra Velha, uhum, irmã Floracino Peba, para a irmã Cleide na Coab, todos que estão ligados na programação, né? Uhum. Hoje, né, um domingo abençoado, para a glória de Deus, né? Quentinho, né? Tá bom, tá gostoso.
0: Tá bom o tempo, tá bom.
14: E reclamar, né, meus irmãos?
0: Verdade, só agradecer.
14: Que Deus abençoe grandemente a todos. Hoje aqui, né, no 44, para a glória de Deus, minha mãe tá aqui comigo.
0: Que beleza.
14: Pela primeira vez em almoçar comigo.
0: Primeira
14: aquele
0: vez?
14: Aquele foguinho de lenha.
0: Ei, isso, não.
14: De capoeira,
0: por
14: olha,
0: favor,
14: delícia, né?
0: Rapaz.
14: Eita glória, mas que Deus abençoe, meu irmão, a todos que estão na escuta e aqueles que não estão, né, por algum motivo, mas que Deus abençoe grandemente, em nome do Senhor,
0: amém,
14: Jesus.
0: Amém, glória a Deus, irmã. Se for no foguinho a lenha, tá show de bola. Agora, se for na panela de alumínio, não caiu muito bem não, viu? No fogo a lenha, se for a panela de barra aí no 44, aquele feijão, a galinha de capoeira, como você falou, na panela de barro, rapaz, aí você mexeu com a gente, né não? Muito bom, Maria Gadi, obrigado pela audiência. Vamos fazer o seguinte, vamos dar uma respirada aqui, trazendo louvor consagração na voz da Aline Barros, a cantora que vai estar próxima sexta-feira em Paulo Afonso, a pedido da irmã Suzane aqui. Claro que não vai dar para a gente reproduzir todos os louvores, né? Gostaria que tivesse tempo, mas infelizmente não dá. Daqui a pouco a gente vai trazer o bloco de apoios culturais e mais louvor e mais participações. Não sai daí não. A gente volta já com muito mais para você.

0: Muito bem, programa Cristo é Resposta para você, pela Rádio Alternativa 98,5, Delmiro Gouveia, são 13 horas e 39 minutos, 1 da tarde, mais 39 minutinhos. 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Muito bom. Obrigado pela audiência onde você está acompanhando nosso programa. Daniela Barbosa. Dani está ouvindo o programa lá no estado do Rio de Janeiro conosco. Gratidão pela audiência. Vamos fazer o seguinte. Eu vou aqui a um bloco de apoios culturais rapidão e a gente volta daqui a pouquinho com o louvor Exilá, a pedido do Alisson lá em Paulo Afonso, na Bahia. Não sai de não, a gente volta já.
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1: Muito bem, programa Cristo é a Resposta para você pela Rádio Alternativa 98.5, Delmiro Gouveia, são 13 horas e 55 minutos. 1 da tarde, 55 minutinhos. 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Que isso. Bom, vamos aqui, ó. Cedina Rosa tá ouvindo o programa, né? A Dani Barbosa, Daniele Barbosa, lá no Rio de Janeiro, tá ouvindo o programa, Luciene. Vamos ouvir ela aqui? Mensagem de texto da Daniele Barbosa no programa Cristo é Resposta para você.
2: Oi, eu novamente, gente. A Dani botou assim: a grandiosa paz do Senhor Deus dos Exércitos e nosso Senhor Jesus Cristo, pastor Gilson Barbosa.
1: É longa a saudação.
2: Uma excelente e abençoada manhã de domingo para todos os irmãos e irmãs em Cristo Jesus. Pastor, toca o hino com Josafá Souza, a mão de Deus.
1: Muito bom, valeu Dani, grande abraço para você, Daniele Barbosa com Daniel, tem as meninas também, né, Yasmin e a outra que participou do programa aqui, que eu esqueci o nome, parece que é Sara Barbosa, né, acho que sim, Sara, Yasmin, Daniele e Daniel, ouvindo a programação, grande abraço para vocês, Dani. Eu tenho aqui a Geusa na Fazenda Mosquita, ela disse o seguinte: estou na escuta, graça e paz para todos, obrigado Dani. Eu fiquei de contar o testemunho hoje do Hélio, né. Foi em casa e contou um testemunho tremendo, gente, que ele, rapaz, ele tem contou um testemunho ali de Valdemar na tabela, ali no Mulungu, né, a gente chama de Mulungu, ele contou um testemunho tremendo que aconteceu na madrugada. Eu acho que o povo ficou na expectativa aí para ouvir esse testemunho, e eu esqueci, lembrei agora, bem pertinho da missionária Vilma Helena participar, já pensou?
3: Falta apenas 1 minuto.
1: Bom, vamos ouvir então a Cícera, falta 1 minuto, Luciene já me deu o toque aqui, falta só 1 minuto para a missionária, viu, Melena? Então vamos fazer o seguinte, deixa eu ouvir a Cícera Damasceno. Fala, Cícera, boa tarde na paz, irmã.
4: Paz do Senhor, irmã Gilson, sua esposa, fazendo como eu ouvindo no programa, fiz a resposta para você, meu marido.
1: Ô, Luciene, vamos fazer o seguinte, vamos tirar desse negócio de rápido aqui, para reproduzir no programa. Eu não gosto desse negócio, sinceramente, não, gente. Vamos ouvir a Cícera de forma legal, vamos lá.
4: Fazendo. Paz do Senhor, irmão.
1: Aê,
4: Jesus, sua
1: perfeito.
4: Esposa está por aí.
1: A minha esposa está aqui, do meu lado.
4: Fazendo um almoço e ouvindo o programa. Fico sem resposta para você.
1: Que
4: meu
1: beleza,
4: marido,
1: hein?
4: Me ajudando, lavando roupa e ouvindo o programa.
1: O esposo está lavando roupa? Coisa boa.
4: Todos aqui. fazendo o almoço e ele lavando roupa e ouvindo o programa.
1: Ah, que beleza, Zé Batista. Ei, rapaz. Oi, irmã. Da próxima vez, vai aqui a dica, irmã. Não fala isso no programa, não. Sabe por quê? Porque a irmã tá dando a dica, a Luciene gostou aqui da ideia. Não faz isso não, irmã. Pelo amor de Deus. Hã? Que isso, rapaz. Ô, irmã, pelo amor de Deus. Mas, irmã Cícera, Zé Batista tá ouvindo o programa lavando roupa. Deu a dica aqui pra um bocado de mulher que vai pegar. Tá vendo? As mulheres estão falando agora. Tá vendo, amor? Ó a dica aí. O Zé Batista tá lavando roupa e a mulher fazendo o almoço. Cadê você que não faz também? Rapaz. Muito bom, parabéns, Zé Batista. Deus abençoe grandemente, irmã Cícera, ouvindo o programa todos os dias, né? Fazendo o almoço e o rádio ligado, e Zé Batista lavando roupa e o radinho ouvindo o programa todo. Quer dizer, o radinho ouvindo o programa não, né? O radinho reproduzindo o programa. Obrigado pela audiência. Vamos fazer o seguinte. Vamos lá em Aracaju agora. Não, no de lá, isso aí é para outro procedimento, Luciene. Vamos fazer o seguinte, vamos lá em Aracaju. Falar em Aracaju, Luciene. Próximo mês, a Vilma Helena, no dia 30 ou é 31, vai fazer 5 anos que participa da programação com a gente aqui. Mês de outubro. Vamos lá. Vamos aí, é com você e ela, né? E a felicidade pro Brasil. Vamos lá, gente. Vamos em Aracaju. Hã? Convidar ela para vir aqui participar do programa, comemorar 5 anos de participação. Tá vendo aí, missionária Vilma? Ela tá na escuta dele, tá gostando da ideia, né não? Missionária Vilma participar com a gente aqui, próximo mês, a pessoa ao vivo, no programa aqui, vai ser show de bola. Bom, vamos lá? Vamos lá, já mantém o contato com ela? Aí sim, agora tá, vamos lá. Vamos chamar ela, missionária Vilma Helena, obrigado pela audiência onde você está ouvindo nosso programa, inclusive... Professora Elisa, lá na capital Maceió, ouvindo a gente. Jailson de Jesus está ligado com a gente. A Sheila, lá na capital do Ceará, em Fortaleza, também ouvindo o programa. Em Minas Gerais, muita gente ouvindo a programação na cidade de Viçosa. Obrigado pelo carinho, tá? Pela audiência maravilhosa conosco. Luciene, tem que dar uma olhada, eu acho que está aí ligando só. Não está chamando, não. Será? Bom, vamos ver aqui. Eu acho que está só ligando e não está chamando e ela não está ouvindo nada lá. E o programa tá aqui só tocando negócio e não tá chamando coisa nenhuma. Vamos lá. Cadê a menina lá de Petrolina que mandou um vídeo aqui da Feira Livre? Doce de leite, doce de mamão, doce de goiabada. Cadê você, Rosilene? Eu acho que tá só ligando aqui esse negócio aqui. Não tá online? A missionária Vilma não tá online, não? Não, você tem que ver se tá. Talvez esteja só ligando e não tá chamando. Ela não está online? Que isso? O que aconteceu, missionária Vilma? Não. Arrebatada ela não foi. Porque nós estamos aqui. Missionária Vilma deve estar aguardando nosso contato. Você mandou mensagem para ela? E a mensagem não carregou lá? Não carregou a mensagem. Missionária Vilma ainda não está online. Acabou de carregar. Eita, rapaz, é um negócio sério, né? Carrega ou não carrega? Diz ou não diz? Ah, dei a indecisão. Ei, rapaz, sei lá. Quem tá comigo hoje é ela, viu? É Luciene Barbosa. Você tá pensando o quê? Vamos lá. Programa Cristo é Resposta para você ao vivo. Para você aqui. A Givanilda deve estar rindo de nós aqui, hein? Grande abraço a Pastora Dalcida, Pastor Salvador, Missionária Célia, Pastor Zé Gomes, Missionária Célia ligada sempre conosco. Nossa gratidão. Deus o abençoe grandiosamente a todos ouvindo a gente. Em toda a região do estado de Alagoas e a você em outros estados aqui também, pela audiência maravilhosa conosco. Bom, ela já está ao vivo com a gente, agora deu tudo certo, missionária Vilma Helena, direto da capital de Sergipe, lá em Aracaju. Missionária Vilma, muito boa tarde, a paz do Senhor Jesus, seja muito bem-vinda a mais um programa. Cristo é Resposta para você.
5: Boa tarde, irmão Gilson, boa tarde, Luciene. Eu estava aqui ligadinho, ouvindo a conversa, e estava gostando da conversa.
1: Tá vendo aí? Sabia que ela ia gostar, Luciene. Você fica com conversa?
3: Bora, venha.
5: Eu estava ouvindo a conversa e gostando da conversa. Falando que o Senhor assina embaixo e confirma esse negócio.
1: Ô, glória! Tá vendo aí, olha? Muito bom. Muito bom. Missionária Vilma já veio quantas vezes em Delmiro Gouveia? umas três, né? Só três? Luciano já fez a conta?
5: Só três
1: jeito?
5: Foi.
1: Só três, eu acho que foi mais, né? Mas Luciano Tazinho foi três. A primeira vez aqui, o Alisson e a Suzane veio recepcionar a missionária Vilma, né? Acho que foi a primeira vez, se eu não estiver enganado, foi a segunda. A primeira? Primeira vez, né?
5: Foi.
1: Muito bom.
5: Pois é, irmão Gilson, veja bem, se vamos fazer 5 anos de programa, então eu acredito que eu já estou devendo 2 visitas, porque precisava ser pelo menos uma
1: a cada
5: ano.
1: Ah, tá vendo aí?
2: Concordo.
1: Olha, mulheres conversar, já tá 2-1 aqui. Uma concordou aqui do meu lado e a outra concordou no ar comigo. Então, eu tenho como fazer o quê? Só confirmar, né?
2: Independente de nós.
5: Pois é.
1: Bom, hã?
2: Independente de nós, você ia achar o quê?
1: Não, eu ia achar ótimo, quer dizer, sempre achei, né? Muito. Aí, tá devendo 2 então. Então tem que fazer aí para completar, vir 2. Duas vezes a cada ano, para poder fechar esse negócio e não ficar devendo coisa nenhuma, missionária. Não é isso, Luciane?
5: Pronto, então bora. Então vamos orar, vamos colocar o nome e deixa Deus confirmar, né?
1: Isso, deixa Deus agir, Deus trabalhar. Muito bom.
2: Os ouvintes nos ajudem em oração.
1: Os ouvintes ajudem em oração.
2: Em ação.
1: Eu estava procurando uma palavra, né? Mas a Luciane já disse aqui, em ação. Então você ora e age. Oração não é isso, né? Orar é falar com Deus e ação é agir, fazer alguma coisa. Pega a visão que nós não temos e vamos para cima. Glória a Deus, né? Bom, os ouvintes do programa Cristo é Resposta para você, missionária, é inteligente. Então já captou a mensagem. Missionária Vilma,
5: amém.
1: Helena,
5: glória a Deus.
1: Aracaju, eu sempre gosto de fazer essa pergunta, porque o sol aqui, mais uma vez, nesse domingo, nasceu com força no sertão alagoano. E eu acredito que em Aracaju não é diferente, missionária.
5: É, realmente não está diferente, não. Ontem, eu saí muito cedo, porque ontem eu trabalhei o dia inteiro. Saí 5 horas da manhã e voltei para casa 8 da noite.
1: Rapaz, dia de sábado!
5: Mas, dia de sábado, irmão Gil, seus ouvintes. Eu estou assim com essa vozinha cansada, mas é porque peguei um final de semana. Graças a Deus, né? Trabalhei no sábado e à noite tinha um compromisso. Fomos pregar na Igreja Batista Independente, Nossa Senhora do Socorro. E cheguei em casa 11 horas da noite na sexta. E aí ontem eu tinha as duas escolas que eu ensino, tinha atividade, né? Sábado. Sim. Pedagógico. Aí fui para Nossa Senhora do Socorro até das 7h30 até as 10h30 da manhã. E de lá já fui aqui para Aracaju mesmo, né? No bairro chamado Bairro Industrial.
1: Sim.
5: E tivemos um congresso que durou o dia inteiro. Então, eu cheguei lá 10h40 da manhã e só saí 7 da noite. E aí, então foi assim, um dia bem puxado, né? Mas, realmente, quando eu me acordei, que eu ia dizer do tempo, né? Quando eu me acordei, eu achei que ia ser aquele dia chuvoso, tava assim, já tinha chovido um pouquinho à noite, mas irmão Gilson, o sol não tá querendo dar vez para ninguém, não, viu? Ele, quando foi umas 8h30, ele pegou com força, tomou conta do dia. E hoje, também, o dia amanheceu com o sol lindo brilhando. Graças a Deus.
1: Graças a Deus por isso. Deus é bom e maravilhoso, né? O sol nasceu e disse, epa, estou presente. Estou no Nordeste. O sol
5: é aqui, meu assim. Momento agora.
1: É meu momento agora, exatamente. Agora é a minha vez. Muito bom.
5: Isso.
1: É trabalhar e estar ocupado durante o dia, missionária, trabalhando, e quando se trata em obra de Deus, é um cansaço que vale a pena e é gratificante, né?
5: É, sim, é verdade. Como a minha filha tinha me dito, mãe, a senhora vai trabalhar, porque eu ia trabalhar mesmo, né? Em escola e tudo. Vai trabalhar o dia inteiro no sábado e aí ainda vai pregar à noite lá no evento, né, da pastora Eliana. Eu falei, eu vou, porque se eu vou dar o meu sábado inteiro para trabalhar secularmente, é lógico, a gente é grato a Deus pelo emprego, pelo trabalho, né, não reclamo, não. Falei, mas se eu vou dar o meu sábado o dia inteiro para o trabalho secular, eu não vou dar umas horinhas, mesmo que eu vá ter que dormir mais tarde, ficar cansadinha, mas não vou dar umas horinhas para fazer a obra de Deus?
1: Perfeito.
5: Pois eu vou e o Espírito Santo vai me renovar as forças.
1: Maravilha.
5: E graças a Deus estou aqui. Estou cansada? Estou. Mas estou satisfeita no meu coração e isso é que importa.
1: É, muito bom. O apóstolo Paulo disse, né, que ainda que o nosso homem exterior se corrompa, cansa, fique daquele jeito, mas o interior se renova dia após dia. Então, glória a Deus por isso, rapaz. Missionária, viu, Melena?
5: Exatamente.
1: Mais um quadro Mulheres no Espelho, nesse domingo, dia 13 de setembro do ano de 2026. Qual é o tema que nós vamos estudar hoje? Lembra para nós aí, que eu confesso que eu esqueci.
5: Muito bem, então hoje nós vamos falar sobre cuidados internos.
1: Cuidados internos. Bom, vamos ouvir o que a Vilma mais uma vez trouxe para nós hoje com a ajuda de Deus nosso Pai. O que seremos tratado na tarde deste dia em mais um quadro Mulheres no Espelho aqui na nossa programação. Com ela, que é professora, missionária, top demais, participadora do programa Cristo é Resposta para você e com o quadro Mulheres no Espelho nessa tarde. Eu sei que uma coisa, revelação de Deus tem aí para nós. E é claro que nós possamos colocar em prática, porque se a gente colocar em prática o que aqui é dito e ensinado, pode ter certeza. É como diz um determinado louvor, com Cristo é vencer ou vencer. Mas para isso, temos que colocar em prática aquilo que é dito e é ministrado. Missionária Vilma Helena, quadro Mulheres no Espelho, que vai ficar à vontade a partir de agora. Vilma, por favor.
5: Amém. Glória a Deus. Então vamos lá. Irmãos, eu quero falar desse tema com vocês, né, cuidados internos. E certamente, né, vocês sabem que o mês de setembro a gente tem uma campanha aí, né, nacional, uma campanha que é estabelecida por lei.
1: Uhum.
5: E que a gente trata com relação ao autocuidado, né?
1: Sim.
5: Que é o mês em que a gente, não que seja apenas setembro, mas é o mês em que a gente, no Brasil todo, a gente procura dar uma atenção maior, né, na
1: Isso.
5: questão aí da valorização à vida, né?
1: Uhum.
5: A vida que o Senhor nos deu. Deus nos concedeu a vida, né? Soprou em nós o fôlego de vida. E a Bíblia diz que é Ele quem dá a vida e é Ele quem pode tirar, não é
1: Isso,
5: verdade?
1: Perfeito.
5: E que viver é dom de Deus, uhum. né? Viver é um presente de Deus, significa que Ele decidiu nos criar, Ele decidiu, se a gente parar para pensar, né, inclusive Jó fala sobre isso, né?
1: Uhum.
5: Da questão de uma pessoa que às vezes começa a ser gerada e é interrompido, ou seja, não chega a viver,
1: uhum.
5: não chega a nascer, não chega a viver na terra, né?
1: Uhum.
5: Mas nós, se nós estamos aqui, se nós estamos neste mundo, é porque agradou a Deus nos criar, conservar em nós a vida dentro do ventre de nossa mãe, e se estamos vivos, independente da idade que temos nesse momento, até aqui o Senhor tem nos ajudado, né? Deus tem se agradado em nos conservar vivos. O salmista, ele diz, né, deitei e dormi, acordei, porque o Senhor me sustentou.
1: Glória a Deus.
5: Ou seja, porque o Senhor conservou a vida em mim.
1: Amém.
5: Né? Então, se Deus tem nos conservado a vida, é porque Ele quer que nós vivamos, é porque Ele tem propósitos para nós, né? Então,
1: uhum.
5: é um mês que eu sei que é uma questão, assim, que é de âmbito nacional, que foi estabelecido por lei, pode dizer que é uma coisa assim mais social, secular, mas é muito importante a gente pensar sobre isso na questão da valorização da nossa vida, né? Hoje eu vi um vídeo, não sei quem foi que me enviou, mas eu sei que eu vi um vídeo de um homem dizendo, ele sofreu um acidente de moto, né?
1: Uhum.
5: E ele hoje, ele depende de uma pessoa, que inclusive ele diz que ele não tem recurso para pagar uma enfermeira, uma auxiliar, mas ele recebeu de doação os aparelhos que ele necessita, né? E ele ficou tetraplégico,
1: uhum.
5: né? Paraplégico, né? Então,
1: Sim.
5: ele não move toda a parte da cintura para baixo, e um dos braços dele, me parece que o braço esquerdo também, foi atingido, né, não tem movimento,
1: uhum.
5: e aí ele faz um vídeo, né, ele permite que seja gravado, um dia, um momento dele que ele diz que é uma coisa simples, que é tomar um banho, e aí ele mostra quanta dificuldade, irmão Gilson, irmã Luciene, ouvintes, para aquele homem tomar um banho, ele precisa, tem toda uma situação, uma aparelhagem lá, onde a mulher coloca ele numa é como se fosse uma, não sei, uma redezinha, sei lá, e aí tem um aparelho que levanta ele, aí coloca na cadeira e leva para o banho, depois traz de novo, porque a pessoa que ajuda ele também não consegue carregar ele no colo. Né? Então é aquela coisa, ele exposto ali para poder depois vestir uma roupa, e tem todo o processo de novo de pôr na cadeira e pendurar naquele aparelho, como se fosse uma... sabe quando a gente vê aquela lenda da cegonha, né? Que o nenenzinho é trazido pela cegonha? É mais ou menos um negócio daquele, como se tivesse um grande lençol que amarrasse, assim, pendurasse, trouxesse ele de volta para a cama. E aí é tão interessante que ele diz assim: gente, eu me levantei um dia de manhã e resolvi fazer um passeio, peguei minha moto e saí. Jamais eu imaginaria que um passeio de moto, como tantas vezes eu usei a minha moto, um passeio de moto seria o último, e seria a última vez que eu trabalharia, que eu sairia, que eu andaria, e eu estou nessa situação aqui agora. Ele fala, então a gente precisa valorizar a nossa vida, valorizar cada coisa que Deus tem nos dado, o privilégio de acordar, de respirar, de tomar um banho sozinho, de pegar comida, você preparar sua comida, seu café, colocar seu café na xícara, você mesmo tomar, você escovar seu dente, você pentear seu cabelo. É o dom da vida, é uma coisa maravilhosa. Né? Então a gente precisa valorizar a vida. E aqui eu quero falar hoje sobre os cuidados internos, né? Porque muitas vezes a gente cuida muito do que é exterior, cuida muito do que as pessoas vão ver, né? A gente está muito preocupado às vezes com a nossa aparência. É importante, enquanto cristãos e como cidadão, mesmo não sendo um crente em Jesus, independente, né, da fé que professa, da religião, um cidadão precisa sim se preocupar com o testemunho dele, com a conduta dele, como que ele é visto, né, com a imagem dele. Isso, a reputação é importante sim, né? Precisamos ter boa reputação, dar bom exemplo, né, para os nossos filhos, na nossa vizinhança. Mas a gente, para a gente ter uma boa conduta, para a gente ser um bom cristão, para a gente ser um bom cidadão, né, um bom pai de família, a gente precisa praticar alguns cuidados internos. A gente precisa analisar como que nós estamos por dentro, né? Porque não adianta a gente ter uma casa muito linda, bem pintadinha, né, irmão Jesus? Ou com um revestimento muito lindo, uma garagem bem arrumada, um portão muito bonito, e quando a gente entrar, a casa está caindo aos pedaços. O que adianta uma casa, um prédio com uma estrutura muito bonita externamente, mas a gente descobrir que a parte elétrica está com deficiência? Vai chegar um momento que vai dar um colapso, vai dar um incêndio, vai pegar fogo em tudo, não é verdade? Se uma casa estiver muito bem bonitinha, muito arrumada e tudo, mas o encanamento está com vazamento e tal, vai chegar uma hora que vai estragar toda a estrutura da casa.
1: Falando sobre isso, Jesus havia dito um tempo lá atrás, para os religiosos: vocês são muito uns sepulcros caiados, uma sepultura que está pintadinha de branco, revestida até de cerâmica, tá aquela cerâmica porcelanato, né, que fala, bonito, brilhante só, mas dentro há uma podridão imensa.
5: Exatamente. Então não adianta a gente estar... É importante, como eu disse aqui, é importante a parte externa? É. A maneira que eu me visto, a maneira que eu me comporto, né, que eu me apresento, é importante. Existem lugares que a gente vai trabalhar e tudo, que tem que ter uma indumentária adequada. Né? Tem, por exemplo, ontem eu fui para esse trabalho, né? Os dois, na verdade, para as duas escolas, e aí uma mandou uma mensagem para a gente, como a gente está num evento com várias escolas e tudo, a roupa era livre, só precisava estar, né? Uma roupa que fosse confortável, porque ia ficar o dia inteiro, seriam várias, parece que foram seis palestras, seis palestrantes diferentes, parou para almoço, então é que a gente estivesse confortável, mas também que estivesse vestido de maneira adequada, no sentido de decente, porque ia ter homens, mulheres, né, professores, enfim. E, por outro lado, na outra escola, veio a exigência. Qual era a camisa, porque a gente tem três fardamentos diferentes, né? E aí, qual era o fardamento que era para utilizar no dia de ontem e tal, que se tivesse, não estivesse com aquele fardamento, não poderia entrar, né? Aí, no caso, quando não entra, é descontado. Enfim, tem, você precisa se apresentar e tem algumas exigências. Você tem que se preocupar com a sua aparência, né? No entanto, Não adianta eu estar muito bem organizadinho externamente e por dentro, aí, como o irmão Gilson bem colocou, não adianta eu ser, né, pintadinha de branco, como sepulcros caiados, que era bem branquinho, né? Uhum. E aí colocavam-se lá umas florzinhas, fica aquela coisa mais linda. Mas se abrir para a exumação, a gente vai descobrir que o negócio lá dentro está terrível.
1: Isso.
5: Então a gente precisa cuidar do interno. E aí no Salmo de número 94, o verso 19, Salmo 94, 19, diz assim: nos muitos cuidados que dentro de mim se multiplicam, as tuas consolações me alegram a alma. Então vou ler novamente: nos muitos cuidados que dentro de mim se multiplicam, as tuas consolações me alegram a alma. Queridos ouvintes, esse salmo aqui, se a gente for procurar o contexto histórico, é interessante, até quando eu estava estudando esse salmo, né, a maior parte das pesquisas que eu fiz diz que para esse salmo aqui não se encontrou, não ficou registrado um contexto histórico específico. Não dá para afirmar exatamente, como tem alguns salmos, né? Salmo de Davi quando Saul o perseguiu, Salmo de Davi quando se fingiu de louco, né, na presença de Abimeleque. Tem aquele salmo, Salmo de Davi quando seu filho o perseguia, queria tirar o seu trono. No caso, esse salmo aqui, ele não tem, né, uma data, um contexto histórico específico que ficou registrado para dizer, olha, esse salmo foi escrito em determinada época. Mas a gente consegue entender pelos estudos, né, pela análise do salmo, que esse salmo, ele foi escrito num período de grande dificuldade, né, primeiramente, uhum, grande dificuldade do salmista, e traz para a gente assim, uma noção de que foi um período em que o povo vivia injustiças, grandes injustiças sociais, corrupções, né? Ele começa dizendo, ó Senhor, Deus da vingança, o Deus das vinganças, resplandece, exalta-te, ó juiz da terra, dá o pago aos soberbos, até quando, Senhor, os perversos, até quando eles exultarão, né? Proferem impiedades, falam coisas duras, vangloriam-se, os que praticam a iniquidade, esmagam, maltratam o teu povo, Senhor, e oprimem a tua herança. Então veja que ele começa aqui, isso aqui eu só li os primeiros 4 versículos, né?
1: Uhum.
5: Aí veja que o salmista aqui, ele começa relatando para Deus, falando, lamentando diante de Deus as condições que estava a sociedade, como que estava o mundo, né? A sociedade em torno dele, ao redor dele, quantas injustiças que ele estava vendo. Né, quantas injustiças sociais, né, ele fala, exalta-te, ó juiz da terra, ou seja, ele está pedindo justiça.
1: Sim.
5: E está falando, manifesta-te, Senhor, tu és o juiz, né, faz alguma coisa, ó juiz da terra, até quando o Senhor vai deixar os perversos prosperarem e os inocentes sofrendo. Então, pela escrita, dá para a gente perceber que o salmista está falando de um período onde havia muitas injustiças sociais,
1: uhum,
5: onde os homens maus estavam sendo exaltados, né? E os bons, os inocentes, estavam sendo maltratados, né? Judiados. Ele diz, esmagam o teu povo, Senhor, e oprime a tua herança, matam a viúva e o estrangeiro, e aos órfãos assassinam e dizem, o Senhor não vê. Então veja como que era o contexto em que esse homem que escreveu o Salmo estava vivendo. Né? Então, mesmo que não tenha um contexto histórico, né, declarado para a gente, pelo estudo do texto a gente consegue entender como era a situação na época da escrita desse Salmo.
1: Uhum.
5: Né? E aí, chega no verso 16, ele fala, quem se levantará a meu favor contra os perversos? Então, mostra que ele também estava sendo perseguido. Ele também estava em aflição, né? Quem estará comigo contra os que praticam a iniquidade? Mas aí ele vem no verso 17 e diz, se não fora o auxílio do Senhor, já a minha alma estaria na região do silêncio. Quando eu digo, resvala-me o pé, ou vacila o meu pé, a tua benignidade, Senhor, me sustenta. Nos muitos cuidados que tenho dentro de mim, ou que se multiplicam dentro de mim, são as tuas consolações que me alegram a alma. Então a gente vê aqui um homem, né, narrando uma situação, um ambiente, né, uma época, uma era de muitas injustiças, de muitos sofrimentos, de muitas razões para esse homem se desistir da vida, para esse homem se desanimar, para esse homem ficar frustrado, decepcionado e sem vontade de viver. Né? Mas aí ele diz, quem vai se levantar ao meu favor? Ou seja, parece que ele está se sentindo, irmão Gilson, sozinho, cercado de tanto sofrimento, de tanta maldade, de tanta perseguição, e sem ninguém para ajudá-lo. Tem uma situação de solidão, né? Mas aí ele vem, ele se lembra, ele fala, se o Senhor não fosse o meu auxílio, há muito que a minha alma já teria ido para a região do silêncio, ou seja, eu já teria morrido, eu não estaria mais aqui. Aí é interessante que ele reconhece isso que eu comecei dizendo, né? Eu iniciei falando a questão de você valorizar o dom da vida que está nas mãos de Deus. Né? Que ele diz assim, se o Senhor não fosse o meu auxílio, eu já não estaria mais aqui. Se o Senhor não me auxiliasse, então a gente não sabe, talvez ele está querendo dizer, ou já teriam me matado, ou eu mesmo teria desistido de viver. Talvez eu mesmo já teria dado cabo à minha vida. Ou os problemas já teriam me destruído. Né? Esses dias eu estava conversando com a minha filha, que estuda enfermagem, e ela estava falando da questão da síndrome do coração partido, né? E ela me dizendo, falou, não, mãe, é comprovado cientificamente, a gente fala síndrome do coração partido, que é a questão de muita angústia, quando chega um nível de muita angústia, de muita dor, uma frustração, uma decepção, né, muito grande que uma pessoa possa viver, isso pode causar um problema realmente, uma alteração no coração dela, e às vezes, e realmente a gente fala assim, ah, vou morrer de tristeza. Aí as pessoas dizem, não, ninguém morre de tristeza, né? Mas existe sim, né? Uma áreazinha que eu não sei explicar cientificamente, mas que foi comprovado cientificamente que existe a síndrome do coração partido, ou seja, o coração da pessoa, às vezes, né, com muita, é lógico, a gente sabe que os sentimentos não estão dentro do coração, o órgão, né? Quando a gente fala tristezas, emoções, está no, que a gente fala no coração, ah, meu coração está triste. É uma questão das emoções da pessoa, né? Não é o órgão, o coração. Mas a síndrome do coração partido é justamente porque a pessoa sofre mesmo uma alteração, né, no seu batimento cardíaco, na sua pressão arterial e tudo, e às vezes uma grande tristeza por um tempo prolongado pode levar à morte. Isso é muito difícil, né? Então, o salmista diz aqui, se não fora o Senhor, se o Senhor não fosse o meu auxílio, há muito que eu já tinha ido para a região do silêncio, ou seja, eu já teria morrido. Ou talvez morreria de angústia, de tristeza mesmo, né? Teria tido um infarto, ou morreria porque alguém, os que me perseguem, me tirariam a vida, ou morreria porque eu mesmo desistiria de viver. Né? Aí ele diz, mas quando, ele reconhece Deus, ele diz, quando eu digo, quando eu reconheço a minha fraqueza, quando eu digo, meus pés vacilam, ou seja, eu não vou continuar na caminhada, eu vou parar, eu não vou aguentar, não vou suportar, aí ele diz, a sua força, Senhor, me sustém, a sua bondade, Deus, me mantém de pé. E nos muitos cuidados internos, esses cuidados, veja bem, primeiramente os cuidados internos que eu quero falar com os irmãos, primeiro são aquelas coisas que estão dentro do nosso coração, irmão Jesus. Aquelas coisas que estão no nosso interior, sabe, aquelas coisas que a gente não se sente à vontade para estar falando com as pessoas. Aquelas coisas, aqueles cuidados ali no nosso coração, esse cuidado está no sentido das preocupações. Né? Esse cuidado está no sentido dos sentimentos, das preocupações, das ansiedades, né? Os anseios do nosso coração. Como ele estava aqui, falou, até quando, Senhor? Né? Estava angustiado, Senhor, até quando eu vou viver isso aqui? Até quando eu vou pedir? O Senhor não vai se manifestar? Até quando os malvados vão estar prosperando? O que é errado vai continuar? E eu que estou tentando caminhar certo, não vou dar conta? Até quando isso, meu Deus? Então aí ele diz, nos muitos cuidados que dentro de mim se multiplicam, ou seja, esses cuidados, essas angústias, essas aflições, estavam se multiplicando no interior dele. Eu não sei se o querido ouvinte que está nos acompanhando aí já se sentiu assim. E parece que tem momento na nossa vida que parece que todos os problemas resolvem aparecer e acontecer de uma vez só.
1: Sim.
5: Sabe? Às vezes tem momento assim que parece que vem doença na família, aí um tá doente, aí daqui a pouco vem um problema no relacionamento, aí quebra um negócio dentro de casa e perde um emprego. Você fala, meu Deus, parece que o mundo está caindo na minha cabeça. Né? Aí nada está dando certo para mim. Eu já tive momentos assim, nada está dando certo. Não está bom no trabalho, não está bom, agora vem problema na igreja, agora eu chego em casa e o marido briga, a mulher briga, e o filho está com problema na escola, eu sou chamado para resolver problema na escola, aí de repente parece que o filho ficou rebelde, é uma coisa, parece que uma coisa vai chamando a outra, uma coisa vai chamando a outra, e você fica com seu coração angustiado, com seu coração aflito. E aí foi o que o salmista disse, se não for a força do Senhor, a bondade do Senhor me segurar, eu acho que eu não estaria mais aqui. Mas esse é o ponto, querido ouvinte. Esse é o ponto, que esse homem estava nessa situação, mas ele reconheceu uma coisa, que existe um Deus bondoso, que existe um Deus que cuida. Que quando a gente acha que não vai mais dar conta, quando a gente acha, meu pé, ele diz, quando eu percebi que meu pé estava vacilando, ou seja, que eu queria parar, que eu não conseguia mais caminhar, que eu estava tropeçando, que eu estava fraco, o Senhor, a força do Senhor, a bondade do Senhor, as consolações do Senhor me sustentaram. Mas é interessante a gente observar, queridos ouvintes, que esse homem, mesmo diante de toda essa dor, de toda essa confusão, o que, que ele estava fazendo? Ele começa o salmo aqui como, ó Senhor, Deus das vinganças, ó Deus, resplandece, ou seja, ele estava orando, ele estava buscando a Deus, ele estava clamando pela ajuda de Deus, pela presença de Deus. O maior problema na nossa vida é que muitas vezes quando a gente está com esses cuidados internos, com essas coisas dentro de nós, a gente não sabe como tratar. E não saber tratar não é vergonha, porque nós somos limitados. Mas o problema é que muitas vezes a gente não deixa Deus cuidar dos nossos sentimentos. A gente não deixa Deus tratar com as nossas angústias, não deixa Deus tratar com as coisas que nos afligem. Às vezes a gente quer resolver de toda maneira e a gente não vê solução, pronto. Se eu não vi solução, eu já fiz de tudo, eu já tentei de tudo. Lembra da mulher do fluxo de sangue?
1: Uhum.
5: Ela passou por 12 anos tentando de tudo. Ela estava tentando, ela fez tudo o que ela podia e chegou um momento que ela não tinha mais recurso, não tinha mais dinheiro, não tinha, tinha acabado com o dinheiro, não tinha mais força, o pé estava, né, vacilando, como diz aqui o salmista, ela não sabia mais o que fazer, estava praticamente, se a bondade de Deus não tivesse se manifestado na vida daquela mulher, ela tinha morrido, irmão Gilson.
1: Sim.
5: Porque ela estava 12 anos perdendo sangue.
1: Uhum.
5: Era uma mulher fraca, que foi se arrastando para tocar nas vestes de Jesus. Então, mas aí tudo aquilo que estava afligindo, angustiando, ela fez o quê? Ela tomou uma decisão. Quando ela tomou uma decisão, ela reconheceu, ela viu que não tinha ela, por ela, ela não dava conta. Mas ela acreditou na bondade de Cristo. Ela acreditou no poder de Jesus Cristo para restaurá-la. Ela disse, mas se eu, está tudo muito difícil para mim, mas se eu pelo menos tocar na orla das vestes dele, eu vou ser curada.
1: Glória a Deus.
5: Ela confiou na bondade de Jesus. E ela buscou. Ela levou a situação para os pés de Cristo. Quem me tocou? Fui eu, Senhor. Eu toquei, porque há muito tempo eu estou nessa situação aqui, como, né, o salmista disse, ó, Senhor Deus da vingança, resplandece, manifesta o teu poder na minha vida. E essa mulher, ela fez a mesma coisa, eu toquei, Senhor, porque eu já gastei todo o meu dinheiro, eu já venho há 12 anos nessa luta, já fiz tudo que tinha que fazer, eu não tenho solução. Até quando, Senhor, eu vou viver desse jeito? Mas quando eu toquei no Senhor, eu estou curado, eu não estou mais sangrando.
1: Glória a Deus.
5: Talvez exista alguém que está nos ouvindo neste momento com seus cuidados internos, com suas aflições, com suas angústias, né, e você está sofrendo fisicamente, olha, eu não sei, para mim é uma coisa, por exemplo, eu tive uma situação no último final de semana, já à noite, que me trouxe um estresse, assim, e eu vou dizer, irmão Gilson, eu acordei na segunda-feira e passei a semana quase toda, eu tive que tomar Torcilax.
1: Uhum.
5: Porque eu acho que o estresse que aquela situação me causou, eu tenho certeza, mexeu com o meu corpo, porque eu passei a semana toda com dor nas costas, tive torcicolo, precisei tomar Torcilax para conseguir trabalhar.
1: Uhum.
5: E aí enxaqueca, dor de cabeça. E aí a Sara dizendo para mim, mãe, isso é estresse. E eu vim para os pés do Senhor, falei, Senhor, me ajuda, porque eu não posso estar desse jeito. Mas o que que era? Era os cuidados. É interessante, né? Porque eu tinha esse estudo para hoje e eu mesmo experimentei na minha vida, né? Eu acho que para Deus mostrar, olha, minha filha, a palavra é essa mesmo. Tem muita gente passando. Estou deixando você passar para você saber que eu quero falar com alguns dos meus amados, porque tem muita gente passando por isso. Irmãos queridos, tem doença que você está aí, tem coisa no seu corpo, enxaqueca, dor nas costas, dor de estômago. Tem muitas coisas que você está vivendo por causa dos cuidados internos.
1: É.
5: Porque você está achando que o negócio é só o físico, né? Mas você vai tomar remédio, você vai fazer que nem a irmã Vilma, vai tomar Torcilax, vai tomar Doralgina para enxaqueca e tudo. Sabe o que vai continuar acontecendo? Eita, Luciene está escutando aí, né? Eu sei que Luciene não gosta de negócio de tomar remédio. Está me ouvindo.
1: Ela disse ali que está escutando.
5: Já já ela vai mandar uma mensagem para mim.
1: É? Olha lá, está falando de longe. Ela está dizendo, eu estou ouvindo tudo aqui. É para tomar tudo natural.
5: Já já vai chegar a mensagem, a receita de chazinho aqui para mim. Pois é, eu estava... Manda aí, Luciana, a receita do chazinho, das coisinhas naturais, viu, que eu tomo. Então, veja bem, muitas vezes a gente está querendo criar, né, cuidar do nosso externo, tudo, mas a gente não sabe que o problema é interno, irmão Gilson.
1: Uhum.
5: E muitas vezes a gente está querendo resolver certos...
1: Como, Luciana?
5: Certos problemas na nossa vida. Opa!
1: Ah, só um momento, Vilma. Como, Luciane?
6: O corpo da gente é morado do Espírito
1: Santo. Ah, o corpo da gente é morado do Espírito Santo. Vai lá, Vilma. Continue, desculpa.
5: Isso. Então a gente precisa cuidar dele direito, né? Nada de Torcilax.
1: Isso.
5: Então veja bem.
1: Ah.
5: Muitas vidas. Opa.
1: Ah, só um momento, Vilma. Como, Luciane?
6: O corpo da gente é morado do Espírito
1: Santo. Ah, o corpo da gente é morado do Espírito Santo. Vai lá, Vilma. Continue, desculpa.
5: Isso. Então a gente precisa.

0: interior. Só o Espírito Santo pode te ajudar, querido ouvinte, nessa angústia, nessa dor, nessa aflição que você está sentindo dentro de você. E aí, às vezes, a gente fica por muito tempo como a mulher do fluxo de sangue, querendo tratar o externo, né? E querendo resolver com as suas próprias forças, e aí corre o risco. Essa mulher, louvado seja Deus, e como esse salmista aqui, ela entendeu que ela precisava correr para Jesus, que aquilo que ela não podia fazer, o Senhor podia fazer por ela. E talvez exista, queridos ouvintes, há no meio dos nossos ouvintes aí alguém que está realmente, que já tentou de tudo, está cuidando do físico, está fazendo academia, está fazendo um monte de coisa. E visita o seu médico direitinho, não estou dizendo para não visitar, visita o seu médico, né? Vá no seu cardiologista, vá cuidar, ferir, veja sempre como é que está a pressão arterial, cuide do seu corpo, sim. Como a irmã Luciene bem pontuou aí, o nosso corpo é templo do Espírito Santo, então a gente precisa cuidar dele. Ah, eu estou acima do peso, não está errado não, querer fazer exercício, perder peso, precisa, é importante. Né, visitar o médico, cardiologista, as mulheres, né, vai chegar já aí o Outubro Rosa, mulheres fazer os exames preventivos no seu corpo, depois o homem também, é importante. Tem os exames, né, que a gente precisa fazer, tudo isso é importante, porque foi Deus que deu a sabedoria para os homens, para os médicos, para os cientistas descobrir estas coisas que são importantes como prevenção para a gente. Mas o que eu estou querendo dizer é que muitos de nós estamos querendo resolver problemas, né, estamos com cuidados externos, quando na verdade o que está precisando é tratar o interno. E aí o salmista diz aqui então: nos muitos cuidados que tenho dentro de mim, né, que dentro de mim se multiplicam, são as tuas consolações que me alegram a alma. Nos muitas coisas que acontecem dentro de mim, não é remédio que vai resolver. Não é exercício que vai resolver. Não que isso. Preste atenção, ouvintes. Não deixe de fazer seus exercícios e cuidar das suas medicações aí. Não deixe de cuidar do seu físico. Mas nós estamos falando hoje de cuidar muito de uma parte e ignorar e esquecer a outra. E qual é o remédio? Como é que eu posso cuidar? Como é que eu posso viver, experimentar, desfrutar essas consolações do Senhor? Existe uma receita? Porque se eu estou com dor de cabeça, o médico me dá uma receita. Se eu estou com a pressão alta, o médico me dá uma receita.
1: Isso.
0: Existe uma receita para esses cuidados interiores?
1: Boa.
0: Primeiramente, ele diz: nos cuidados que tem dentro de mim, né, que se multiplicam dentro de mim, são as tuas consolações que me alegram a alma. Então, veja bem, quando eu não estou me sentindo muito bem, e aí vamos supor, eu ligo para minha amiga Luciene Barbosa, né, e vou conversar. E aí a Luciene às vezes conversa comigo e ela me consola: não, Vilma, não fica triste não. Né, nós vamos fazer, né? Quando eu estava, eu vou usar meu exemplo aqui, quando eu estava aflita com a questão da minha visão, o povo, a minha família, Cristo é a resposta para você, me ajudou, me confortou. Não, a gente vai ajudar, mandar oferta, né? Eu não esqueço do que fizeram comigo. Trouxe consolação. Você não está sozinha, missionária. Né? Teve a nossa irmãzinha que fez aquele gesto maravilhoso, pegou aquelas moedinhas, colocou dentro da caixinha, entregou para a Luciene. Eu não me esqueço. O cuidado dos irmãos: olha, não vi uma, a sua chave Pix, missionária Vilma Helena, toma aqui, né? Vai dar tudo certo. Aí tinha irmãos mandando mensagem para mim: olha, já deu tudo certo, estamos orando por você e tal. Quando eu menos esperei, fiz a minha cirurgia e tal, fiquei bem, voltei a enxergar, olha que coisa linda. Trouxe consolação para mim, eu conversei com os amigos, né? Um foi falando com o outro, tudo, me confortaram. Me ajudaram, antes de resolver o problema, me ajudaram a acreditar que ia ter solução, porque estavam comigo, eu não estava sozinha, tá entendendo? Às vezes um filho está muito preocupado, muito angustiado, aí chega para o pai, para a mãe: pai, estou assim, né, no trabalho lá e tal, não sei como é que eu vou fazer, ou na escola. Aí o pai vai e conversa: não, meu filho, olha, eu já estive assim e tal, vamos fazer assim, o pai vai te ajudar, né? Ou às vezes é uma questão financeira: quanto que você está precisando? Não, nós vamos dar um jeito aqui, tal, tal, tal. Isso são consolações para uma situação mais exterior. Agora, quando a gente está naquela situação que homem nenhum pode dar jeito para nós, que é uma coisa que está dentro da nossa alma,

0: que a gente faz? Qual é o remédio? Qual é a receita? O verso 1 do Salmo que a gente leu: ó Senhor Deus das vinganças, ó Deus das vinganças, resplandece, ou seja, leve para o Senhor, clame ao Senhor, apresente ao Senhor, confie no Senhor. De onde vêm as consolações? De Deus. E como eu vou obter essa consolação de Deus? Falando com Ele, se comunicando com Ele. Vida de oração, ore, apresente diante de Deus, clame. Eu disse aqui uma vez que se de repente você está numa situação que você já não sabe mais nem o que falar, chore. Ah, não tô tendo força mais nem para chorar. Então, só se prostre. Se coloque diante de Deus e só fala: Senhor, eu estou aqui, preciso de ti, porque Deus conhece tudo o que está acontecendo no seu interior, os seus cuidados internos, as suas angústias, o seu sofrimento. Deus conhece tudo, querido ouvinte. Mas o que a gente não pode fazer é se distanciar de Deus. Tem gente que na hora da angústia, na hora da aflição, a primeira coisa que ela faz é se afastar de Deus. Ela deixa de orar, ela deixa de ler a Bíblia. A consolação do Senhor vem através da palavra de Deus. A palavra do Senhor é que nos renova, a palavra do Senhor é o nosso alimento. É a palavra do Senhor que nos sustenta. Todas as vezes que a gente vê, queridos ouvintes, situações dos profetas, das pessoas que passaram aflição, veja, Elias estava lá angustiado, desanimado da vida, lá num canto, isolado. O que, que foi que trouxe conforto, que trouxe força para Elias, primeiramente? A palavra de Deus. Deus falou com ele ouviu a Deus. Que fazes aí, Elias? Não, levanta, come, porque eu ainda tenho um ministério para você. É ouvir a Deus. Aquela mulher, ela estava angustiada, ela foi, ela tocou, falou: quem me tocou? Ela ouviu, o Senhor Jesus respondeu a ela, falou: a tua fé te curou. Porque ela foi atrás do Senhor. Precisamos ouvir a voz de Deus. Então, muitas vezes, quando a gente está na angústia, nas aflições, a gente deixa de ler a Bíblia. A gente para de ler a Bíblia. Então, olha, orar, falar com Deus: Senhor, até quando? Senhor, resplandece. Primeiramente, olha a receita aí: buscar Deus. Quando você vê que seu pé está vacilando, corre para Deus, porque a bondade dele vai te sustentar. As consolações do Senhor vêm através da palavra. Tua palavra é luz, é lâmpada para os meus pés e luz para o meu caminho. Ele diz: quando os meus pés vacilaram, o que está faltando aí? A iluminação da palavra de Deus. Você precisa ouvir o Senhor. Que quando você buscar na palavra de Deus, ele vai te dar uma orientação. É na palavra, é através da palavra que Deus fala com a gente. Então não abandone a leitura da palavra. Talvez você está tomando tanto remédio para enxaqueca, para dor nas costas, para dor de estômago, para pressão alta, e o problema está no seu interior. Você está precisando das consolações do Senhor na sua alma, no seu coração. Você está precisando buscar a Deus, você está precisando se derramar na presença do Senhor. E ele diz aqui: as tuas consolações me alegram a alma.
1: Glória a Deus.
0: Então é a palavra de Deus, é a presença de Deus, é ouvir o Senhor, é estar diante do Senhor, é sentir o abraço, o cuidado do Senhor, que vai consolar a sua alma, querido ouvinte. Dar cabo à sua vida não vai resolver. Se isolar de todo mundo não vai resolver. Deixar de congregar não vai resolver. Acabar o casamento não vai resolver. Não vai resolver. O que vai resolver? Os seus cuidados internos, os problemas que estão no seu interior, é a sua comunhão com Cristo, é a sua comunhão com Deus. Vinde a mim todos que estáis cansados e sobrecarregados, e eu vos aliviarei. É só o Senhor Jesus que pode cuidar daquilo que está perturbando o seu interior. Esses cuidados, essas aflições. O cuidado aqui que ele fala pode ser traduzido pelas preocupações, né? As muitas preocupações, as muitas angústias que está afligindo a minha alma, que se multiplica dentro de mim. Às vezes, até o fato da gente já ter tentado tanto resolver uma situação que a gente não consegue, acaba gerando mais angústia, mais depressão, mais tristeza no nosso coração, mais aflição, e a gente vai só ficando para baixo. Chega uma hora que a gente já está numa situação que não consegue mais nem mover um dedinho, não tem força mais para nada. Mas ele diz que as consolações do Senhor, a presença do Senhor, a bondade do Senhor, quando nós buscamos a presença dele, quando nós entregamos os nossos cuidados ao Senhor, isso vai trazer alegria para nossa alma. Se você se encontra com sua alma triste, se você se encontra e veja que o contexto aqui desse salmista não é diferente do nosso hoje. A maldade tem se multiplicado. As pessoas têm sido ingratas, a infidelidade está muito grande. A gente tem se decepcionado, a gente se decepciona com o governo, a gente se decepciona com as autoridades, a gente se decepciona no trabalho, a gente se decepciona com pessoas que a gente oferece a nossa amizade e nos trai, a gente se decepciona com o cônjuge, a gente se decepciona com líderes espirituais, a gente se decepciona e o nosso coração vai se sobrecarregando de angústia, de dor, que chega uma hora que parece que a gente não vai mais ter força para continuar vivendo. Mas eu quero te convidar nesta tarde a valorizar a sua vida e valorizar principalmente aquele que te deu a vida. Ninguém melhor para cuidar da sua vida nos momentos difíceis, do que aquele que te criou, do que aquele que soprou o fôlego de vida em você. Volte o seu coração para Deus. Independente, antes de tomar qualquer decisão diante das situações difíceis que você possa estar vivendo, antes de qualquer decisão, volte o seu coração para Deus. Apresenta os seus cuidados interiores no altar do Senhor, e ele certamente vai alegrar a sua alma. Amém? Glória a Jesus.
1: Amém. Glória a Deus para sempre e eternamente. Cuidados internos foi o tema do quadro Mulheres no Espelho neste domingo, aonde muita gente está tentando resolver de uma outra forma, mas quem está ouvindo o programa nesse momento, eu tenho certeza que nós aprendemos que não é dessa forma que se resolve qualquer situação. Cuidar do seu interior é mais importante do que cuidar de qualquer outra coisa. Missionária Vilma, hoje deixa eu pedir uma coisa para você. Faz uma oração pelos nossos ouvintes, aqueles que estão, quem sabe aí, tomando outro rumo e a partir de hoje vão tomar a decisão de cuidar do seu interior, buscando a Deus, entregando o seu coração a Deus. Por favor, missionária.
0: Amém. Oremos. Querido Deus e Pai de nosso Senhor Jesus Cristo e também nosso, ó Deus, queremos te louvar, ó Deus amado, pelo teu infinito amor. Queremos te dar graças por esse dia. Queremos aqui, ó Deus, reconhecer que tu és o dono da vida. Obrigado, ó Deus, porque deitamos, dormimos e acordamos porque o Senhor nos sustentou. Obrigado, ó Deus amado, por conservar em nós o fôlego de vida. Obrigado porque por cada ouvinte, ó Pai, que está acompanhando essa programação neste momento, que cada um deles, ó Deus, possam estar atento, ó Deus amado, nesta tarde, reconhecendo, ó Deus querido, que se eles estão de pé, se eles estão vivos, é porque o Senhor os ama e o Senhor tem propósito para a vida deles, Pai. Senhor, no nome de Jesus Cristo, sabemos, ó Deus, que muitas são, ó Deus amado, as aflições, as angústias que nós enfrentamos, que existe, ó Deus amado, um momento que a gente tem realmente vontade de desistir de tudo, Pai. Existem situações que a gente enfrenta, que a gente acha que não haverá mais solução, que a gente não vai dar conta, que a gente não vai conseguir, Pai. Quantas vezes, ó Deus querido, quantos de nós, ó Deus amado, muitas vezes declaramos que estamos cansados, que não suportamos mais e estamos dispostos a desistir de tudo, Pai. Muitas pessoas até a desistir da própria vida, achando que a vida já não faz mais sentido. Mas, Pai, nesta tarde o Senhor está falando aos nossos corações, ó Deus. E nós queremos, ó Deus amado, confiar no Senhor os cuidados do nosso coração. Glória. Queremos confiar o Senhor, ó Deus amado, que o Senhor é aquele que pode nos sustentar, é aquele que pode alegrar a nossa alma, que pode mudar a nossa sorte, como está escrito no Salmo 126. Quando o Senhor mudou a nossa sorte, nós ficamos como aqueles que sonham e a nossa boca se encheu de alegria, a nossa língua de júbilo, ó Deus querido. E as pessoas olhavam e diziam: grandes coisas tem feito o Senhor por estes. Sim, Pai querido, nós queremos poder declarar e reconhecer que o Senhor tem feito grandes coisas por nós e por isso estamos alegres. E eu oro, ó Deus amado, em nome de Jesus, por cada ouvinte, ó Deus amado, neste momento. O Senhor conhece o coração de cada um que está acompanhando essa oração conosco. O Senhor sabe das angústias, o Senhor sabe das aflições, o Senhor sabe das lutas, daquilo, ó Deus amado, que tem causado tristeza e que tem levado muitos deles até pensar em desistir da própria vida. Senhor, no nome de Jesus Cristo, eu clamo ao Senhor que o Teu Santo Espírito, que essas consolações do Teu Espírito Santo, escrito em Salmo 94, invada o coração do nosso querido ouvinte nesta tarde, ó Deus amado, e toda tristeza seja transformada em alegria. Amém. Todo medo seja transformado em coragem, ó Pai, toda fraqueza seja transformada em força, Deus querido. Amém. Em nome de Jesus, e que o Senhor, ó Deus, possa repreender. Amém. Todo espírito das trevas que porventura esteja soprando no ouvido, ó Deus amado, dos nossos ouvintes, que a vida deles não tem valor. Amém. E que para a vida deles não há mais solução. Nós te pedimos, ó Deus, repreenda no nome do Senhor Jesus Cristo, ó Deus, e traga alegria, Deus amado, e força e fé nesses corações, para que possam continuar caminhando, que no vacilo do pé de cada um dos nossos ouvintes, o Senhor seja aquele que esteja os sustentando e dando a direção, ó Deus amado, para que eles possam encontrar a solução para seus problemas, para suas dificuldades, no Senhor, na tua palavra, na fé no nome do Senhor Jesus Cristo, e que eles possam encontrar resposta no Senhor quando eles te buscarem em oração, em leitura da palavra, Pai. É a nossa oração, ó Deus. Abençoe nossos queridos ouvintes nesta tarde, em nome de Jesus. Amém, Senhor.
1: Glória a Deus. Amém e amém e amém. Louvado seja o nome do Senhor para sempre. Delmiro Gouveia, são 14 horas mais. Delmiro Gouveia, 55 minutos. Bom, o programa está se dirigindo ao final, mas antes, a perguntinha que não quer calar. Estudamos hoje e ouvimos o tema Cuidados Interno. Espero que todos nós tenhamos aprendido e vamos colocar em prática, claro, no nome de Jesus. Próxima semana, missionária Vilma, será dia 20 de setembro e o tema que nós vamos estudar já está pronto contigo?
0: Está pronto, irmão Gilson. E no próximo domingo, perdão, aqui no próximo domingo, nós vamos tentar responder uma pergunta aí, né? O nosso tema será uma pergunta. Tem certeza disso?
1: Opa! Tem certeza disso? É uma pergunta e a missionária Vilma vai tentar responder. Tem certeza disso?
0: Rapaz, o tema vai ser bom. Vamos responder juntos.
1: Ah, vai ser legal então, né? Vai ser uma dinâmica legal então no programa da semana que vem. Tem certeza disso? Bom, a Vilma está fazendo a pergunta para nós e nós fazemos para a Vilma. Você tem certeza disso, missionária? Vamos saber na próxima semana. Vamos ver. Você tem certeza que vai vir para Delmiro, missionária? E aí, Luciene?
0: Ô, Glória! Amém! Ó, já tô pensando em fazer a mala já, viu? Já tô olhando para a mala aqui em cima do guarda-roupa. Minha filha, você vai passear.
1: Olha aí, tá vendo, Luciene? Coisa boa. Até a mala ficou feliz, será? Que é isso, rapaz? Muito bom, minha queridíssima Glória, missionária Deus. Vilma. Deus continue abençoando. Ótima tarde para você e família. Uma semana recheada. Toda sorte de bênção em nome de Jesus e vamos cuidar internamente da nossa vida. Enquanto a vida, nós temos que cuidar exteriormente e interiormente também. Aí eu dizendo isso, aí você pergunta, tem certeza disso, irmão Gilson? Bom, aí é comissionária Vilma Helena. Vilma, grande abraço e gratidão, viu?
0: Amém. Grande abraço para vocês também. Deus abençoe a semana de cada um da família Barbosa. de todos os nossos ouvintes. Vamos lembrar aí, né, nesse mês aí do Setembro Amarelo, valorizar a nossa vida, lembrar que se Deus tem nos conservado vivos, é porque Ele tem planos para nós, Ele nos ama e Ele quer cuidar do nosso coração. Então, vamos pensar no, não somente em setembro, né, mas setembro é o mês que dá essa oportunidade para a gente refletir o quanto a nossa vida é valiosa. Amém? Deus abençoe cada ouvinte.
1: Amém. Muito bom. Missionária Vilma Helena com a gente no quadro Mulheres no Espelho, programa Cristo é a Resposta para você. Próxima semana, mais uma vez conosco aqui, e o tema é: tem certeza? Bom, vamos ver a semana que vem o que é que tem para nós aí. Com certeza, coisas boas e maravilhosas para a gente. Muito bom. Gente, o programa está chegando ao finalzinho. Amanhã, Felipe Barbosa deverá estar no comando do programa. E vem novidades por aí às segundas-feiras, tá? Terça-feira eu estou junto com você aqui mais uma vez e durante toda a semana, com a ajuda de Deus, nosso Pai, né? Se Ele permitir, estaremos juntos sim em mais uma semana de setembro. E, vó, vamos refletir nisso. Vamos cuidar da nossa vida interior. O dar cabo ao fim da vida não é a solução. Entrar em desespero também não é a solução. Vamos fazer as coisas com o pé no chão, porque às vezes quando sufoca mais muita gente, a gente fica em alvoroço, em desespero, sem saber como agir, né? Mas vamos tomar a decisão de se prostrar diante do Senhor, entregar a Ele, porque aí o nosso coração se acalma e as coisas se resolvem. Não é verdade? Bom, vamos finalizar o programa, Luciene? Cedina Rosa colocou, Cedina Rosa colocou amém pela palavra maravilhosa com a missionária Vilma Helena. Tá ligada com a gente, a Cedina. Ah, muito bom. Um abraço de Luciene para Cedina Rosa e a todos os ouvintes. Bom, gente, obrigado pelo carinho, pela audiência. Eu não gostaria de ir não, mas o horário chegou ao final, temos que ir, né? Cumprir com a nossa missão. Obrigado pelo carinho, um grande abraço, desejando a você um finalzinho de tarde maravilhoso e uma ótima semana recheada com toda sorte de bênção. Em nome de Jesus, ele disse em João 14, 27, deixo a minha paz eu dou e não a dou como o mundo a dá. Não se turbe o vosso coração e nem se atemorize. Até a próxima oportunidade, é claro, se o nosso grande bom Deus nos permitir. Tchau. Tchau.
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6: Muito bem, boa tarde para você, boa tarde cidade. Agora já são 15 horas mais 6 minutos e a partir de agora no ar para você tem a programação aqui do locutor Adalberto Gomes nessa tarde maravilhosa de domingaço, 13 de setembro de 2026. Prazer imenso estar juntinho, coladinho com você aqui por meio das ondas da nossa Alternativa FM. Então vem curtir muita coisa bacana em forma de música com as programações do nosso Conexão Sonora, também do nosso Forró e também do nosso Recordações. Para você, eu desejo uma ótima tarde. Vem comigo curtir a partir de agora a programação do nosso Conexão Sonora, trazendo todos esses estilos musicais. Tem sucesso com Nota de Caju, Atração Irresistível. Uma ótima tarde para você.

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Alternativa FM, boa tarde pra você. Agora já são 15 horas mais 30 minutos. Aí você curte o sucesso com Renato Viana, João de Barro, aqui na programação do nosso Conexão Sonora. Todos os estilos musicais e você juntinho aqui curtindo pelas ondas da nossa Alternativa FM. Pra você que está sintonizado com a gente em qualquer ponto da nossa querida cidade, agradeço de monta pelo carinho imenso do rádio ligado. Tem sucesso, tem Vitor Clay, o Sol, na nossa melhor programação.

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0: Alternativa FM, boa tarde para você. 15 horas mais 59 minutos, finalizando a programação do nosso Conexão Sonora deste domingaço, com sucesso de Asa de Águia. Não tem lua aqui na programação da nossa Alternativa FM. Para você que está sintonizado com a gente, agradeço de manta pelo carinho imenso do rádio ligado. E o nosso Conexão Sonora vai ficando por aqui, mas prometendo voltar com mais uma audição no próximo domingo, a partir das 15 horas comigo mesmo, tá bom? Um rápido prefixo e na sequência retorna a programação, trazendo muito forró pra gente curtir, forró aqui na programação da nossa Alternativa FM nessa tarde maravilhosa do domingão, tá bom? Ótima tarde pra você.
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0: Muito bem, de volta. Bem rapidinho, né? Agora 16 horas na melhor programação. E a partir de agora no ar pra você tem o nosso Só Forró. Uma mistura bacana de forró atual, forró do passado, aqui na programação da nossa Alternativa FM nessa tarde. Domingaço, e você juntinho aqui com o nosso Só Forró. E pra começar super bem, tem sucesso, tem Limão com Mel pra gente curtir na nossa melhor programação.

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0: Alternativa FM, boa tarde. Para você ter muito mais sucesso na programação do nosso Só Forró, tem Banda Fascínio. Uma boa tarde para você.
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Muito bem, boa tarde para você. Agora 16 horas mais 30 minutos. Aí você curte o sucesso com Louro Santos e Victor Santos aqui na programação do nosso Só Forró. Tem muito mais sucesso na sequência pra gente curtir. Tem Mala Sem Alça. Uma boa tarde para você.

Muito bem, boa tarde pra você, 16 horas mais 48 minutos, aí você curtiu o sucesso com Mastruz com Leite, tem sucesso na sequência, tem Forró Brasil.

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0: Muito bem, boa tarde pra você, 17 horas mais 2 minutos. Aí você curtiu comigo a última do nosso Só Forró Sucesso com Banda Metrópolis. Vou te amar pra sempre aqui na programação da nossa Alternativa FM. Este foi o nosso Só Forró, que vai ficando por aqui, mas prometendo voltar com mais uma audição no próximo domingo, tá bom? Vão rápido, prefixo, e na sequência retorna a programação trazendo o nosso Recordações. Só as velhinhas pra gente curtir, recordando aqui pelas ondas da nossa Alternativa FM com o nosso Recordações. Uma viagem ao passado. Uma boa tarde pra você.
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1: Alternativa FM, boa tarde para você de volta na programação e a partir de agora no ar tem a programação do nosso Recordações, uma viagem ao passado. 17 horas, mais 4 minutos, sou Adalberto Gomes, é um prazer imenso estar juntinho, coladinho com você aqui por meio das ondas da nossa Alternativa FM. Então vem comigo a partir de agora fazer essa viagem bem gostosa ao mundo das músicas inesquecíveis com o nosso Recordações. Afinal de contas, recorda é viver e a gente recorda aqui por meio das ondas da nossa Alternativa FM, trazendo para você duas sequências maravilhosas. A primeira sequência, músicas nacionais, e a segunda sequência, trazendo sucessos internacionais, sucessos marcantes para a gente curtir. Para começar super bem, tem sucesso com Leonardo, com a música Será, no nosso Recordações.

Alternativa FM, boa tarde pra você, 17 horas mais 33 minutos. Aí você curtiu comigo a última da primeira sequência do nosso Recordações, sucesso marcante com Kátia, jogo marcado aqui no nosso Recordações. E a partir de agora no ar pra você, tem a segunda sequência trazendo sucessos internacionais, sucessos marcantes pra gente curtir. Abrindo a segunda sequência, tem uma belíssima tradução pra gente curtir. Uma ótima tarde pra você.

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Alternativa FM, boa noite para você. Finalizando a programação do nosso Recordações deste domingo, com o sucesso marcante de Ahá, Vevelte, aqui na programação da nossa Alternativa FM. Este foi o nosso Recordações deste domingo, que vai ficando por aqui, mas prometendo voltar com mais uma audição no próximo domingo, a partir das 17 horas comigo mesmo. Mas antes disso, vou estar no próximo sábado, a partir das 9 horas da manhã, com a programação do nosso Flashback 98 e também do nosso Estação 98. No próximo domingo, a partir das 15 horas, com mais uma programação do nosso Conexão Sonora, também Nossa Forró e do nosso Recordações. Espero você que ficou comigo curtindo a nossa programação nesta tarde de domingaço, tá bom? Agradeço de montar pelo carinho imenso do Rádio do Galo. Vamos ficando por aqui e prometo voltar no próximo sábado e no próximo domingo, se assim Deus nos permitir. Foi uma boa noite para você, boa noite, cidade.

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A graça e a paz, meus irmãos. Eu quero convidar você. Fique em pé, por favor, meu irmão. Nós vamos começar o culto hoje diferente. Eu gostaria que você começasse o culto abraçando pelo menos três pessoas que estão perto de você. Assim fica fácil, né? Agora o desafio é você abraçar outra pessoa. Abrace alguém que você não abraçou ainda.

Como é bom nós podermos receber um abraço, podermos saber que tem alguém perto de nós que nós podemos chamar de irmão, até porque nós somos irmãos. E essa noite Deus nos deu a grande alegria de nos reunirmos como irmãos, como corpo de Cristo, para prestarmos a Ele um culto. Deixa eu te falar uma coisa. Eu sei quais são os louvores que vão ser cantados aqui. Você não sabe. O pessoal do Ministério do Louvor não colocou a playlist dos louvores de hoje no grupo da igreja. Só que o louvor não é para mim. O louvor não é para um Ministério do Louvor. O louvor não é para você. O louvor é para Deus. Deus colocou a palavra em meu coração. Essa palavra foi colocada a semana passada. Deus fez uma coisa interessante comigo. Colocou duas palavras em meu coração semana passada. Aí eu fiquei assim, agora Senhor, o que é que eu faço? Aí eu compartilhei a semana passada uma palavra e teve uma pessoa que disse assim: pastor, tinha um rádio, tinha um fone, porque o que a gente estava conversando no carro foi exatamente o que o Senhor estava pregando. Alguém lhe disse... Alguém lhe falou que a gente estava conversando isso. É o Espírito Santo de Deus que faz isso. A palavra não é a minha palavra. Não é a palavra da igreja. É a palavra de Deus que vai ser pregada porque Ele está aqui. Esse abraço que você recebeu pode ter sido um abraço de um irmão. Foi simplesmente um abraço de um irmão. Foi um abraço de Deus em você. Porque Deus está aqui. A expectativa não é a minha expectativa. Não queira superar a sua expectativa. Queira esperar aquilo que Deus tem para receber e para nos dar. Isso é o mais importante. Isso vai fazer toda a diferença nesse culto. Você pode entrar aqui e começar a ter todos os pensamentos lá fora. Ah, o culto vai ser mais um. Mas se você esvaziar o seu coração e a sua mente e começar a colocar em seu coração e na sua mente que Deus deve ser adorado, você vai sair daqui muito diferente de quem entrou. E essa é a proposta. Por isso eu quero que você feche seus olhos agora e fale com Deus. Eu quero pedir a você que...

0: Deus que você diminua para que Ele cresça na sua vida. Peça a Deus que nenhum pensamento lá fora possa atrapalhar esse culto. Peça a Deus perdão pelos pecados. Peça a Deus que esse encontro de à noite, seja um encontro único na presença dEle. E agradeça porque você está aqui. É um privilégio estar aqui. Agradeça. Deus amado, Deus querido, Senhor das nossas vidas, eu quero muito te agradecer por tua misericórdia, por tua graça. Eu quero te agradecer, Senhor Deus, por tua fidelidade, pelo teu amor. E agradecer porque até aqui o Senhor nos ajudou. Deus, perdoa os nossos pecados. Não deixa, Senhor Deus, que nada possa atrapalhar o que nós vamos agora te oferecer. Recebe, Senhor Deus, louvores. Recebe, Senhor Deus, os nossos pedidos de oração, os nossos motivos de gratidão. Deus, recebe, aceita. Tudo, Senhor Deus, é para a glória do teu nome. Nós louvamos e exaltamos o teu nome. Bendito seja o teu nome em toda a terra. Oramos, Senhor Deus, no nome santo de Jesus. Vamos continuar adorando a Deus.
1: A graça e a paz, meus irmãos. A graça e a paz, meus irmãos. Você está feliz de estar na casa do Senhor hoje? Aleluia. Nós só estamos nesse lugar hoje porque as misericórdias do Senhor se renovaram nessa manhã. E nós cremos que as misericórdias do Senhor se renovaram amanhã, depois de amanhã e até o dia que o Senhor voltar. Existe algo que nós temos, cada um aqui, todos nós temos algo que nós não merecemos. É a graça do Senhor. Graça quer dizer favor e merecido. Algo que nós não merecemos e mesmo assim o Senhor nos presenteou. E nós, como filhos de Deus, lutamos para valorizar essa graça que o Senhor nos deu. E para dizer que nós somos dependentes do Senhor e que nós agradecemos a Deus pela maravilhosa graça dEle. Amém? Vamos cantar sobre isso. Vamos cantar sobre o favor imerecido que o Senhor nos dá todos os dias.

Meus irmãos, parece que nós temos vivido em uma geração que é a geração do merecimento. Eu mereço as bênçãos de Deus. Eu mereço a glória de Deus. Eu mereço. E nós entendemos que nós não merecemos nada. Nós não somos dignos de nem falar o nome de Deus, porque Ele é mais que perfeito, Ele é o Senhor das nossas vidas. E nós nos fomos presenteados com a chance de adorar o nome do Senhor. Entenda isso. Eu peço que você entenda isso. E você, nesse momento, coloque a sua atenção aqui. Você não merece a graça de Deus. Pense nesse momento aí. Quero que você pense na pior coisa que você imagina aí, além do diabo. Pense aí na pior coisa, e em uma coisa bem banal. Você vale isso. É sério, você vale isso. Você não vale nada. Mas quando Jesus, Ele entra na sua vida, aí sim você tem valor. Aí sim você pode dizer: o meu valor você não encontra em mim, você encontra naquele que está em mim. E entenda isso: você não é nada, e você precisa entregar o seu melhor para um Deus que é tudo. Você não pode se privar a não adorar o Senhor. Adore a Deus com tudo que você tem, com tudo que você é. Esse culto não foi feito para você. Esse culto não foi feito para agradar você. Esse culto não foi feito para que você faça escolhas. Esse culto foi feito para que o Senhor seja adorado. Esse culto foi feito para que o nome de Jesus seja glorificado. Não o seu, ou as suas escolhas, ou a sua vida. Não, o nome do Senhor aqui é o que verdadeiramente importa. Então quero que você cante o mais alto que você puder essa verdade.

Amém. Glória a Deus. Glorificado seja o nome do Senhor. E esse Senhor que nos presenteia com a graça dele, ele daqui a um tempo, e eu creio que esse tempo não vai demorar, ele vai deixar de ser o Senhor que, entendo o que eu vou dizer, que não está fisicamente perto. Entenda o que eu estou dizendo. Porque vai chegar um dia em que nós vamos poder dizer realmente que nós vivemos com o Senhor. Jesus está voltando. Jesus está voltando. E nós temos que estar prontos para subir com o Senhor e ali viver eternamente com as alegrias que Deus vai nos conceder.

pode sentar. Ah, esse encontro vai ser muito lindo. Eu gostaria de chamar a atenção dos irmãos agora para tudo que vai acontecer durante essa semana na nossa agenda da semana, tá bom? Amanhã nós teremos Mulheres em Missão. Amanhã nós teremos as Mensageiras do Rei. Amanhã nós não teremos encontro com os embaixadores. Os embaixadores tiveram o seu acampamento sexta, sábado e hoje. Então amanhã não teremos o momento com a embaixada, mas teremos à noite Mulheres em Missão às 7 horas, e também teremos o momento com as Mensageiras do Rei. Terça-feira, culto de adolescentes e jovens às 7:30. Na quarta-feira nós teremos o nosso culto de oração a partir das 7:15. Na quinta-feira, 3 horas da tarde, eu quero chamar a atenção dos irmãos que o culto da vitória não será realizado aqui na igreja na próxima quinta. O culto da vitória será na casa da irmã Vona, o endereço, Avenida Presidente Castelo Branco, em frente à padaria Ribeiro, tá? Tem a loja de Patrícia ao lado, a casa da irmã Vona. Então, o culto da vitória vai ser realizado lá. Na quinta-feira à noite, nós teremos mais uma vez encontro com a União de Homens e também ensaio para o congresso que acontecerá no final desse mês, congresso de homens, que vai estar trazendo a palavra da parte de Deus, é o pastor Joelson, da Primeira Igreja Batista, no Tabuleiro, em Maceió. Atenção pais, que as crianças estão participando dos ensaios para o congresso infantil, que será o mês que vem. Não teremos ensaio quarta-feira, mas sexta-feira é preciso que vocês tragam os seus filhos para medição das roupas. Então, terça-feira à noite, tragam os seus filhos, que a... Eu disse terça? Até sexta. Na sexta-feira, terá a medição da roupa das crianças. Não é isso, Cris? Domingo, 6 horas da manhã, culto Luz da Aurora. Domingo às 9:15, Escola Bíblica, e à noite às 18:30, nós teremos mais um culto de louvor e adoração, e teremos também o encerramento da nossa campanha de missões estaduais. Então, já ore ao Senhor, já prepare a sua oferta, para próximo domingo nós levantarmos aqui uma oferta que vai ser destinada à nossa campanha de missões estaduais. Deixa eu aqui alegrar mais o meu coração. Eu fico muito alegre quando as pessoas tomam uma decisão que para mim é muito certa. Algumas pessoas escolhem estar em qualquer lugar. Você escolheu estar na casa de Deus, e isso é uma opção certa. Eu tenho pessoas que estão visitando a igreja, não são da Primeira Igreja Batista, mas estão aqui hoje para cultuar a Deus conosco. Eu gostaria muito de rever ou conhecer essas pessoas. Então, se você não é da Primeira Igreja Batista, por favor, fique em pé. Eu quero poder lhe dar um abraço, você que está visitando a igreja hoje. Tem alguém visitando hoje a nossa igreja? Pastor, não sou da Igreja Batista. Eu tenho ali os pais de Núbia. Vou apresentar hoje uma princesinha chamada Cecília. Tem mais alguém visitando a igreja hoje? Toda a igreja vai ficar em pé agora, toda a igreja. Para esses amigos visitantes, nós vamos dizer aquela frase que vem do coração, vamos juntos. Sejam bem-vindos em nome de Jesus, a sua presença muito nos alegra. Agora, alguém do seu lado aí, que você também precisa, nós começamos o culto hoje abraçando os irmãos. Quem não chegou no início do culto perdeu o abraço, mas vai receber agora. Deseja graça e a paz para quem está perto de você. Aproveite esse momento para poder falar com esse irmão, desejar graça e a paz, dar um abraço nele.

Alguém ficou sem receber um abraço? Todo mundo recebeu um abraço aqui? Está vendo aí? Isso é bom demais. Mas o momento agora é de celebração. Vamos celebrar o nosso Deus com muita alegria.

Aplauda Jesus. Amém. Meus irmãos, quando nós entramos na presença do Senhor, às vezes nós entramos com um sentimento de muita alegria, às vezes nós entramos com um sentimento de tristeza, mas eu quero que hoje você que está nesse lugar venha entender uma coisa: independente de como você chegou, independente de como você está agora, eu quero que você entenda que você poderia hoje estar feliz fora daqui, você poderia estar triste fora daqui, você poderia estar preocupado fora daqui, mas você escolheu o melhor lugar para colocar suas emoções diante do Senhor, independente de quais sejam elas. E é muito importante que nós entendamos que a presença de Jesus nas nossas vidas é o que importa. Porque se eu estou bem, eu estou bem, mas eu estou bem com Jesus. Se eu estou mal, eu estou mal, mas tem alguém do meu lado ali que nunca vai me abandonar. E isso nos diferencia daqueles que não escolhem Jesus. Independente de como estamos, a presença está conosco. Independente de com quem estamos, a presença de Jesus está conosco. E esse sentimento que nos completa, o mundo até tenta nos oferecer algo ali que nos dê uma alegria, mas é uma alegria que nós depois perdemos. E sabe o que fica? O vazio. Às vezes é bom ir para uma festa, às vezes não, é sempre muito bom ir para uma festa do mundo. É bom? Como assim? Se fosse ruim, ninguém ia, meu irmão. Mas é um sentimento que você vai ter de alegria e depois some. É bom trair, às vezes, é bom. Mas depois o sentimento de culpa é gigante. Entenda, o pecado, ele é, no momento, bom. O problema é que depois fica o vazio. E esse vazio só pode ser ocupado por Jesus Cristo. E a alegria que Jesus dá, independente de como estamos, a alegria que Jesus dá, o mundo nunca vai conseguir oferecer 1%. Então nós nos alegramos, porque Jesus, Ele nos completa. Ele é o Rei das nossas vidas. Ele é o Senhor a quem nós colocamos as emoções. Ele é o Senhor de quem nós precisamos todos os dias, todas as horas, todos os minutos, todos os milésimos de segundo. Porque a alegria que Jesus dá, ninguém mais consegue oferecer.

gostaria agora de dar oportunidade a você que fiel ao Senhor trouxe o seu dízimo, e você que com o coração liberal ao Senhor trouxe a sua oferta. O momento agora é de dízimos e ofertas, e você que está visitando a igreja, fique à vontade. Essa é uma prática nossa, nós gostamos de fazer isso, adorarmos também com os nossos recursos.

Nós vamos orar pelos dízimos e ofertas, mas nós também vamos orar hoje por duas famílias. Eu quero convidar aqui Núbia, André e a sua família.

Hoje vou apresentar Caleb e vou apresentar Cecília. Agora vê que interessante. Tanto Caleb como Cecília, as famílias são da igreja. Quanto tempo tem Cecília? 2 meses. Quanto tempo tem Caleb? 4 meses. Isso quer dizer que Caleb e Cecília estarão crescendo na igreja. Vão estar por aqui, Edson, crescendo, nos corredores. Quem sabe Cecília vai estar cantando aqui, Caleb tocando bateria, né, Deco? Um embaixador e uma mensageira, coisa linda. Isso só vai acontecer se vocês, como pais, ensinarem a Cecília e Caleb os caminhos do Senhor. É por isso que a responsabilidade não é do pastor. A minha responsabilidade como sacerdote é apresentar a pequena Cecília e esse cabra que está dormindo aqui, o Caleb, na casa de Deus. Mas Deus, ele vai dar responsabilidade, André, aos pais. Ensina os caminhos aos teus filhos, ensina a criança, ensina o teu filho os caminhos, para que quando ele envelheça, que ele cresça, não se desvie. Edson, essa é a grande responsabilidade de vocês. Eu percebo que vocês não estão sós como pais, vocês têm família. Então vocês terão rede de apoio para isso. Vocês têm uma igreja para isso. Então qual é a minha oração? Que Deus dê a vocês sabedoria e discernimento para poder conduzir tanto a Cecília como o Caleb nos caminhos do Senhor. Como vocês sabem, nós não batizamos crianças. Nós apresentamos ao Senhor. Daqui a alguns anos, daqui a uns 12 anos aproximadamente, meu Senhor, eu vou estar com 62. Será que eu vou estar aqui ainda? Ah, paz. Aí eles vão chegar para mim e vão falar assim: pastor, eu sou embaixador do rei. E agora está na hora de me batizar. Vai dizer: eu sou mensageira, pastor. Está na hora de me batizar também. Aí a gente vai passar pela aula de batismo. Eles tomando decisão. Eles se arrependendo dos pecados. Confessando Jesus como Senhor e Salvador das suas vidas. É assim que alguém deve ser batizado. Por isso eu quero fazer isso, apresentar eles ao Senhor. As gentes primeiro, né? Não, você estava até agora sorrindo. Peraí. Vamos fazer assim, para ela não me ver e para ela ver a mãe. Ajeita o vestido da menina, André. Gente, eu sempre fui pai de menino, né? Aí quando Cecília nasceu, eu pegava a Cecília, ela dizia assim: Sandra, ajeita o vestido da menina. Aí toda vez que eu pego a menina, digo: ajeita o vestido dela. Eu quero pedir que você estenda sua mão direita em direção à pequena Cecília. Vamos orar. Meu Deus amado, meu Deus querido, que alegria ter esse sonho desse casal em meus braços. Poder ver, Senhor Deus, a pequena Cecília tão bem, tão feliz, cheia de vida e saúde. Senhor Deus, eu quero te agradecer e te pedir que faça com que Cecília cresça, não só em tamanho, não só em altura, mas que ela cresça, Senhor Deus, inteligente, disposta, alegre, com muita saúde espiritual, física e emocional. E que Cecília, Senhor Deus, seja uma bênção na vida dessa família, na vida dos pais, na vida dessa igreja, na vida da sociedade.

como ministro, Senhor Deus, do Evangelho, como sacerdote, eu consagro, eu ofereço, eu dedico essa criança a Ti, ela é Tua. Mas dá, Senhor Deus, aos pais sabedoria e discernimento para criar em Teus santos caminhos. Obrigado, Senhor Deus, pela vida de Cecília. Nós oramos assim, no nome santo de Jesus. Deixa eu apresentar a Cecília a vocês. Espera aí. Está vendo que ela gostou do tio? Está aqui, gente. Ó, essa é a Cecília. Rapaz, Cecília, ela é do povo, viu? E agora? Ela gostou daqui, não foi? Isso quer dizer que ela vai ficar aqui, viu? É um ótimo começo. Agora vamos para cá. Vamos deixar ele assim, né, gente? Vocês acreditam que teve um dia que eu apresentei uma criança e terminou o culto? Aí uma irmã que está aqui disse assim: e o pastor sabe pegar uma criança, né? Estenda sua mão em direção ao dorminhoco. Vamos orar para o Caleb, gente. Meu Deus amado, meu Deus querido, eu alegro muito o coração em ter o Caleb em meus braços. Senhor Deus, eu quero te pedir que o Caleb cresça. Cresça com saúde física, emocional e espiritual. Que ele possa, Senhor Deus, crescer aqui na igreja, aprendendo a te amar e respeitar. Que ele possa, Senhor Deus, amar a tua casa. Que ele possa, Senhor Deus, amar a sua família. E que Caleb, Senhor Deus, seja abençoado. Que ele seja, Senhor Deus, ousado na tua palavra. Quero te pedir, Senhor, que abençoe Nubia e André. Dá, Senhor Deus, sabedoria e discernimento dos céus, para que eles ensinem como tem ensinado, Senhor Deus, os seus filhos. Do mesmo jeito, os caminhos do Senhor. Abençoe essa família e que essa família unida possa fazer com que Caleb se sinta amado por Ti, amado pela família, amado pela igreja. Deus, eu te peço, cuida dele, ele é teu. O André e Núbia serão simplesmente os cuidadores, mas ele é teu. Por isso, prepara o melhor para Caleb. Eu apresento o Senhor Deus com muita alegria no nome santo de Jesus. Gente, agora eu vou apresentar. O cara está dormindo, né? Então, ó, tá? Beleza? Gente, aqui está o Caleb. Pode dar um moto, ele não acorda. Está aqui. Duas famílias que eu amo demais e me sinto muito honrado de apresentar, tá bom? Deus abençoe muito vocês. Irmão Joselito vai ajudar aqui a irmã. Deus abençoe, viu? Muito, muito, muito, muito. Chegue de vez, venha-se embora. Os filhos são herança, bênção do Senhor.

0: Encontro das amigas. Né? Da escola, tá certo? E ali, amiga! Amanda, você e quem hoje? Tá, muito bem. Jean tá chegando. Cris, vem cá fazer essa oração, Cris. Vamos orar por nossas crianças?
1: Vamos orar. Pai amado e querido, estamos aqui nesta noite, Senhor, para engrandecer o Teu santo nome. Abençoa, Senhor, o culto infantil, Senhor. Fala aos corações de cada uma das nossas crianças, do Pai amado, através das tias, Pai amado. Obrigado pela Tua fidelidade e pelo Teu amor, Senhor, para conosco. Continua, Senhor, abençoando cada um nesta noite. Em Teu nome santo, eu Te agradeço. Amém.
0: Amém, amém. Heitor, conduz aí a criançada, Heitor.

Meus irmãos, Deus hoje nos deu mais um privilégio de podermos ouvir a sua palavra. Por isso eu gostaria que você pudesse, nesse momento, esquecer tudo que está lá fora, você pudesse evitar qualquer tipo de conversa. Eu sei que você pode estar com sede, mas você consegue aguentar. Os próximos minutos são minutos onde nós pedimos ao Espírito Santo de Deus que fale aos nossos corações. E nós temos o grande desafio de poder que ouvir a voz de Deus sem que nada lá fora interfira. Então, se alguém for conversar com você, muito educadamente, fala assim: não converse comigo. A não ser que o pastor peça. Mas se ele não pedir, não converse comigo. De preferência, coloca teu celular no silencioso. Esquece o WhatsApp. Esquece qualquer coisa que possa chegar. É um presente de Deus nós estarmos reunidos na sua casa. E mais para compartilhar a palavra do Senhor. Então, eu quero te convidar a fazer isso. Mas sentado como você está, eu gostaria de cantar uma canção. Essa canção, ela é muito antiga. A maioria do pessoal não vai lembrar não, viu? E essa canção vai introduzir a reflexão dessa noite. E se eu errar as notas, você também não se incomode não, porque como vocês sabem, eu não faço mais parte do Ministério do Louvor, né? Então, nem tocar, nem cantar, eu fico só cantando com vocês. Mas essa canção diz assim:

0: Tem situações na vida da gente que a gente pensa que não vai conseguir. Quando essa canção foi escrita por alguém que pensou assim. Tem situações na nossa vida, de problemas, às vezes de crises, às vezes de provações, que a gente não sabe se vai conseguir. Pode ser que essa noite eu esteja falando com pessoas que vivem momentos de tribulação, de dor, de sofrimento, também de crises. E às vezes são crises de diversas formas, crises financeiras, crises na família, crises psicológicas, crises até existenciais. Eu não sei como você está. Eu não sei se você veio à igreja hoje aqui disposto a dizer ao Senhor: Senhor, é a última vez que eu vou na igreja. Eu já estou na igreja há anos, já estou na igreja há dias, e acontece tudo do mesmo jeito. Eu ouvi uma promessa lá atrás, alguém já tinha me dito: olha, se você entrar na igreja evangélica e se tornar crente, a sua vida vai mudar, vai melhorar, não vai ter mais problema, não vai ter mais dificuldade. Eu não sei se você veio também à igreja hoje falando assim: Senhor Deus, o melhor lugar é a tua presença, eu amo estar na tua casa, eu amo a Bíblia, a tua presença invade o meu ser. Eu não sei como você está hoje, mas eu quero dizer o seguinte: Deus, Ele tem um futuro para você. Deus, Ele tem um futuro mesmo em meio à crise. É isso mesmo. Mesmo em meio à crise, Deus, Ele tem algo para você essa noite. Eu gostaria que você pudesse ler comigo a palavra do Senhor. Essa palavra que vai basear aquilo que Deus colocou em meu coração. Um texto bastante conhecido. E como eu falei, a semana passada, eu fiquei entre duas pregações. A semana passada, o Senhor estudava uma, estudava outra. E no sábado eu ainda estava Aleph: Senhor, o que é que eu faço aqui? Me conduz. Então no domingo, eu, orando ao Senhor, Deus me colocou a mensagem da semana passada. Quando terminou o culto, uma pessoa que tomou decisão, inclusive, disse: pastor, eu perguntei ao meu amigo se o senhor estava com um ponto e ele estava com um rádio, porque tudo que nós conversamos no carro, o senhor pregou. E o senhor tem certeza que ele não lhe contou nada? Ainda disse assim: o senhor tem certeza que ele não lhe contou nada? Disse: não, meu filho, aqui ninguém conta nada a ninguém, não. Então, nós entendemos que Deus queria direcionar a palavra da semana passada. Só que hoje eu gostaria de trazer esse texto que é muito conhecido, que está em Jeremias capítulo 29. Eu quero ler do versículo 1 até o versículo 14. Abra sua Bíblia, acesse a sua Bíblia, ou se preferir, você pode acompanhar comigo aqui. Jeremias capítulo 29, do versículo 1 até o versículo 14. A palavra do Senhor vai dizer assim: leia comigo. E estas são as palavras da carta que Jeremias, o profeta, enviou de Jerusalém aos que restaram dos anciãos do cativeiro, como também aos sacerdotes e aos profetas e a todo o povo que Nabucodonosor havia deportado de Jerusalém para Babilônia. Depois que saíram de Jerusalém o rei Jeconias e a rainha e os eunucos e os príncipes de Judá e Jerusalém e os carpinteiros e os serreiros, pela mão de Elazar, filha de Zafã, e de Gemarias, filho de Uquias, os quais Zedequias, rei de Judá, tinha enviado a Babilônia, Nabucodonosor, rei de Babilônia, dizendo, versículo 4, assim diz o Senhor dos Exércitos, o Deus de Israel, a todos os do cativeiro, os quais fiz transportar de Jerusalém para Babilônia. O que é que o Senhor diz a partir do versículo 5? Edificai casas e habitai-as, e plantai jardins, e comei o seu fruto. Tomai mulheres e gerai filhos e filhas, e tomai mulheres para os vossos filhos, das vossas filhas e maridos, para que tenham filhos e filhas, e multiplicai-vos ali, e não vos diminuais. Versículo 7. E procurai a paz da cidade, para onde vos fiz transportar em cativeiro, e orai por ela ao Senhor, porque na sua paz vós tereis paz. Porque assim diz o Senhor dos Exércitos, o Deus de Israel: não vos enganem os profetas, os vossos profetas que estão no meio de vós, nem os vossos adivinhos, nem deis ouvido aos vossos sonhos que sonhais, porque eles vos profetizam falsamente em meu nome. Não os enviei, diz o Senhor. Porque assim diz o Senhor, versículo 10, certamente que passados 70 anos em Babilônia, vos visitarei e cumprirei sobre vós a minha boa palavra, tomando a trazer-vos a este lugar. Eu gostaria de repetir o versículo 10, porque assim diz o Senhor, certamente que passados quantos anos? 70 anos em Babilônia, vos visitarei e cumprirei sobre vós a minha boa palavra, tornando-a a trazer-vos a este lugar. Porque bem sei os pensamentos que tenho a vosso respeito, diz o Senhor, pensamentos de paz e não de mal, para vos dar o fim que esperais. Então me invocareis, e ireis, e orareis a mim, e eu vos ouvirei, e buscar-me-eis e me achareis, quando me buscardes com todo o vosso coração. E serei achado de vós, diz o Senhor, e farei voltar os vossos cativos, e congregar-vos-ei de todas as nações, e de todos os lugares para onde vos lancei, diz o Senhor, e tornarei a trazer-vos ao lugar de onde vos transportei. Deus, eu quero te pedir humildemente que o teu Santo Espírito esteja à vontade em nós, que ele possa, Senhor Deus, abrir a nossa mente, o nosso coração, para ouvir a tua voz. Fala, Deus, aos nossos corações, eu clamo, não aquilo que nós queremos ouvir, mas aquilo, Senhor, que nós estamos precisando ouvir. É assim, Senhor, que eu oro no nome santo de Jesus. Eu gostaria de iniciar a reflexão de hoje com uma afirmação. Quando você não sabe o que está acontecendo, Deus sabe. Eu vou repetir. Quando você não sabe o que está acontecendo, Deus sabe. Existem momentos em que olhamos para a nossa vida e paramos e perguntamos assim: o que é que está acontecendo? Alguns perguntam de uma forma diferente: onde foi que eu errei? Será que isso que está acontecendo comigo faz parte dos planos de Deus? Às vezes nós oramos e a resposta não vem. Às vezes nós trabalhamos e não vemos resultado nenhum. Às vezes nós planejamos e tudo que nós planejamos acontece o contrário, muda. Às vezes nós confiamos e enfrentamos mais dificuldades. Às vezes nós começamos com tanta fé, com tanto ânimo, e surgem tantos problemas, tantos adversários. Só que aqui, esse texto, que aparentemente é usado como um texto de uma ação direta de Deus, uma ação para agora de Deus, a gente percebe que o contexto não é bem esse. Nós estamos aqui diante de um contexto para um povo que estava longe de casa, para um povo que estava vivendo no exílio, enfrentando uma realidade que eles não escolheram. O que isso quer dizer? O povo de Deus estava agora em Babilônia, uma vida diferente, uma rotina diferente, Aí vem um Deus que diz assim: eu sei os pensamentos que tenho a vosso respeito. Em outras palavras, o que é que Deus quer dizer? Você não sabe o que está acontecendo, mas eu sei. Por isso é preciso confiar. Por favor, olha para quem está perto de você. Fala para esse irmão: quando você não sabe o que está acontecendo, Deus sabe. Você pode ficar com várias interrogações, mas Deus sabe exatamente o que está acontecendo. Agora me ajuda mais uma vez, fala para esse irmão que está aí pertinho de você. Deus fala com pessoas que estão atravessando uma crise. Gente, o cenário aqui do povo de Deus era um cenário totalmente desconfortável. Você já pensou, você ficar fora da sua casa, fora do seu habitat, fora da sua rotina por anos? Às vezes você vai para a casa de alguém, não sei se acontece com você, você vai para a casa da família, passa um dia, está tudo bem. Segundo dia já está tudo mais ou menos bem. Mas no terceiro dia está à vontade para casa já. Você tem saudade da sua cama, da sua rotina. Você pensa que está incomodando. Imagina você sair de um lugar, habitar num lugar totalmente diferente, casa, sem ter rotina, sem ter uma vida. Não era fácil a crise que aquele povo estava passando. Mas eu quero dizer a você uma coisa: a crise não significa ausência de Deus. Você lembra da semana passada? Quem pecou? Foi ele ou foi os pais? Geralmente as pessoas associam a crise enfrentada à ausência de Deus. Geralmente as pessoas associam a crise enfrentada a um pecado encoberto. E muitas vezes a crise não é consequência do pecado. E jamais a crise será a ausência de Deus. Na crise Deus está presente. E aqui nós vimos de forma muito clara Deus dizendo, Deus prometendo, e o povo não estava na sua terra, o povo estava em Babilônia. O povo vivia uma crise, mas Deus estava perto deles. Você pode hoje, quem sabe, dizer assim: ah, mas se Deus estivesse comigo, eu não passaria pela morte. Ah, se Deus estivesse comigo, eu não passaria por um problema financeiro. Se Deus estivesse comigo, não teria crise no meu casamento. Escute, as crises vão acontecer, mas Deus, Ele vai estar com você nas crises. Uma coisa é a crise, uma coisa é a presença de Deus. É certo que às vezes nós desprezamos a presença de Deus em alguns momentos. Às vezes nós nem sequer buscamos a Deus em alguns momentos de crise. Só que nós temos um Deus cheio de graça, de amor, misericórdia e fidelidade, que prometeu estar conosco todos os dias. E todos os dias correspondem também aos dias de crise. Por favor, olha para quem está perto de você, fala para esse irmão: você não está sozinho. Fala assim para esse irmão: o lugar onde você está não determina a presença de Deus com você. Pastor, o que isso quer dizer? Se você estiver na crise, Deus vai estar com você. Se você estiver no monte, Deus vai estar com você. Se você estiver no vale, Deus está com você, porque foi promessa dele: eu estarei com você. Você acredita nisso? Isso é um privilégio para nós. O seu pastor pode não estar com você diante da crise. O seu melhor amigo, aquele amigo da igreja que cresceu com você, pode não estar com você diante da crise. Mas nunca você terá a audácia de dizer assim: Deus me abandonou. Porque ele nunca abandona o seu filho. Você consegue entender isso? Mas tem uma coisa séria que acontece aqui. É a questão da espera. E parece que nós não fomos chamados para esperar. Gente, o Salmo 40, esperei com paciência, é lido pouco. A gente não consegue ler o Salmo 40. Esperei com paciência no Senhor. A paciência tem sido algo que tem sido jogado no lixo. Nós somos impacientes. Eu costumo dizer que nós somos a geração do iFood mesmo. A gente quer tudo na hora. E mais, nós queremos tudo na hora e com Deus. Deus, eu quero agora. Deus, eu quero agora. Deus, eu quero agora. Mas veja que coisa interessante. Não existe como esperar em Deus sem ser fiel a Deus. Esperar em Deus sem ser fiel a Deus é o maior erro da humanidade. Muitas pessoas, no processo de espera, se tornam infiéis ao Senhor. Muitas pessoas, no processo de espera, se desviam do caminho. No processo de espera, procuram outros meios, procuram atalhos para resolver problemas. E a pergunta é: eu tenho sido fiel ao Senhor enquanto eu espero? Por isso eu quero te dar um conselho hoje: seja fiel enquanto espera. Seja fiel enquanto espera, meu irmão. Seja fiel. Agora é interessante porque você vê aqui Deus conversando com o povo, e a conversa é mais ou menos assim: eu quero orientar vocês a viverem me esperando com fidelidade aqui em Babilônia. Aquele povo esperava um Deus que dissesse assim: eu vou levar vocês de volta para casa. Aí Deus diz assim: eu quero que vocês esperem aqui, confiem em mim, mas eu quero que vocês vivam em Babilônia. Isso é uma frustração. Como é que o povo está exilado e Deus diz assim: eu quero que vocês fiquem aqui? Fazendo o quê? Olha o que é que Deus diz para o povo fazer: construir casas, habitar nelas, plantar jardins, comer seus frutos, casar, constituir família, buscar o bem da cidade e orar por ela. Que é isso? Como assim, Deus? Eu esperava o profeta chegar aqui dizendo assim: olha, vocês voltarão para casa. Mas orientação totalmente diferente. Eu estou esperando em um Deus que sabe que eu estou em Babilônia, que ele conhece tudo sobre mim, e ainda manda eu plantar, colher, casar, ter família, buscar a paz e ainda orar pela cidade. Eu não sei se você já passou por isso. Tem situações que você se encontra às vezes, que você diz assim: Senhor, por que é que eu estou aqui? Senhor, por que está acontecendo isso comigo? Senhor, o que o Senhor quer de mim aqui? Por que é que eu estou nessa? Por que é que eu estou nesse trabalho? Por que o Senhor me colocou nessa fila de supermercado? Às vezes tem situações, meu irmão, minha irmã, que a gente pergunta errado. Não pergunte o porquê. Senhor, qual é a missão aqui? Para que eu estou aqui? É para esperar? Eu vou esperar. Porque se o Senhor me colocou nessa situação, é porque eu tenho que fazer algo que o Senhor vai mostrar. Ei, meu irmão, deixa eu te falar uma coisa. Ser fiel no lugar onde Deus colocou é um dos maiores desafios de nós cristãos hoje. E se Deus colocou você nesse lugar, você precisa ser fiel a Deus nesse lugar, esperando e confiando nele. Um dos grandes desafios do povo de Deus hoje é esse: ser fiel ao Senhor em qualquer lugar que esteja. Porque ser fiel ao Senhor aqui na igreja se torna fácil, é coletivo. Mas ser fiel ao Senhor quando ninguém está vendo é complicado. Ser fiel ao Senhor diante de propostas indecentes é complicado. Como Caio, na sua ministração, disse aqui: o mundo está oferecendo um monte de, um cardápio variado para infidelidades. Hoje, os nossos jovens são tentados à droga, à prostituição, sexo antes do casamento, relacionamentos totalmente fora do contexto bíblico. Hoje a gente tem uma sociedade que infelizmente tem mostrado que separação é coisa assim, casamento é contrato, divórcio é besteira. Deixar a família, deixa, arruma outra. Onde a traição se tornou algo muito simples. Tirar a vida, qualquer valor, até mesmo sem valor. A gente tem sido ensinado que o amor ao próximo é algo de um livro que já passou do tempo dele. Nós estamos hoje com um cardápio variado para fazermos coisas que nos tornam infiéis a Deus. Mas a pergunta é, enquanto eu espero, qual tem sido a minha posição? Enquanto eu espero a volta de Jesus, por exemplo, qual tem sido a minha posição? Onde Deus nos colocar, meu irmão, minha irmã, nesse estágio de espera, nós precisamos ser fiéis a Deus. Pastor, e quando eu não conseguir ser fiel ao Senhor, o Espírito Santo vai nos incomodar. Nós vamos voltar atrás. Nós vamos pedir perdão. Deus vai nos perdoar e nós vamos recomeçar. Qual o grande problema da infidelidade? É quando a infidelidade se torna algo prático, do dia a dia, algo que não tem mais o toque do Espírito Santo incomodando. Eu preciso te dar um conselho. Cuidado com promessas fáceis. Cuidado. Cuidado com promessas que aparentemente são irrecusáveis. Eu lembro de uma jovem que um dia chegou para mim pedindo conselho para um relacionamento. E a primeira pergunta que eu faço, se você for perguntar ao seu pastor: pastor, eu estou querendo namorar, eu vou perguntar, quem é o menino da igreja? Ah, pastor, não é não, da igreja não. É não. É de qual igreja? Ele não é de igreja não. Mas é tão bonitinho. Eu nunca esqueço de uma peça que eu fiz lá atrás. E Deus não quer que você namore com menino com cara de gatinho. Deus quer que você namore com um menino com cara de leão da tribo de Judá. É tão bonitinho, pastor. É jugo desigual. Pastor, tem uma menina, pastor. Ah, ela é linda, pastor. Quem é? Conheço as meninas da igreja, todas elas eu conheço. Não é da igreja não. Não? Qual é a igreja que ela é? Não, ela é da escola. Não, eu não perguntei a escola, perguntei a igreja. Ah, ela é tão bonitinha. Cuidado. Cuidado. Meu irmão, minha irmã, escute. Às vezes a proposta é no relacionamento. Às vezes a proposta é uma mensagem de celular que chega para um homem casado. Às vezes a proposta é uma proposta financeira. Cuidado com os falsos profetas. Cuidado com as falsas propostas. E é interessante, porque aqui Deus alerta isso. Olha o que é que Deus diz. Cuidado com aqueles que estão ensinando, usando o meu nome. Nós estamos vendo muito isso hoje. Tem muito pastor usando o nome de Jesus, usando o nome do Senhor, mas que estão deturpando a palavra de Deus. Nem todo mundo que usa o nome de Deus é de Deus. Tem que ter cuidado. Ah, o pastor Santo está pregando aqui, o que é que eu tenho que fazer? Olha a Bíblia. Se ele está falando algo que não tem na Bíblia, está errado. A gente vê um monte de falsos profetas aí, gente. E Deus alertou. Sabe o que é que eu imagino, Aleph? Eu imagino que existiam aqui adivinhos, falsos profetas que estavam usando a crise do povo para oferecer profetadas, para oferecer mensagens que não vinham de Deus, como por exemplo, isso vai acabar amanhã, olha, vai dar tudo certo, mas e às vezes nós não queremos ouvir Uma resposta, espere, queremos ouvir uma resposta, é amanhã. Às vezes nós vemos para a igreja querendo a resposta imediata de Deus. Inclusive tem até alguns falsos profetas que dizem assim: Senhor, eu determino, faça. Como se nós tivéssemos poder de determinar alguma coisa. Como se Deus fosse o nosso empregado. Deus, eu estou dizendo, faça. E não é assim que funciona. Cuidado com as falsas profecias. Cuidado com esse negócio disso, vai acabar logo. Cuidado com esse negócio, se preocupe não, que amanhã acontece. Tem uma coisa que nós precisamos entender. O tempo é de Deus, não é nosso. E o tempo de Deus pode ser diferente do nosso. Deus chega para aquele povo e diz assim: ó, plantem, colham, construam, constituam família. Ah, vivam em paz e orem por essa cidade. E aquele povo ouvindo a profecia que veio de Deus. Só que Deus diz assim: vocês vão ficar aqui quanto tempo? Hã? Gente, 70 anos. Wesley, para quem queria ir embora? 70 anos? Como assim? Eu aprendo que o tempo de Deus não é igual ao meu tempo. Mas por que é que eu estou esperando tanto tempo? Quando é que vai acontecer? Eu imagino aquele povo: quando é que nós vamos voltar? Eu quero minha casa, eu quero reconstruir, eu quero plantar na minha casa, eu não quero plantar aqui em Babilônia. Deus, 70 anos, daqui a 70 anos, a nossa história muda, a nossa conversa muda. Vocês vão ficar 70 anos aqui. Por favor, fala para o teu irmão aí. Ele não vai ficar chateado com você, vai ficar comigo. Fala assim para esse irmão: o tempo não é seu. Você não manda no tempo. Você não tem autoridade no tempo. O tempo é de Deus. Meu irmão, para de querer viver o tempo. O tempo é de Deus. Se Deus disser 70 anos, vai ser 70 anos. Se Deus disser 7 dias, serão 7 dias. Se Deus disser 7 segundos, serão 7 segundos. O tempo é dele. E é por isso que eu preciso esperar. Mas, pastor, enquanto eu estou esperando, os problemas estão acontecendo. As contas estão aumentando, a minha depressão está daquele jeito, a doença chegou. Eu estou vivendo um problema pessoal, pastor, que só Deus sabe. Você falou certo, só Deus sabe. Diga comigo: Deus não promete a ausência de problemas, mas Ele garante que o problema não terá a última palavra. Diga de novo: o problema não terá. Diga mais uma vez: o problema não terá a última palavra. Você está falando isso, pastor, porque o senhor não está vivendo o que eu estou vivendo. Escute, o problema que você está vivendo pode ser muito grave, mas a última palavra não é do problema, a última palavra é de Deus. Você pode hoje, quem sabe aqui, disfarçando, está vivendo um casamento conturbado. A última palavra para o seu casamento não é o problema que está acontecendo, é Deus. Deus, Ele tem a última palavra. Pastor, eu recebi um diagnóstico do médico que eu não queria acontecer. Esse problema que você recebeu aí, ele não é a última palavra, nunca. A palavra para esse problema chama-se Jeová, Deus. O Deus de Abraão, o Deus de Isaac, o Deus de Jacó e o nosso Deus. Às vezes nós nos assustamos com o tamanho do problema, de fato. Pastor, você não imagina como está a minha situação financeira. Mas eu imagino, não, eu tenho certeza de um Deus que é o dono do ouro e da prata. E aqui nessa igreja tem vários testemunhos de pessoas que enfrentaram problemas que só Deus sabe. Inclusive os problemas tentaram arrasar com a vida dessas pessoas. Só que elas confiaram num Deus que diz assim: problema, a partir de agora acabou, porque eu sou Deus. Você consegue entender isso? Mas isso é uma questão de fé. Porque aquele povo enxergava a Babilônia, Deus enxergava Jerusalém. Aquele povo enxergava exílio, Deus enxergava restauração. Aquele povo enxergava perda, Deus enxergava propósito. Pode ser que seus olhos estejam agora vendo coisas que a sua carne está vendo. Mas Deus, Ele está vendo tudo o contrário. Onde você vê morte, Ele vê vida. Onde você vê tristeza, Ele vê alegria. Onde você vê desesperança, Ele vê esperança. Onde você vê tudo se fechando, Ele vê uma porta se abrindo. Porque Ele é Deus. Agora, filho, isso é fé. É fé. Marcelo, isso é fé, meu irmão. Fé. E a fé começa a partir do momento que o nosso controle termina. Vou repetir. A fé começa quando o nosso controle termina. Você já percebeu que algumas ações da nossa vida passam a ser colocadas diante de Deus? Ou só são colocadas diante de Deus quando nós não temos mais o que fazer, humanamente falando? Tentei de tudo, não consegui. Ah, Senhor, me ajuda. Deixa eu te dar um conselho. Por que esperar colocar a nossa vida no controle de Deus quando tudo está ruim? Nós precisamos colocar a nossa vida no controle de Deus não a partir das situações, mas a partir da fé. Senhor, a minha fé em Ti. Eu sei que Tu tens sempre o melhor para mim. É assim que tem que caminhar. Como é que anda a sua fé? Olha que pergunta fácil de responder. Quantos aqui acreditam em Deus? Digam amém. Quantos aqui têm fé no Senhor Jesus? Dê um glória a Deus. Não responda levantando a mão, responda no seu coração. Quantos aqui têm a fé do tamanho do grão de mostarda? Irmã Ana um dia nos presenteou, irmã Loureiro, com um grão de mostarda. Lembra disso, irmã Ana? A senhora colocava um grãozinho de mostarda na nossa mão, gente, eu fiquei fascinado com aquilo. Se você tiver o tamanho de um grão de mostarda, você vai falar aos montes e eles saíram do lugar. Todas as vezes que eu cito esse versículo, irmã Ana, eu lembro de uma senhorinha muito crente, fiel a Deus, que ela, para ir para a igreja, ela subia uma pequena montanha até chegar na igreja. E um dia ela ouviu essa pregação, o pastor dizendo: oh, se você tiver fé do tamanho de um grão de mostarda, você falará aos montes e eles sairão do lugar. E aquela irmã passou um tempo sem a igreja. Aí o pastor foi lá: minha irmã, você não foi mais para a igreja, o que aconteceu? Você não perde um culto, minha irmã. Ela disse: ah, pastor, vou mais não, eu não tenho fé. Eu não tenho fé. Mas por quê? O senhor pregou que se eu tivesse fé do tamanho do grão de mostarda, eu falaria aos montes e os montes sairiam do lugar. Orei à noite: monte, eu não quero mais passar por você para chegar na igreja. Quando eu acordar, você não vai estar mais aí, monte.
1: A primeira coisa que ela acorda é abrir a janela. Quando ela abre a janela, quem está lá? O monte. Ela disse: eu não tenho fé do tamanho de um grão de mostarda para que esse monte saia daqui. O que é que eu estou fazendo na igreja? Aí o pastor foi explicar, né? Gente, escuta o que eu vou dizer a você. Você é uma pessoa de fé. Enfrentar o que nós enfrentamos todos os dias é fé. Passar por tantas provações como nós passamos é fé. Sermos às vezes traídos, apunhalados pelas costas e continuarmos em pé é fé. Lutar, acordar cedo, ir para a labuta do dia, colocar o pão nosso de cada dia em casa, ter família, é fé, gente. Ensinar os nossos filhos caminhos do Senhor nesse mundo tão nojento como está esse mundo aí, é fé. Passar por problemas emocionais como muitos passam, e ainda ter força para orar a Deus pedindo ajuda, é fé. Não desistir de um propósito que Deus colocou no seu coração, mesmo muitos ao seu redor tentando fazer você desistir, é fé. Você tem fé. E às vezes não é um monte, às vezes é uma montanha enorme que você diz: saia daqui, porque eu tenho fé no Deus que move montanhas. Só que tem uma coisa muito interessante na fé. A fé não chega assim e diz: monte, saia daí. A fé diz assim: Deus da montanha, tira essa montanha da minha vida. Porque a fé não nos dá força para mandar, a fé nos dá confiança para pedir, e Ele vai fazer. É diferente. Eu não sei como é que anda a sua fé, mas foi através da fé que Deus fez uma promessa àquele povo. Jeremias 29:12 vai dizer assim: então me invocareis, passareis a orar a mim, e eu vos ouvirei. Buscar-me-eis e me achareis quando me buscardes de todo o vosso coração. Nós lemos aqui Jeremias 29. Jeremias 29 não diz em nenhum momento: olha, Deus, Ele vai melhorar a sua vida. Não. Muitos pregadores trazem para essa dimensão. Deus não diz isso. O que Deus diz é: vocês vão me encontrar, eu vou estar aqui, vocês podem confiar em mim. Falsos profetas dizem: olha, vai acontecer isso. A Bíblia diz: Deus está com você. E Ele disse: não temas, eu sou contigo. Não te assombres, o teu Deus, é presença dEle. É fato que muitas pessoas querem só aquilo que Deus pode dar. Muitas pessoas querem as bênçãos de Deus, mas não querem a presença do abençoador nas suas vidas. O que é que você espera de Deus essa noite? Que lugar você está? Você está na Babilônia? Está no exílio? Onde é que você está? Como é que está a sua vida emocional, sua vida financeira, seu casamento, sua casa, os seus negócios, o seu trabalho? Você veio aqui com o objetivo de receber algo de Deus, ou você veio aqui buscar a Deus? O maior plano de Deus não é nos dar as coisas. O maior plano de Deus é nos levar para mais perto dEle. O maior plano de Deus é estar pertinho de nós. O maior plano de Deus é ter um relacionamento aberto. Porque antes de mudar a nossa situação, Ele quer mudar o nosso coração. Antes de lhe abençoar, Ele quer que você viva um milagre chamado milagre de relacionamento com Deus. Meu filho, você não veio por aqui por acaso hoje, não. Deus não nos trouxe aqui para essa reunião em nome dEle por acaso. Em cada ato do Senhor, a gente vê assim um Deus que quer se relacionar. Ele quer se relacionar comigo, com você. A pergunta é: até que ponto eu tenho valorizado o meu relacionamento com Deus? Olha para quem está perto de você, me ajuda. Fala para esse querido irmão: Deus tem um futuro, mesmo quando o presente parece um fracasso. Sabe o que é que eu acho interessante nessa história? Eu tenho um povo aqui, cheio de esperança e uma resposta de Deus. Aí Deus diz assim: vocês não vão para lugar nenhum. Se você der uma olhada na Bíblia, no Antigo Testamento, você vai ver Deus, por muitas vezes, agindo, resolvendo e tirando o seu povo de uma situação. Aqui não. Aqui Deus diz assim: eu estou com vocês, mas vocês não vão sair daqui. Em outras palavras, Deus está dizendo assim: eu tenho um futuro para vocês, mas vocês vão precisar aprender a viver o hoje, o presente. Você acredita que tem muita gente que está deixando de viver o hoje pensando no amanhã? Tem muita gente que não consegue viver o presente porque está pensando no amanhã. E Deus diz aqui: eu sei bem os pensamentos que tenho ao vosso respeito. Vocês não sabem do amanhã, eu sei. Vivam agora. Cristo está voltando. E muita gente quer viver o hoje como se Cristo voltasse amanhã. Não. Nós temos que viver o hoje como se Cristo voltasse agora. Agora. Agora. Esses dias apareceu para mim alguns casos de pastores que faleceram no púlpito. Olha que coisa. Acidentes que aconteceram com cristãos indo para cultos. Pessoas que morreram no Senhor. Ah, pastor, morrer no Senhor. Quando a gente morre no Senhor, a gente morre para a glória. A Bíblia vai dizer que os mortos em Cristo ressuscitarão primeiro. Morte para a vida. Cristo pode voltar agora para alguém, inclusive para mim. Eu preciso viver o dia de hoje como se Cristo voltasse agora. Agora. Em nome de Jesus, meu filho e minha filha, nós precisamos acordar nesse sentido. Ah, eu estou pensando no curso que eu vou fazer. Pode pensar. Pode planejar a sua vida financeira, não é pecado. Pode planejar a sua vida acadêmica, não é pecado. Eu planejo e sonho e oro com a Aline o futuro dos nossos filhos, não é pecado. Mas eu não posso deixar de viver o que Deus está fazendo agora, pensando no amanhã. Ah, mais uma coisa. Eu não posso deixar de trabalhar na obra de Deus agora, pensando no amanhã. Tem muita gente que está esperando amanhã para fazer a obra do Senhor. E a obra do Senhor tem pressa e é agora. É agora. E às vezes eu falo: pastor, não sei o que vou fazer na igreja. Tem sempre alguma coisa para fazer na igreja. A obra do Senhor está aí. É agora. E às vezes eu falo: pastor, não sei o que vou fazer na igreja. Tem sempre alguma coisa para fazer na igreja.

pregar o evangelho, trabalhar, fazer a obra. Isso não é por cargo. Isso é um chamado que Deus colocou na sua vida. Ei, meu irmão, minha irmã, escute. Deus chega para aquele povo e diz assim: povo, vocês vão ficar aqui, vocês vão construir aqui. Daqui a 70 anos eu vou fazer algo diferente. Daqui a 70 anos eu volto a falar com vocês. Mas vocês vão ter que viver, aprender e amadurecer aqui. Meu irmão, minha irmã, eu não sei o que é que está acontecendo com você, mas você precisa agradecer a Deus por tudo que está acontecendo. Amadureça no Senhor. Cresça no Senhor através dessa situação. Pastor, mas eu estou sofrendo. Você não está sozinho. Pastor, não tô, eu estou desesperado, não sei o que fazer. Pergunte a Deus, Ele está com você. Ele é o seu Deus. Ele é o seu dono. Ele nunca vai te deixar. Mais uma vez, a palavra confirma isso. Mas você precisa buscar. Buscar o Senhor de todo o seu coração. Você pode ficar em pé um instante?

três verdades que eu gostaria que você colocasse no seu coração. A primeira delas é que o exílio não cancela a promessa. Escute, o lugar que você está não tira a promessa de Deus. A segunda verdade que eu quero que você deixe gritando no seu coração é que aquilo que você está chamando de demora não significa abandono de Deus. Você pode estar pode até estar achando demorado, mas isso não quer dizer que Deus te abandonou. Deus não te abandona. Uma terceira verdade que eu preciso que você deixe ecoar no seu coração: o seu futuro está nas mãos de alguém que é o dono do futuro. Viva seu presente e confie no Deus do futuro. Ontem, agora e amanhã, só Deus. Agora eu quero que você me ajude. Escolhe um irmão aí para você falar para ele, enquanto o ministério está chegando aqui. Fala aí para esse irmão: quando você não entender, confie. Diga de novo: quando você não entender, confie. E lembre-se, ó, você não tem que entender tudo que está acontecendo, só confia. Fala aí para esse querido irmão: quando a resposta demorar, persevere. Diga de novo: quando a resposta demorar, persevere. Deus, ele não vai perder o controle porque está demorando aos seus olhos. Ele continua sendo Deus e com controle. Fala aí para quem está perto de você: quando estiver na Babilônia, no exílio, seja fiel. Olha, lembre-se, Deus mandar construir, você vai construir vivendo isso. Plantar, você vai plantar. Viver, você vai viver. Mas seja fiel. Me ajuda, fala quem está perto de você aí: quando você ouvir falsas promessas, volte à palavra. Diga de novo: quando você ouvir falsas profetas, volte à palavra. A palavra de Deus é verdadeira. Agora fala para esse irmão mais uma vez: não olhe para o presente, viva o presente. Era como se você ganhasse um presente e ficasse: abro ou não abro? Abro ou não abro? É seu, abra. Não, vou abrir não. Presente já está dizendo, né? Tem que se abrir e aproveitar. Agora, para terminar, diz a esse irmão: não importa quão confuso esteja o seu presente, Deus já conhece o seu futuro. Eu acredito pela fé que grandes coisas o Senhor vai fazer nesse lugar. Eu acredito pela fé que grandes coisas Deus vai fazer.

lugar que você está. Eu acredito pela fé que grandes coisas Deus vai fazer no seu trabalho, através de você e com você. Eu acredito pela fé que grandes coisas Deus vai fazer na sua família. Eu acredito pela fé que grandes coisas Deus vai fazer na sua vizinhança através de você. Eu acredito pela fé que Deus vai fazer grandes coisas através de você aqui na igreja. Só que a escolha é sua. Deus quer. E você?

para os teus problemas financeiros. Cante. Para os problemas que estão acontecendo em casa, cante. Cante.

Escute, 70 anos depois, Deus cumpriu promessa. Eu não sei quanto tempo é a espera, mas eu creio na promessa de Deus. Eu não sei se você está desanimado, se tem esperança nenhuma, eu não sei. Mas hoje o Espírito Santo de Deus vai reacender a chama da esperança em você. Você não vai desistir, você vai continuar, você vai perseverar, porque Deus é contigo. Escute, Deus é contigo. Está ouvindo isso? Deus é contigo. Levanta a cabeça. Levanta a cabeça. Quem quer você de cabeça baixa é Satanás, mas ele está repreendido em nome de Jesus. Levante a cabeça. Não desista. Não desista da família. Não desista do seu sonho. Não desista daquele emprego. Não desista daquela criança. Não desista do seu filho. Não desista. Escute. Não desista. Sabe por quê? É o pastor quem promete. É ele que promete. Ele não te trouxe aqui para dúvidas. Ele trouxe aqui para confirmar no seu coração o que você já sabe que ele vai fazer. Exílio, vamos passar junto. Vamos passar junto. É prova, vamos passar junto. É lágrima, vamos chorar junto. Mas quem está no controle da nossa vida é ele. E agindo Deus, quem impedirá? Senhor, tu conheces cada coração, cada vida. Tu conheces cada problema, tu conheces cada alegria, cada tristeza, cada lágrima. Tu conheces, Senhor Deus. Como disseste ao teu povo, tu tens os pensamentos, Senhor Deus, sobre nós. Tu tens, Senhor Deus, pensamentos de paz, pensamentos de alegria, pensamentos de vitória. Se for preciso, Senhor Deus, continuar na Babilônia para aprender a valorizar o que tu tem para cada um de nós, nós vamos permanecer. Se for preciso passar 70 anos, nós vamos passar. Mas nós não, Senhor Deus, queremos abandonar a promessa que o Senhor fez para cada um de nós. Nós vamos esperar, nós vamos lutar, nós vamos, Senhor Deus, juntos vencer. Mas, Senhor Deus, não para a glória nossa, Deus. Não, não, Senhor, não. A glória é tua, a honra é tua, o poder é teu. Como nós cantamos aqui, ninguém é como o nosso Deus. Não há outro Deus, Senhor, capaz de fazer tanta coisa, de amar tanto, como um Deus que nós servimos. Deus de Abraão, Deus de Isaac, Deus de Jacó e nosso Deus. Cuida de nós. Oh Deus, olha para cada um de nós com misericórdia, graça e amor. Ah Deus, se tem algum filho teu aqui que está afastado, Deus, toca o coração, traz de volta. Deus, se tem algum filho teu aqui que ainda não entregou o coração a ti, Jesus, eu peço, toca esse coração. Se tem algum crente aqui desanimado, reanima. Deus, se tem algum crente aqui em cima do muro, Senhor Deus, faz despertar para a tua obra. Deus, se tem alguém aqui achando que já faz tudo, Deus, coloca a consciência que tem que fazer mais. Deus, toca o nosso coração como igreja individualmente. É assim, Senhor Deus, que eu oro, no nome santo de Jesus. Tem alguém aqui que deseja entregar o coração a Jesus hoje? Tem alguém aqui que deseja voltar para Jesus hoje? É só levantar a mão que eu quero orar por você. Pastor, eu quero entregar minha vida a Jesus. Pastor, eu quero voltar para Jesus. Alguém? Vou perguntar pela última vez. Você quer entregar seu coração a Jesus? Você quer voltar para Jesus e se reconciliar com Ele no lugar que você está? Corajosamente levante a sua mão. Quero orar por você. Alguém? Fala para quem está perto de você que a sua semana seja uma semana muito abençoada. Que Deus abençoe sua semana.
e a presença dele seja real na sua vida. E se precisar de alguma coisa, pode contar comigo. É bom falar isso para o marido, para a esposa, né, gente? Deixa eu fazer um pedido de oração aqui a vocês antes de impetrar a bênção. Amanhã, eu, Abelardo e os pastores que fazem parte da Compassion, nós estaremos indo para o Recife. Vamos passar lá 4 dias em treinamento, os pastores e alguns diretores dos institutos. Eu quero pedir a vocês que estejam orando por nós. Ore por nossa viagem, tá? O irmão Joselito vai ficar tomando conta da igreja esses dias. Estou muito bem representado aqui pelo nosso primeiro vice-presidente evangelista. Mas eu quero que vocês orem, gente. Orem que para que Deus dê ordem aos seus anjos para nos guardar e nos livrar de todo mal, tá bom? Cuidem aí de Aline e das crianças durante essa semana, tá? E que se cuide de Aninha também, né, Aninha? E que seja uma viagem muito proveitosa, onde nós vamos visitar outros institutos, vamos ter treinamentos de diversas formas, tudo isso para melhorar